Alô, alô, meus amigos e minhas amigas, muito boa noite. Estamos começando o Eu de Cá, Você de Lá, pela Nacional de Brasília e Amazônia, para todo o Brasil. Eu sou Maurício Rabelo, estou com José Josemar aqui. Vamos juntos, viu? Muita música bonita. Zezé de Camargo e Luciano para Mudar Minha Vida. Depois, Meus Pedaços, Rio Negro e Solimões.

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ouviu aqui Poporri com a banda Trilha Sonora. Tempo estável com muita chuva. E o nosso boa noite, sintonia, com muita música, com muita alegria. Vocês estão aí curtindo o nosso programa Cidade Interior, toda a região. Vamos trazendo mais música para você. Chegando Criolo dos Pampa. É, Criolo dos Pampa chegando para cantar para nós aqui a música Pedido de Amigo. Boa noite.

Mulher Igual Café. A música que você ouviu aqui no nosso Boa Noite Sintonia, banda Flor da Serra, com a participação da banda Passarela. É, aqui na Sintonia 94.7 FM, agradecendo aí a sua companhia, agradecer a sua audiência, você da cidade, você do interior, de toda a região aí, obrigado pela companhia, pela audiência. Vamos lá, vamos em frente. Quem tá mandando recadinho aqui é a minha amiga Enilda Bauer, né? Um abraço pra Enilda. É, oferecendo música para a amiga Dulce Brum, que tá de aniversário hoje, também para o Giancarlo Souza, que vai estar de aniversário amanhã, tá certo? Também para você, Carlos Moraes, um abraço, valeu, abraço, minha amiga Enilda, obrigado pela companhia, obrigado pela audiência. É, boa noite, Carlos Moraes, parabéns pelo programa, está ótimo, obrigado, é muito bom quando não tem Voz do Brasil, a gente pode escutar o programa todo sem desligar o rádio por uma hora. É, está certo, aqui é a Janete Hertgills, das Três Barras, sempre escutando a Sintonia, valeu, um abraço, Janete, obrigado pela sua companhia, obrigado pela sua audiência. É, hoje não teve Voz do Brasil, vamos direto então aí com muita música para vocês que estão aí ligadinhos, curtindo a nossa programação, cidade, interior e toda a nossa querida região. Vamos em frente, vamos lá, quem tá chegando agora na sequência é o Daniel, cantando Nossa Senhora, hoje dia de Nossa Senhora Aparecida.

tirando o meu chapéu pra Deus. É a música que você ouviu aqui com os Monarcas. Também ouvimos aí o hino a Nossa Senhora de Lourdes aí com o Paulo Mendes. É o nosso boa noite, sintonia com muita música, com muita alegria pra vocês que estão aí curtindo a nossa programação nesta segunda-feira, né? 12 de outubro de 2026. Dia de Nossa Senhora Aparecida, também Dia da Criança. Vamos trazendo mais música então para vocês que estão ouvindo a nossa programação, né? Cidade, interior, toda a região aí. Quem tá chegando agora na sequência para cantar aqui a música é o Mano Lima cantando Meu Pai.

lua é testemunha aqui no nosso Boa Noite Sintonia com o Pedro Bento e o Zé da Estrada, agradecendo sempre a sua companhia, sua audiência e cidade interior e toda a nossa região, você que está aí ouvindo o nosso Boa Noite Sintonia, obrigado, obrigado pela sua companhia, obrigado pela sua audiência, vamos em frente, vamos trazendo mais música para vocês, vamos até a meia-noite com vocês. É, quem canta agora é o Porca Véia, né? É, o Porca Véia canta a música A Gaita do Porca Véia, não, quem canta é o Grupo Cordiona, Grupo Cordiona canta A Gaita do Porca Véia. Boa noite.

música que você ouviu aqui no nosso Boa Noite Sintonia, nesta segunda-feira, 12 de outubro de 2026, feriado, dia da criança e também dia de Nossa Senhora Aparecida. Para você aí curtindo nossa programação, obrigado pela companhia, obrigado pela audiência. A gente vai junto aí até a meia-noite, sempre agradecendo a companhia e audiência de todos.

Aí o Bugio, Chaleira Preta, música que você ouviu aqui no nosso Boa Noite Sintonia, quem cantou? O Bugio, Chaleira Preta, foi o Porca Véia. Para vocês aí curtindo o nosso programa, obrigado pela companhia, obrigado pela audiência. Tempo estável com chuva neste momento e nós continuamos aqui com a boa música, José Mendes, Minha Cordiona.

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Massa Falida, música que você ouviu aqui no nosso Boa Noite Sintonia, Dudu Caidalvan. É Rádio Sintonia 94.7 FM, nosso Boa Noite Sintonia até a meia-noite desta segunda-feira. Agradecendo a sua companhia, a sua audiência, vamos trazendo mais música aqui no nosso Boa Noite Sintonia. Está chegando agora. Música com o Criolo dos Pampas, Homem com H.

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Casal ideal, viu? Seu Pause e Mari Pause, né? O casal ideal, você ouviu aqui no nosso Boa Noite Sintonia, agradecendo aí a sua companhia, a sua audiência. Boa noite pra você que tá aí ouvindo, curtindo o nosso programa. 22:47 agora, 22:47. Tá chegando música com Os Atuais. Eu sou feliz.

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Muito bem, é Rádio Sintonia 94.7 FM, boa noite, Sintonia, com muita música, com muita alegria pra vocês. Estão aí curtindo o programa, 23 horas 6 minutos, agora 23 e 6. É, os Mirins estão chegando com a música Respeito ao Gaúcho. Vamos ouvir, boa noite.

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Delícia, Danúbio Azul, você ouviu aqui no nosso Boa Noite Sintonia, 23h22 agora, 23h22, para vocês aí curtindo o nosso Boa Noite, obrigado pela companhia, obrigado pela audiência, música boa por aqui não para não. Tá chegando agora na sequência, música com os Bertucci, o baile da encruzilhada.

Pra você ligado aí na sintonia, obrigado pela companhia, obrigado pela audiência. 22:31 agora, 22:31. Vamos aí até a meia-noite com vocês, nesta segunda-feira, 12 de outubro, 2026. É, você que tá aí ouvindo, curtindo o nosso programa, obrigado pela companhia. Tá chegando aí música pra vocês ouvirem com o Velho Milongueiro, né? Velho Milongueiro canta pra nós aqui a música A Mulher do Baile. Boa noite.

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Dominique, Nique, Nique, é a música Dominique, você ouviu aqui com as Marcianas, é a Rádio Sintonia 94.7 FM, o nosso Boa Noite Sintonia, indo para a reta final nesta segunda-feira, 12 de outubro de 2026. Trazendo para vocês a música com o Leandro e Leonardo. Estou na mão desta mulher. Vamos ouvir. Boa noite.

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Mano Cotula Velho. Com essa música nós encerramos aqui o nosso Boa Noite Sintonia desta segunda-feira. Eu volto amanhã, né? Amanhã, terça-feira, às 19 horas, com mais um programa Boa Noite Sintonia. Encerro com a oração pela paz mundial. O infinito amor de Deus flui para o meu interior e em mim resplandece a luz espiritual de amor. Essa luz se intensifica, cobre toda a face da terra, preenche o coração de todas as pessoas com espírito de amor, paz, ordem e convergência para o centro. A harmoniosa vida de Deus ilumina o universo e no mundo reina a paz. Boa noite.

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1: Kiwi, sobrinho.
2: Tarde.
3: Boa tarde.
2: Mas tá na sombra porque o sol tá bem melhor hoje.
1: Nossa, tá fresquinho aqui na sombra. E você, bem-vindo aonde?
2: Tava na bodega do Varmo.
1: Ali no Varmo?
2: Uhum.
1: Esse dia soube que veio um candidato aí.
2: Fazer campanha?
1: Aham.
2: Se eles aparecem.
1: Sentou ali, ficou ali disfarçado. De repente chegou um, fez umas comprinhas e foi reunindo, pô. Eu chegando e veio vindo. Chegou lá e disse, me dá uns 5, 6 anzol. Uns grandes, uns mais pequenininhos. Pegou, põe no bolso. Eu e mais um, fez mais umas compras. Daí a pouco chegou um e disse, me dá 2 carretel de linha. O cara só ficou olhando. Daí a pouco chegou um meio arcadinho caminhando assim e disse, me dá uma foice e uma enxada. Ligeiro, hein? O candidato levantou e disse, opa, o menino que trabalha desde que as ferramentas eu pago. Ele disse, não, é pra nós ir pescar. A foice é pra nós abrir a picada, a enxada é pra arrancar minhoca.
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1: O polvo consegue mudar de cor em questão de segundos. Ele possui células especiais na pele, chamadas de cromatóforos, que permitem alterar rapidamente sua coloração. Essa habilidade pode servir de camuflagem, comunicação e também para assustar possíveis predadores.
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2: Ah, Rio Preto! 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

0: marcas vendem mais carros no mundo. Toyota, Volkswagen, Ford, Hyundai, Honda e outras gigantes disputam um mercado de milhões de veículos todos os anos. Mas a liderança pode mudar conforme o período e o critério utilizado, como vendas por marca ou por grupo automotivo. A Toyota, por exemplo, permanece entre os maiores nomes globais em volume de vendas. No Brasil, Chevrolet, Fiat, Volkswagen, Toyota e Hyundai também construíram forte presença ao longo das últimas décadas.
1: Você ouviu Rodas e Motores.
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1: Por que não devemos lavar o frango cru? Uma prática tradicional e intuitiva de muitos cozinheiros e cozinheiras, a de lavar o frango cru antes de levá-lo para a panela, não apenas é inócua, mas pode também aumentar os riscos de intoxicação alimentar. Adotada por muitas pessoas, como o vencedor do último BBB, Davi Brito, a rotina de limpar carne de frango, porco ou vaca em água corrente não é aconselhável, afirmou na época a Anvisa. Isso porque esses alimentos crus podem conter bactérias patogênicas que, sob a pressão da água, podem

0: se espalhar pela pia, tábua de corte e outros utensílios e comidas. Essa transferência de micro-organismos prejudiciais, chamada de contaminação cruzada, pode também acontecer se você utilizar a mesma tábua de corte ou faca para processar o frango cru e outros alimentos. E até mesmo se esses forem atingidos por gotículas de água, diz a agência reguladora.
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1: Você sabia que o buraco mais profundo já feito pelo ser humano tem 12.200 metros de profundidade? A obra de autoria soviética foi realizada durante a Guerra Fria. O objetivo era atingir o manto terrestre, algo que até hoje ninguém foi capaz de fazer. Os trabalhos foram interrompidos antes do meio do caminho. Hoje o poço se encontra completamente lacrado. Alguns moradores da região dizem ser possível ouvir vozes e gemidos estranhos vindos do buraco. Dizem ser o suplício das almas supliciadas no inferno. Será? Esse poço fica localizado no Círculo Polar Ártico e é chamado de Super Profundo de Kola.
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3: Você valoriza a qualidade de vida? Praticar o autocuidado não deve jamais ser encarado como sinal de egoísmo. Estar ao lado de pessoas que você gosta, comer a sua comida favorita, ter fé, praticar uma atividade física que ofereça prazer, dormir bem, viajar sempre que possível e ouvir a música da sua banda preferida contribuem positivamente para uma melhor qualidade de vida. Porém, há duas palavras mágicas que podem ajudar você a melhorar a sua qualidade de vida: equilíbrio e organização. Eu sou o professor Dalmir Santana e acredito que sentir-se bem é um fator intrínseco, ou seja, cada pessoa possui individualmente um prazer diferente do outro. E somente você é capaz de assinalar aquilo que motiva você a melhorar a sua qualidade de vida. Preste bastante atenção aos sinais do seu corpo. Realize exames para diagnosticar intolerâncias, alergias e hipersensibilidades. E jamais esqueça que o corpo fala aos estímulos que você oferece a ele. Procure dar o primeiro passo hoje para valorizar a sua qualidade de vida e viver um dia de cada vez, fazendo sempre o seu melhor. A sua qualidade de vida será ainda mais harmoniosa.

0: harmoniosa, colocando em prática esses dois hábitos mágicos: equilíbrio e organização.
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6: Bom dia, sintonia. 5 horas e 1 minuto e meio. Bom dia para você. Uma ótima manhã de terça-feira com cara de segunda. Depois do feriado aí de Nossa Senhora Aparecida, nossa padroeira do Brasil, Dia das Crianças. Ontem, hoje, terça-feira, dia 13 de outubro de 2026, aniversário do nosso companheiro de trabalho, o Jean Carlos Souza, torcedor do Vascão. Parabéns, Jean. Sucesso, saúde, felicidade, vida longa, meu querido. Nosso companheiro aí de externa dos bandinhas, também do jornalismo, da sintonia, um jovem mancebo eclético e também ágil. Grande Jean. Eu sou Eronildo de Oliveira e desejo para você uma ótima terça-feira, uma ótima semana. E lembrando que Diogo Damasceno continua de férias essa semana, segunda-feira que vem ele volta. E grande Diogão, que é o titular do horário aqui do Bom Dia Sintonia. 16 graus a temperatura, desejando para você uma ótima, excelente, maravilhosa terça-feira. Sintonia situada, localizada aqui na rua João Stephens 260, no bairro Seminário, 45 anos. A sua companhia, líder de audiência, nós estamos iniciando, começando mais um Bom Dia Sintonia. Cantando aqui, Erlon Pericles, boas melhoras, boa recuperação. Nosso companheiro Erlon Carlos, que continua se recuperando aí de cirurgia. Grande Erlon Carlos.

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0: Um bom dia para você, 5 horas e 11 minutos, 16 graus a temperatura. Bom dia para o seu Manuel lá do Cedrinho. Petrolândia tá tomando aquele chimarrão e ouvindo aqui a programação do Bom Dia Sintonia nesta terça-feira. Um grande abraço aí, seu Manuel, pessoal lá de Cedrinho, Petrolândia, tá ligado conosco aqui também nesta manhã de terça-feira, com cara de segunda, dia 13 de outubro, aniversário do nosso companheiro de trabalho, o Jean Carlos Souza, torcedor do Vascão. Se não tô enganado, o Vascão joga hoje lá na Argentina contra o Boca Juniors na primeira semifinal da Sul-Americana. Um abraço aí pro Vanderlei Santana, o cabelo, tá ligado conosco aí, disse que ganhou mais uma aposta aí no Fla-Flu de domingo, 1-0, segue o líder, diz ele, não adianta o secador, hein? Rapaz, olha, nós estamos sendo salvos aí pela uma hora a arbitragem derruba nós, outra hora ela auxilia, né? Porque o Eric Pulgar era pra ter sido expulso e preso naquela. Alô, seu Antônio Berkenbrock, tá feia coisa pro Corinthians, hein? Um abraço aí, seu Antônio Berkenbrock, tá ligado conosco aí, tomando aquele chimarrão e ligadinho aqui na sintonia. Um bom dia, uma ótima terça-feira pro seu Antônio Berkenbrock lá na Bela Vista, que tá ligado conosco aqui também ouvindo a programação do Bom Dia Sintonia. Daqui a pouco já está se deslocando, chegando nosso companheiro João Sérgio para também fazer parte aqui do timaço do Bom Dia Sintonia. Um bom dia também para a galera que já está trabalhando e ouvindo aqui a programação da Sintonia, desejando aí para você uma ótima terça-feira. Bom dia também pro Daniel, viu? Tá ligado conosco aqui, mandando um abraço pra galera lá de Chapadão, Rio Areias, tá ligadinho aí o Daniel, viu? Grande Daniel, um grande abraço aí, gratidão pela audiência, tá sempre ligadinho conosco aí, ouvindo aqui a programação lá em Rio Areias, ouvindo aqui a sintonia. Gini Geno, toalha branca, bom dia pra você, 5:13, 16 graus a temperatura.

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3: Cinco horas, 18 minutos, 16 graus a temperatura. Bom dia para o nosso amigo, o Odilei dos Santos, lá de Lajado Baixo, Guabiruba. É, tá firme e forte aí na costura e ouvindo aqui a sintonia, trabalhando e ouvindo a 94.7. Bom dia para você que já está na peleia hoje, terça-feira com cara de segunda, 13 de outubro de 2026. Se eu não estou equivocado, é dia do fisioterapeuta. Então, a todos os fisioterapeutas, nossos parabéns pelo seu dia. E, em especial, estou formando, eu não, né? Ele, o Nicolas Lichtenfels Oliveira, que é filho da Glaucia de Oronildo, ele está fazendo fisioterapia, o curso de fisioterapia também. A Nicole, a Júlia, parabéns aí a todos os já formados e aos que estão se formando hoje, dia 13 de outubro, dia do fisioterapeuta. Agradecendo aí a sua audiência, você tomando aquele chimarrãozinho, tipo o seu Manuel lá em Cedrinha, até pra rimar, né, ó. Ainda também, quem tá tomando aquele chimarrão e ouvindo aqui a 94.7, mandando para sua mãe, a dona Terezinha, também para o seu Pedrinho, é o nosso amigo e ouvinte aqui, o Claudionei Maues, que tá sempre ligado, antenado conosco aqui nesta manhã de terça-feira, sempre ouvindo a programação do Bom Dia Sintonia nas férias de Diogo W. Marcial. 5:19, 16 graus a temperatura, sapecando a

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6: Bom dia, sintonia, 5:26, 16 graus a temperatura. Bom dia pro Hélio Senem, que é o pai, a mãe a Graciele Rinkel Senem, a irmã Heloísa Cristina Senem, estão parabenizando, felicitando, desejando parabéns, sucesso, saúde, felicidade, vida longa para o Carlos Eduardo Senem, que está de aniversário hoje, desejando aí tudo de bom aí, dizendo que o ama muito aí. Grande Carlos Eduardo Senem, parabéns aí, sucesso, saúde, felicidade. Em nome de toda a família e nosso aqui da sintonia, também os nossos parabéns. O bom dia para, deixa eu ver aqui, galera que está ligada conosco, ouvindo aqui a programação nesta manhã de terça-feira com cara de segunda, lá da Bela Vista, o Schwartz, grande, a equipe forte lá, o pessoal aí que produz aquelas guloseimas, que nem diz Diogo Dado Marcel, aquelas gordices, ouvindo aqui a programação daí, Schwartz e Schiffer, um grande abraço aí, o Sedenir e toda a equipe aí, trabalhando e ouvindo a sintonia. Grande abraço na Bela Vista para o mundo. Ainda também agradecemos a audiência e desejamos um bom dia para o seu Pedrinho Daltroso, que está ligado conosco lá em Santa Luísa, Vidal Ramos, ouvindo aqui a programação da sintonia, oferecendo aí para toda a família. Grande abraço, gratidão pela audiência. Meu amigo Tadeu Coelho, o homem do cachorro que deixou-me mais famoso ainda, rapaz, grande Tadeu, um abraço aí, tá ligadinho conosco aí na sintonia, um abraço, uma ótima terça-feira, gratidão pela parceria, ligado conosco aqui, parceria para rimar com sintonia, líder de audiência, 73% aí, agradecemos e ficamos lisonjeados para a galera estar acompanhando. Ontem tivemos estúdio móvel lá em Figueiredo, Chapadão do Lajado. Adriano enviou as fotos aí, rapaz, era força de povo lá. Tava Adriano Coelho, lá o Gaiteiro e o Ricardo Plotecker. Na outra frente estavam lá no Santuário em Bom Retiro, o nosso companheiro aí, o Adriano Coelho, também ainda o Adriano Coelho, não, lá era o Jonas Alves, a Cleide Rolling e também o aniversariante de hoje, o Jean Carlos Souza. Este trio estava em Bom Retiro, terra natal de Diogo Damasceno e Eronil de Oliveira, capital do churrasco. Ô Jaine, canta pra nós aí, você vai ver, é o nome da música. 5:28, 16 graus a temperatura, bom dia pra você.

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0: 5:34, 16 graus a temperatura. Bom dia pro Adriano Souza. Ninguém sabe o que é, agora o popular rato. Grande Adriano, tá ligado conosco aí? Gratidão pela audiência lá no bairro Santo Antônio, ouvindo aqui, sempre ligadinho conosco aí. Ele mandou um retrato, mas dei pelo retrato aqui, eu não tava reconhecendo, meu amigo Adriano Souza, o popular conhecidíssimo, o rato, tá ligado conosco. Também mandando um abraço e agradecendo a audiência aqui, desejando um bom dia para a Fabiane e o Fabiano e a Rose, tá ligado conosco aqui também. Grande Fabiano, abraço aí meu querido, tá ligado conosco aí. Motora do Moitas, tô vendo que sábado eu acho que ele vai viajar lá pra Faxinal dos Guedes, rapaz, é chão, hein? Grande abraço aí meu querido, Fabiano aí, Rosa, e também a esposa aí ligadinha conosco aqui na programação. Lá em Petrolândia, seu Manuel no Cedrinho tá tomando aquele chimarrão e ouvindo a sintonia. E lá no Cerro Negro, quem tá ligado conosco aí, o Alessio Montebeller e a Nelita. Um grande abraço aí, ouvindo aqui a programação da sintonia. Já está aqui João Sérgio, daqui a pouco ele chegará com as manchetes de polícia e também a página policial e o café com João, nesta terça-feira, com cara de segunda aí, tomando o cafezinho que eu preparei. Meu nobre companheiro João Sérgio, fico lisonjeado com a presença, né? Aqui fisicamente, olho no olho conosco aqui, bom dia, boa terça, com cara de segunda, né?
1: Bom dia, meu querido Herói, boa terça-feira pra todo mundo, né? Para alguns ainda hoje o pessoal tá descansando.
0: Sim.
1: Né? Servidores públicos, pelo menos aqui de Tuporanga, né?
0: Isso.
1: O pessoal tá dando uma descansada ainda, dando uma esticadinha.
0: Alguns professores também que já emendaram o dia do professor. Também, né? Então, essa classe, as duas classes aí, pessoal, ainda hoje é domingo.
1: É bom que a semana fica bem curtinha, né? Mas na quarta já termina na sexta.
0: Domingo no dia, né?
1: Coisa boa.
0: É verdade. E aí, tudo tranquilo, João?
1: Tudo tranquilo, graças a Deus, já vem com as informações aí de segurança
0: pública.
1: Porque
0: final de semana eu até mencionei, foi agitado ontem ainda, ouvindo aí as notícias de polícia que você passou, ainda falei aí no sábado, quando anunciei as manchetes, que final de semana ainda mais prolongado e prorrogado, rapaz, que tenso, hein, João Sérgio?
1: Ontem nós tivemos algumas situações aí também, que chamou atenção.
0: Também. Fique ligado então que daqui
1: conto,
0: a pouco.
1: Eu conto já.
0: O João não esconde nada aqui. Aqui não. Não falamos a verdade.
1: Só escondemos o que não soubemos.
0: Porque não soubemos isso.
1: Mas já eu conto aqui.
0: Beleza, João Sérgio.
1: Bom dia pra todo mundo, ótima terça-feira, uma abençoada semana. Café tá bom.
0: Tá bom, então beleza.
1: Cafézinho amanhã cedo é gostoso, assim, né?
0: Sim, isso é importante.
1: Dá aquela, como diz o Diogo, a despertada.
0: Despertar, acordar, né? Já vai chegar chegando.
1: É isso aí, tá bom.
0: Esse é o João Sérgio que agora vai procurar campear e ficar informado pra deixar você mais informado aqui na Líder de Audiência Sintonia. Mandando um abraço aqui então, agradecendo a audiência, você ligadinho conosco ouvindo nesta manhã de terça-feira. Um abraço aí pra Dete e também o José, que estão ligados aqui na programação da sintonia nesta manhã de terça-feira, com cara de segunda que nós falamos. A galera já mandou a foto aqui, o Maureli de Pinho, tá tomando aquele chimarrão e ouvindo aqui a sintonia, gratidão pela audiência. Nosso amigo Sérgio Pereira, lá de Chapadão do Lajado, tá mandando aí pro pessoal do setor das obras lá de Chapadão do Lajado, pros amigos e para nós aqui da sintonia, para todos os ouvintes. Grande Sérgio Pereira, popular sombra, lá de Chapadão do Lajado. 5:38, Sinuelo Pampiano cantando aqui no Bom Dia Sintonia.

0: 5h43 nesta manhã de terça-feira. Tá chegando aí com um recadão da loja Vem Que Tem, o nosso amigo Dioniso, nesta manhã de terça-feira. É bom dia, terça-feira, Anizinho.
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0: Valeu, meu nobre companheiro, grande Dioniso. São 5h44, 16 minutos faltando para as 6 horas da manhã. Um bom dia para você já tomando aquele chimarrãozinho, aquele cafezinho para despertar, para acordar nesta terça-feira e ouvindo aqui a programação do Bom

dia a sintonia. Hoje, dia 13 de outubro, como eu frisei e falei antes, conferi ali para não falar bobiça, né? Que nem diz o outro. Hoje é dia do fisioterapeuta mesmo. Então, a todos os fisioterapeutas, tenho nossos parabéns pelo seu dia.

a Sirlene Hinkel, Mariano, de aniversário hoje também, dia 13, junto com o nosso companheiro de trabalho aqui da Sintonia, especial é companheiro do João Sérgio e o Jean Carlos Souza, que hoje está de aniversário, dia 13 de outubro, terça-feira, com cara de segunda. Chitãozinho Chororó, faltando 15 minutos para as 6 horas da manhã. Bom dia para você, 16 graus a temperatura.

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1: A colheita do arroz em Santa Catarina foi concluída, com uma safra considerada dentro da normalidade, mas inferior à do ciclo anterior. Dados da Epagricepa apontam redução de 1,3% na área cultivada e queda de 1,7% na produtividade, estimada em 8.787 quilos por hectare. Segundo a análise da Ipagre, o resultado reflete o desempenho excepcional da safra passada e também o menor investimento dos produtores em insumos diante dos preços pagos pelo arroz, que seguem abaixo dos custos de produção. Com isso, a produção estadual deve ficar em 1.260.000 toneladas. De Florianópolis, da Rede de Notícias AKERT, Carol Denardi.
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5: 5:51. 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Faltando 8:06.
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5: 16 graus a temperatura e você ligado conosco no Bom Dia Sintonia. Atendendo aqui, mandando um abraço para a Maria Goretti Stringeri de Pau. Stringeri lá de Palmital, Taió, tá ligada conosco aqui todas as manhãs. Grande abraço aí e agradecer o auxílio do João Sérgio aqui, que algumas pronúncias, o cara meio perdido, que nem cachorro quando cai de mudança, né? Então agradecendo aí o pessoal lá de Palmital, Taió, estão ligados aqui no Bom Dia Sintonia. Ainda também mandando um abraço aí pro Valdeci Batista, lá de Barro Branco, Alfredo Wagner, tá ligado conosco aí, mandando uma música para toda a família, a galera tomando aquele chimarrão e ouvindo aqui o Bom Dia Sintonia. Ainda também agradecendo aí a audiência, desejando um bom dia para a Zilete Zimmermann, tá ligada conosco também. Grande abraço aí para Zilete, tá ouvindo aqui a programação da Sintonia nesta manhã lá de Leoberto Leal, terra do Josué Egre, também ligada conosco aqui na Sintonia. Ainda agradecendo a audiência, mandando um bom dia para dona Camila e também a sua filhinha, João Sérgio, e moram lá na Bela Vista, a Maria Clara. Diz que ela, onde vai, dentro de casa, leva o radinho para ouvir a Sintonia. Se está no quarto, está com o radinho na cabeceira da cama, se está na sala, está com o rádio em cima do sofá, se está na cozinha, está com o radinho em cima da pia e ouvindo a Sintonia. Encontramos com ela no sábado, as duas, a dona Camila, a mãe e também a Maria Clara, a filhinha, ao lado do Jean Carlos Paliano e também a nossa companheira aí, a grande Stephanie Klettenberg. Estávamos acompanhando a festa da criançada no último sábado lá na Praça da Matriz, e aí ela chegou e disse: posso tirar uma foto com você e da Sintonia? Ficamos muito lisonjeados aí. Maria Clara e também dona Camila, agradecendo aí pela audiência, sempre ouvindo aqui a programação, não só o Bom Dia Sintonia, mas Manhã da 94, Fatos Policiais, também o Jornal da Sintonia, Comando Sintonia, também ainda Estúdio S e o Boa Noite Sintonia com o Carlos Moraes e também o Adriano Maia. Agradecendo aí a audiência. Mais um aqui tomando chimarrão e ouvindo a Sintonia, e agradecendo a audiência, o Adenir Schwambach, lá do Rio do Norte para o Mundo, tá ligado conosco aí também, tomando aquele mate e ouvindo aqui a Sintonia. Um grande abraço e um bom dia. Faltando 5 minutos para as 6 horas da manhã, daqui a pouco tem as manchetes do que será destaque na polícia aqui na Sintonia. Não esqueça aí, essa semana e semana que vem ainda teremos horário até o dia 23, horário eleitoral gratuito obrigatório, às 7 e 10 e ao

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5: Faltando em ponto, 6 horas da manhã, nesta manhã de terça-feira, um bom dia para você ligado conosco aqui, ouvindo a programação do Bom Dia Sintonia, com o apoio aqui da Mecânica Weber. 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

0: 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Um abraço aí para toda a equipe. Bom trabalho nesta terça-feira voltando. 6:01, Comercial Fogaça, atendimento que entende do que você precisa aí. 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Pessoal retornando hoje depois de um descanso merecido aí no feriado.
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0: 6:02. Chegando para cantar o Leonardo, para mandar um abraço aí pro Armando Krieger, tá ligado conosco aqui ouvindo a programação e tomando aquele chimarrão. Grande abraço aí, uma ótima terça-feira aí pro nosso amigo o Armando Krieger, o pai do goleirão aí, o Miguelito. Do Moitas, que sábado vão viajar para longe, né? Vão lá para Faxinal dos Guedes. Bom dia também pro João Câmara, nosso amigo Fritz, tá ligado conosco também aqui, um bom dia, uma ótima terça-feira. Ainda também agradecendo a audiência aqui, desejando um bom dia, um ótimo dia de trabalho aí pro Otádio, tá ligadinho conosco aí. Um grande abraço aí pra galera que já está indo pra peleia aí nesta terça-feira com cara de segunda. A dona Isolde Bepler Furlan também tá ligada conosco aqui, curtindo a sintonia lá em Ribeirão Matilde, Atalanta. O Chevette também, alô Chevette, grande abraço aí, bom dia, uma ótima terça-feira. Leonardo, e na sequência, nosso companheiro João Sérgio com as manchetes de polícia.

0: 6:06 aqui nesta manhã de terça-feira. Um bom dia para você ligadinho conosco aí ouvindo o Bom Dia Sintonia, chegando aí com os destaques de polícia e o nosso companheiro de trabalho João Sérgio, que será notícia daqui a pouco, João.
1: Olha, meu querido Heroneudo, briga entre vizinhos termina com o idoso ferido a pauladas. Incêndio atinge residência de 2 pavimentos aqui no Alto Vale e mobiliza corpo de bombeiros. Suspeitos de envolvimento em duplo homicídio em Alfredo Wagner se apresentam à polícia e são liberados. Destaque também de que homem atingido por 2 facadas durante tentativa de latrocínio em Ituporanga. Estas e outras informações já aqui no Bom Dia.
0: Valeu, João Sérgio, daqui a pouco volta com detalhes em cima do lance aqui na informação de polícia no Bom Dia Sintonia.
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0: 6:07, um bom dia, agradecendo a audiência aqui do Lindomar Ferreira, que tá ligado conosco ali no Faxinal Vila Nova, falei em Faxinal dos Guedes, o Lindomar Ferreira tá ligado conosco ali no Faxinal Vila Nova. Também um bom dia pro nosso amigo Alvonei Brito, lá na Barragem Sul, tá ligadinho conosco, oferecendo para os amigos e também para os parentes. Ainda também um bom dia, uma ótima semana, o Júlio Chumas. Ô, Júlio, falei de ti ontem ainda, garotinho. Temos uma feijoadinha básica e trivial ali na Normalino, no Chuco e no Seu Maneca, e daí tava falando aí que a minha irmã ali sempre tem um baleiro cheio de balas, da bala Schumacher, e eu, olha, encha os bolsos ali e degustamos bala Riviera. Então, alô, Júlio, vai dar aquela caminhada básica aí. Ontem eu queria ter vindo de casa até ali, de carro, mas quem manda disse, nada disse, eu, vamos caminhar um pouquinho, deixa de ser malandro. Eu disse, então tá bom, né? Viemos a pé e depois voltamos a pé. Tudo certo, vai pra gente, pode uma feijoada, é bom queimá-la, né? Ó, Portal Gaúcho chegando pra cantar agora às 6:09. Daqui a pouco a previsão do tempo com Ronaldo Coutinho.

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0: 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Chegando com a previsão do tempo, o Ronaldo Coutinho, para ver como ficará o tempo nesta terça-feira aí. Bom dia, Ronaldo.
1: Bom dia. O tempo segue no geral com condições de chuva e períodos de melhora nessa terça-feira. A temperatura permanece agradável, né? Nem muito quente, nem muito frio, um clima assim confortável. Deve ter ficado aí entre 14 e 16 graus, não passa muito dos 24, 25, boa vontade. Não está livre da chuva, mas tem períodos de tempo seco. Talvez aquelas atividades de longa duração seja mais arriscado. Na quarta, na madrugada, amanhecer ou mais à noite, a chuva. Durante o dia é capaz de passar sem chuva e pode passar dos 25, 28 graus, ou o dia mais quente da semana. No decorrer da quinta, há alguma chance de chuva, seja na madrugada, amanhecer ou final do dia à noite, com ou sem trovada, com período de tempo seco. Ainda continua assim quentinho à tarde, mas não muito. Na sexta-feira também, tem chance de chuva na madrugada, amanhecer, melhora, dá uma abafada e volta a ter chuva no final do dia ou à noite. É uma frente fria que vai estar chegando entre quinta-noite ou sexta-noite. No sábado, o tempo fica mais para bom, por causa do vento descendo a serra, a chance de chuva é pequena e fica mais frio à noite. E domingo fica mais frio na região, pode até amanhecer abaixo dos 7, 8 graus de temperatura com nevoeiro. A chance de chuva no fim de semana é pequena. Não é 100% livre, mas tem boa chance de não ter. Da Climatera, Ronaldo Coutinho.
0: Valeu, Ronaldo Coutinho. Você volta daqui a pouco ainda dentro do Bom Dia Sintonia aí com a previsão do tempo para hoje, terça-feira. E tá a período de seca aí, que ele disse, tem mesmo, né? Porque eu consegui vir sem se molhar, né? Grande Ronaldo Coutinho que volta daqui a pouco aqui no Bom Dia Sintonia nesta terça-feira. Desejando para você aí uma ótima terça-feira e agradecendo aí a audiência. E que você tenha um ótimo dia. A dona Terezinha Vaires está oferecendo música aí para a família, também para os filhos, ainda para todos os bisnetos e para os genros, para as noras, para toda a família aí. Grande abraço aí, agradecendo a audiência aí. Dona Terezinha Vaires está ligada conosco aqui nesta manhã de terça-feira. Ainda também agradecendo a audiência, desejando um bom dia para você que está curtindo aqui o Bom Dia Sintonia. Chegando para cantar agora, Zezé de Camargo e Luciano. Vem ficar comigo.

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9: 6:28. Bom dia pro Moacir Gugert, tá ligado conosco lá em Alto Rio Engano. Alfredo Wagner ouvindo aqui o Bom Dia Sintonia, oferecendo aí para toda a família. Grande abraço aí para o nosso amigo Moacir Gugert, que tá ligadinho conosco aqui ouvindo a programação da Sintonia. Também mandando um abraço aqui o Rubens. O Rubens tá mandando um abraço aí para mandando para sua mamãe aí, a dona Isolde Bogo. Alô, dona Isolde, grande abraço aí, tá ligadinha conosco aí, mandando os parabéns aí pro nosso companheiro de trabalho, o Jean, que tá de aniversário hoje. Alô, dona Isolde, grande abraço aí, parabéns então pro Jean Carlos Souza, nosso companheiro de trabalho, que tá aniversariando hoje, dia 13. Ainda também agradecendo aqui a audiência, desejando um bom dia para a Nadir Pereira, que também tá ligada conosco aqui ouvindo o Bom Dia Sintonia nesta terça-feira às 6:29. João Luiz Correia cantando aqui na programação do Bom Dia Sintonia. Uma ótima terça.

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0: Bom dia, sintonia! Chegando para cantar o César Menotti e Fabiano, e já na sequência o João Sérgio com a polícia aqui no Bom Dia Sintonia desta terça-feira.

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2: 6:40. Informações

0: Polícia aí com você, meu nobre companheiro João Sérgio.
1: Muito bem, meu querido Heronildo de Oliveira. 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Um homem de 33 anos foi conduzido à delegacia após agredir um vizinho de 72 com um pedaço de madeira na tarde de ontem em Rio do Sul. A guarda municipal foi acionada por volta das 16h para atender a ocorrência de agressão física envolvendo os dois homens. De acordo com relatos colhidos pelos agentes, a discussão teria começado sem motivo aparente. O suspeito, que segundo as informações seria usuário de drogas e teria consumido bebida alcoólica, agrediu o idoso com um pedaço de madeira. Após identificar os envolvidos e apurar as informações, a guarda municipal encaminhou um homem de 33 anos para a delegacia para os procedimentos cabíveis. E um incêndio atingiu uma residência de dois pavimentos na tarde de ontem, na rua Prefeito Armelindo Rosa, no bairro Fruteira, em Laurentino. A ocorrência foi por volta de 16h30 e mobilizou o Corpo de Bombeiros Militar de Rio do Sul. Quando os bombeiros chegaram ao local, os moradores já tentavam controlar as chamas com mangueiras de jardim pela parte externa da residência. O incêndio estava em fase de diminuição e foi confirmado que havia vítimas no interior do, que não havia vítimas no interior do imóvel. As equipes entraram na residência, apagaram os focos restantes e realizaram o rescaldo para evitar que o fogo recomeçasse. Dois homens suspeitos de envolvimento em um duplo homicídio ocorrido na noite de sábado na localidade de São Vendelino, em Alfredo Wagner, se apresentaram espontaneamente à Polícia Civil na Delegacia de Polícia de Lages. Conforme nota divulgada pelo advogado Ivo Schmitz Neto, responsável pela defesa, Marcionei e Alex compareceram à delegacia e se colocaram à disposição das autoridades para prestar esclarecimentos sobre o caso. Segundo a defesa, após os procedimentos policiais, os dois foram liberados sem prisão em flagrante. O crime aconteceu por volta de 21 horas e 10 minutos de sábado, quando a Polícia Militar foi acionada para atender uma ocorrência de duplo homicídio. No local, os policiais encontraram os dois homens mortos, de 26 e 51 anos. Uma das vítimas apresentava 6 ferimentos provocados por arma branca, enquanto a

outra foi atingida por um disparo de arma de fogo na cabeça. Durante o atendimento, foram encontradas uma espingarda calibre 22 e uma faca, recolhidas pela polícia científica para perícia.

0: Em nota, a defesa informou que os investigados permanecem à disposição das autoridades e ressaltou o princípio da presunção da inocência. E um homem foi atingido por duas facadas ao flagrar uma tentativa de furto de veículo na noite de ontem, na localidade de Rio Novo, em Ituporanga. A ocorrência foi registrada por volta de 9:45 da noite e tratada pela polícia como tentativa de latrocínio. De acordo com a polícia militar, o suspeito tentava furtar um veículo de uma empresa quando foi surpreendido pelo morador. Ao verificar o que estava acontecendo, a vítima foi atacada com uma faca, sofrendo ferimentos no lado esquerdo do abdômen e na mão esquerda. O corpo de bombeiros militar foi acionado e encaminhou o homem ao Hospital Bom Jesus em Ituporanga, onde precisou passar por uma cirurgia de urgência. Não foram divulgadas novas informações sobre seu estado de saúde. Após o ataque, o suspeito fugiu a pé em direção à rodovia. A polícia militar realizou buscas na região, mas não conseguiu localizá-lo inicialmente. Minutos depois, integrantes da rede rural de segurança informaram que um homem com características semelhantes às do suspeito estava pedindo carona nas proximidades do local do crime. Os policiais retornaram à região e localizaram o homem. Conforme a polícia militar, ele apresentou comportamento agressivo e resistiu à abordagem, sendo necessário o uso de uma arma de choque para contê-lo. O suspeito foi reconhecido por testemunhas e preso em flagrante. Segundo a polícia, ele possui antecedentes criminais. A ocorrência também mobilizou equipes da Delegacia de Investigação Criminal, a DIC, e da Agência de Inteligência da Polícia Militar de Ituporanga. O homem foi encaminhado à central de plantão policial em Rio do Sul para os procedimentos legais. O caso será investigado pela Polícia Civil. E a Polícia Militar recuperou na noite de ontem uma bicicleta elétrica de cor roxa que havia sido furtada no sábado no centro de Ituporanga. De acordo com as informações policiais, a bicicleta foi encontrada abandonada em um canto de uma rua em um bairro próximo à região central da cidade. Após localizar o veículo, os policiais entraram em contato com o proprietário, que compareceu ao local para recuperar a bicicleta. Não foram divulgadas informações sobre a autoria do furto ou as circunstâncias em que a bicicleta foi abandonada. Meu querido Heronildo de Oliveira, por enquanto é isso. Qualquer outra informação, nós voltamos aqui dentro do Bom Dia ou logo mais no nosso Café com João. E hoje nós vamos conversar com o deputado federal eleito, José Milton Schiffer, do PP, ao vivo no Café.
1: Beleza, João Sérgio? Então, até daqui a pouco ele volta com informações aqui no Café com João.
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0: 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Um bom dia para você ligado aqui no Bom Dia Sintonia. 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
0: 6:52.
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0: São 6:53. 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
0: Valeu, Vanderlei. Tem quem tá chegando com o recadão também, a nossa amiga a Sheila, lá do Lojão Agrícola da Cravil, nesta manhã de terça-feira. Alô, Sheila, fala.
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0: Faltando 5 minutos para as 7 horas da manhã, nesta manhã de terça-feira, com cara de segunda. Chegando para cantar agora um sorriso lindo aqui na programação da Sintonia. E daqui a pouco teremos o horário eleitoral gratuito. Deixa nós mandar uns alôs aqui para a galera que está ligada conosco aqui nesta manhã de terça-feira. Bom dia aí para o pessoal lá da Vonati. Estão ligadinhos aqui, ouvindo a Sintonia, a Silvana, também ainda a Viviana. E também ainda a Franciele, a Elis, a Sandra. Um grande abraço e bom trabalho e gratidão pela audiência, hein, pessoal? Lá na Vonat, estão trabalhando e ouvindo a Sintonia. Gratidão aí. Ainda também atendendo aqui o seu Sebastião dos Santos. O seu Sebastião, tá ligado conosco lá no Santo Antônio. Grande abraço aí, torcedor do Vascão também. Ouvindo aqui a programação da Sintonia, agradecendo e oferecendo para o esposo, o Kleber, também é. Ainda para as filhas, Também, deixa eu ver, a Sofia Mariano, parabenizando aí.

A mãe, a Sirlene Hinkel, é Mariano, que está de aniversário. Grande abraço então aí para o aniversariante de hoje. Quem está mandando é nosso amigo Kleber Mariano. Faltando 4 minutos para as 7 horas da manhã, sorriso lindo e depois horário eleitoral gratuito.

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10 horas e 10 minutos. Um bom dia para você. 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
0: Bom dia, Sintonia, 7:11. Agradecendo a audiência da dona Marli Abreu, tá ligada conosco aqui. Um grande abraço, um bom dia, uma ótima manhã de terça-feira. Ainda também agradecendo a audiência e desejando um bom dia pra galera curtindo aqui a programação do Bom Dia Sintonia. O Nono, seu Nono, tá ligado conosco lá em Vidal Ramos, ele que faz aqueles artesanatos aí com pneus aí, tá sempre ouvindo a programação da Sintonia, já foi matéria inclusive, né? No nosso YouTube, também no nosso Facebook aí com a Berta Tiz. Mandando um abraço aí pro nosso amigo Vanderlei Kister, tá ligado conosco aí, um bom dia, sempre ligado conosco aqui na Sintonia, lá na cidade de Vidal Ramos, ouvindo aqui esta manhã do dia 13, aniversário do Jean Carlos Souza, nosso companheiro de trabalho. Jean e Giovanni chegam para cantar às 7:12. Bom dia para você.

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2: 7:18. Bom dia, pessoal ligado conosco aqui no Bom Dia Sintonia, mandando um alô aqui, o pessoal tá ligadinho conosco aqui ouvindo a programação da Sintonia, o Kleber Knis, lá de Rio Bandeira, Presidente Nereu, tá ligadinho conosco aí, um abraço para todos os familiares, pessoal lá no sítio Colina, estão ligadinhos aí, o Cláudio, a Roseli, Mike Nias, pessoal ligado conosco lá em Presidente Nereu, um grande abraço e gratidão pela audiência, uma ótima terça-feira com cara de segunda. Bom dia aí pra galera lá de Alfredo Wagner, tão ligadinho conosco aí, mandando um abraço pro pessoal aí, lá em Rio das Demoras, Alfredo Wagner, pro esposo aí, o Tádio, tá ligadinho, ouvindo aqui a programação nesta manhã de terça-feira, uma ótima terça-feira. E também um bom dia e agradecendo a audiência aqui, desejamos pro nosso amigo Schwartz, grande Schwartz, que tá ligado conosco lá na cidade de Sorriso, em Petrolândia, sempre ouvindo a sintonia. Faltando não, já são 7:19. Deixa eu ver quanto que tá a temperatura, nesta manhã de terça-feira aí, a temperatura aqui em Ituporanga, 17 graus, grupo Marcação, agro é tudo.

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4: 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O Ronaldo Coutinho tá chegando aí com a previsão do tempo para esta terça-feira, voltando aí para informar os ouvintes do Bom Dia Sintonia. Bom dia, meu jovem Ronaldo Coutinho.
5: Bom dia. O tempo segue no geral com condições de chuva e períodos de melhora nessa terça-feira. A temperatura permanece agradável, né? Nem muito quente, nem muito frio. Um clima assim confortável. Deve ter ficado aí entre 14 e 16 graus. Não passa muito dos 24, 25, boa vontade. Não está livre da chuva, mas tem períodos de tempo seco. Talvez aquelas atividades de longa duração seja mais arriscado. Na quarta, na madrugada, amanhecer ou mais à noite, a chuva durante o dia é capaz de passar sem chuva e pode passar dos 25, 28 graus, o dia mais quente da semana. No decorrer da quinta, há alguma chance de chuva, seja na madrugada, amanhecer ou final do dia à noite, com ou sem trovada, com período de tempo seco. Ainda continua assim quentinho à tarde, mas não muito. Na sexta-feira também, tem chance de chuva na madrugada, amanhecer, melhora, dá uma abafada e volta a ter chuva no final do dia ou à noite. É uma frente fria que vai estar chegando entre quinta-noite ou sexta-noite. No sábado, o tempo fica mais para bom, por causa do vento descendo a serra, a chance de chuva é pequena e fica mais frio à noite. E domingo fica mais frio na região, pode até amanhecer abaixo dos 7, 8 graus de temperatura com nevoeiro. A chance de chuva no fim de semana é pequena. Não é 100% livre, mas tem boa chance de não ter. Da Climatera, Ronaldo Coutinho.
4: Valeu, Ronaldo Coutinho, que volta aí dentro da programação da Sintonia nesta terça-feira aí. Um bom dia para você ligado conosco aqui ouvindo a programação do Bom Dia Sintonia, e nós agradecemos a sua

audiência. Mandando um abraço para você que tá ligado conosco aqui, mandou já a sua mensagem para nós aqui. Nós vamos agradecendo aí a sua parceria e a sua audiência conosco nesta manhã do dia 13, aniversário do nosso companheiro, o Giancarlo Souza. E parabéns, sucesso, saúde, felicidades. Ele continua esse cara, gente boa e sorridente, sempre parece ser patrocinado aí pelo Close Up Colgate, que tá sempre sorrindo aí, rindo à toa, né? Espero que o time dele, eu penso que o time dele joga hoje aí, o Vascão da Gama aí, time do Gaiteiro também. Alô, Jean, grande abraço, um abraço daquele de Sartal, Bago do Zóio aí, grande Giancarlo Souza, que tá de aniversário hoje aí. Também parabenizar a todos os fisioterapeutas, que hoje é dia do fisioterapeuta, minha comadre Karine, grande Karine Rosa Erhardt, parabéns aí. E o futuro, os futuros, né? A Júlia, também a Nicole e o Nicolas Lichtenfels Oliveira, que fazem fisioterapia, hoje é dia do fisioterapeuta, tá de folga hoje, né? Bom dia pro Giancarlo Spagliano, que tá chegando aí também já. Bom dia para Adriano Coelho, parece fila escolar aqui, a galera. Eu disse, como é que o Coelho também? Meu retrovisor aqui é preferível, né? Abraço aí pro Adriano Coelho. Gente, pra Dedé ontem lá em Figueiredo, onde estava o Adriano Coelho, o Gaiteiro, o Kaique Vieira e também o Ricardo Plotker. Da mesma forma, onde estava o aniversariante, o Giancarlo Souza, também a Cleide Holling e o nosso companheiro, o Jonas Alves, lá em Bom Retiro, no Santuário. Gente pra Dedéu, gente! Edson Hudson canta agora aqui na sintonia 7:27, para você não perder o horário. 17 graus a temperatura.

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2: 7h34, a nossa amiga Silvana tem um recadão aí da loja roxa da cidade nesta manhã de terça-feira. 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
2: São 7h35. Você ligado conosco aqui nesta manhã de terça-feira, dia 13 de outubro, 17 graus a temperatura. Daqui a pouco aí o Café com o João, hoje com o deputado senhor Zé Milton. Vai falar com o João Sérgio aqui na programação do Café com João dentro do Bom Dia Sintonia. Tchê Garoto chegando para cantar o Relógio da Matriz. O nosso aqui marca 7h36.

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2: Café com João, 7h40. João Sérgio está chegando aí para conversar com o deputado eleito, reeleito, né, João Sérgio? Aqui no Café com João desta manhã de terça-feira, mais uma vez, bom dia.
1: Mais uma vez, bom dia para você, Ronildo, bom dia a todos que nos acompanham. Uma ótima terça-feira. 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

0: 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Eu converso por telefone no café de hoje com o deputado federal eleito Zé Milton Schaefer do Progressista, o PP, que em 2022 não conseguiu nenhuma cadeira na Câmara Federal e agora, na eleição de 2026, volta a ter representatividade na Câmara Federal. Primeiro, deputado Zé Milton, prazer falar com o senhor. Bom dia e parabéns pela vitória.
1: Bom dia, João Sérgio, bom dia a todos os amigos que nos ouvem aqui pela querida Rádio Sintonia, né? E é melhor aí a gente tomar um café com o João aí, que é, o João sabe fazer um café bom aí, pelo menos a fama é boa, né? E João Sérgio, é uma grande alegria poder estar falando aí nesta manhã, né? Uma semana aí após as eleições, e as minhas primeiras palavras aqui, se tu me permitires, né? Nos microfones da nossa querida Rádio Sintonia, é de agradecimento, né? E de gratidão a tantas pessoas da região que confiaram na gente nestas eleições, nos apoiando, nos incentivando. E essa vitória que o deputado Zé Milton teve nas urnas não é do deputado Zé Milton, é de cada um que caminhou conosco, que acreditou na gente, que nos incentivou. É um projeto grande para um extensionista rural da EPAGRE, alguém que há alguns anos atrás estava dando assistência técnica para os agricultores e agora vai estar lá na Câmara Federal, graças aí ao apoio de tantas pessoas do Alto Vale do Itajaí. Meu muito obrigado e minha gratidão a todos.
0: Deputado Zé Milton, 93.005 votos. Acredito eu de que seja também o reflexo do seu trabalho como deputado estadual, sempre presente na região produtora de cebola. Só aqui em Ituporanga foram 1.037 votos. Isso é reflexo do trabalho, da sua participação também como parlamentar catarinense, como deputado estadual, né, deputado Zé Milton?
1: João, a eleição só deu certo pelo trabalho feito, pela presença e pela relação com as pessoas, né? Isso que a votação mostrou, né? Votos em mais de 291 municípios em Santa Catarina, mas a região do Alto Vale é uma das regiões, né? Prioridade do nosso mandato como deputado estadual, sempre buscando estar presente junto, e foi isso que fez a diferença. Deputado não se elegeu gravando vídeo, deputado não se elegeu brigando com alguém, o deputado se elegeu acompanhando, estando junto com as pessoas, com a sociedade, trabalhando pela saúde, trabalhando pela agricultura, ajudando os nossos prefeitos a viabilizar projetos, né, que melhorem a vida das pessoas. Eu estou muito grato porque foi esse tipo de trabalho que nos trouxe, né, que nos proporcionou essa vitória, que para mim é uma vitória histórica.
0: Nós temos situações aqui no Alto Vale que é de conhecimento do senhor e que acredito eu que deva ser também uma luta a partir de janeiro em Brasília como deputado federal, que são as nossas rodovias federais. É aquela que a gente chama, deputado Zé Milton, de novela interminável, né?
1: E você tem toda a razão. É uma pauta que nós, inclusive agora, né, nesse debate, enquanto deputado federal, visitando o Alto Vale, em cada cidade, a prioridade da 470 sempre foi colocada. E nós estaremos já a partir do início do ano, né, levando informações e buscando uma solução definitiva. Quem me conhece sabe que quando a gente pega um tema, claro que nós vamos trabalhar em conjunto com toda a bancada catarinense, mas pode ter certeza que como representante do Alto Vale, eu vou fazer valer, né, todo o empenho de

todas as lideranças para que nós conclua essa obra, que é uma verdadeira vergonha, né? De tanto tempo que tá em obras, que não sai do papel, quantos acidentes já aconteceram, quantas vidas foram perdidas, e também o desenvolvimento de geração de emprego, o crescimento da nossa economia, das cidades, da região. Isso é um prejuízo muito grande, e pode ter certeza, a 470 é a nossa prioridade em termos de obras federais, aqui em Santa Catarina.

0: como a Serra do Faxinal, que é lá no sul do estado, foi a primeira cidade que eu trabalhei como extensionista, João Sérgio, chamada Praia Grande. E muitas pessoas prometeram, começaram, cada um fazia um ia parando, e agora em novembro vai ser entregue ela totalmente pavimentada para a sociedade, porque a gente fomos atrás, fizemos 2, 3 licitações até que acertamos o pé. E também não vai ser diferente com a 470. Ela precisa ter uma solução definitiva nesse trecho que está faltando, por tudo que ela significa, e é um dos compromissos do nosso mandato, e foi muito bem lembrado por você.
1: O senhor, de formação, é engenheiro agrônomo. Nós temos o deputado Pezente, que faz parte da bancada do agro na Câmara Federal. Mas o senhor também sempre teve um olhar voltado para a saúde quando deputado estadual. Qual vai ser o papel do Zé Milton em Brasília? Bancada do agro, bancada da saúde, como é que vai funcionar a sua linha de trabalho em Brasília?
0: João Sérgio, o meu compromisso foi aquele que eu estive na região debatendo com as pessoas, né? O deputado Zé Milton vai trabalhar muito ligado à agricultura, ao cooperativismo. Eu sou um deputado cooperativista, sou presidente da frente do cooperativismo na Assembleia, sempre membro da Comissão de Agricultura, e em Brasília não vai ser diferente. Vou estar ligado a esse setor, seja na frente, né, da agropecuária, seja em outros segmentos em que a gente possa ser útil para o agricultor. Está na hora de trabalhar políticas públicas, né, que tornem a produção mais estável, mais previsível para o agricultor. Como engenheiro agrônomo, eu sei da quantidade de riscos e dificuldades que o produtor tem, além das questões climáticas, também as questões de mercado. E o governo federal precisa criar uma política para proteger o nosso produtor. Nós não podemos estar protegendo o produtor de outros países em detrimento da renda da família dos nossos agricultores. Eu vou trabalhar muito para criar legislação, tanto em financiamentos, tanto em prêmios de seguros que sejam acessíveis aos produtores, né? E também como também nessa questão comercial. O meu pensamento é discutir muito a revisão do acordo do Mercosul e que o Ministério da Agricultura, através da tecnologia, tem estudos aí para proteger o mercado para o produtor brasileiro. Nós temos que proteger o produtor brasileiro. Eu vou para lá com esse intuito, fortalecer a legislação das nossas cooperativas. Elas são fundamentais. O cooperativismo é a única sistema mundial que ele consegue juntar o crescimento econômico com o social. As pessoas crescem dentro das cooperativas, se desenvolvem, e a economia também cresce junto. Então é um sistema que a gente tem que defender lá. Obviamente que eu não vou jamais, já estou me organizando para a questão da saúde e dos hospitais filantrópicos. Nós precisamos ajudar hospitais como o Bom Jesus, o próprio nosso hospital aí do ladinho, que é de Petrolândia, e tantos outros pequenos e grandes hospitais da região. Eu já criei uma lei chamada Política Hospitalar Catarinense e vou para Brasília para trazer mais recursos para o sistema hospitalar. Eu vou trabalhar muito lá na liberação de um recurso chamado Teto MAC, que são 400 milhões por ano que Santa Catarina tem direito, e por falta de um deputado que brigasse lá, nós estamos perdendo isso já há mais de 5 anos. Então é uma bandeira que eu vou levar para lutar, né, ao lado dos demais colegas que lá estiverem, para a gente poder trazer esse recurso e com isso melhorar, né, a qualidade do atendimento dos nossos hospitais, aumentar o número de cirurgias eletivas para a população. Vou fazer muito frente a isso. A saúde, ela tem que ser prioridade de todo mundo, porque ninguém sabe a hora que vai precisar. Então, essas são pautas muito definidas. A outra é a questão da infraestrutura e da logística, onde entra a 470, e eu vou trabalhar muito nisso também. Vamos estar cobrando também projetos estaduais, né? A gente é parceiro do governador do estado, também vou estar cobrando dele ações, né, nas rodovias estaduais de melhoria do Alto Vale, para melhorar a questão logística da região, e intercalando com as rodovias federais, que são fundamentais. Então, são áreas como essas que a gente pretende fazer com que Santa Catarina seja um estado mais competitivo nessa questão também da infraestrutura e da logística. E vou cuidar muito da agricultura, e vou cuidar muito da questão de saúde e dos nossos hospitais, né, que a gente precisa ter. Não sabe a hora que a gente vai precisar de um hospital, então ele tem que estar pronto para nos atender, seja 3 horas da tarde, seja 3 horas da madrugada.
1: Os deputados

0: federais e senadores eleitos vão com sangue nos olhos, principalmente aí os da direita, e a única coisa que se ouve falar é impeachment ministro A, ministro B, ministro C do Supremo Tribunal Federal. O que que pensa Zé Milton Schaefer com relação a isso?
1: Zé Milton é um deputado de direita. O Partido Progressista, o 11, é o partido mais antigo de direita do Brasil. E nós vamos defender as pautas da direita. Nós vamos o que o deputado, antes de falar em impeachment, o deputado vai defender políticas de uma reforma que passe desde o poder legislativo, passando pelo poder executivo e passando pelo poder judiciário. Nós temos que reformar o poder executivo para que ele tenha mais condições de atender a população, que seja um governo mais enxuto, mais barato, também no poder, na Câmara dos Deputados, da mesma forma, para que a gente possa reduzir impostos. Temos que reduzir o tamanho da máquina pública. Eu vou trabalhar para reduzir impostos, também tenho que pensar nisso. E o poder judiciário, ele é o poder mais importante que tem num país, qualquer país do mundo. Para funcionar o poder judiciário, ele tem que funcionar, mas como dizia algumas pessoas, igual um relógio, ele não pode atrasar nem adiantar, tem que ser com muita lisura, com muita credibilidade, tem que ser exemplo para toda a sociedade. Para eu julgar alguém, a gente não deve julgar ninguém, mas o juiz é a obrigação dele. Para ele julgar alguém, ele tem que ser uma lisura em termos de honestidade, de procedimento, de credibilidade. Hoje, o Poder Judiciário, não todo do Brasil, mas boa parte deles, em função, inclusive, do comportamento da Alta Corte, o Superior Tribunal Federal e outras instâncias, de julgamentos que de manhã um juiz diz que o cara é inocente, de tarde eles dizem que é culpado, no outro dia de manhã o terceiro juiz diz, não, solta porque ele não encontrei culpa alguma. Isso criou uma descredibilidade no sistema judiciário que nós temos que buscar. Então tem que ter uma reforma, mudar a composição e mudar também o papel do STF. Ele tem que fazer só o papel dele, ele não tem que entrar em outras esferas, cada poder trabalhar de maneira independente. Eu acho que esse é o grande, se precisar afastar um ministro, eu acho até que pelo que se ouve, as provas e tal forem justas, deve ser afastado. Isso é só uma questão pontual. O meu pensamento é que tem que passar por uma grande reforma para que a gente possa continuar tendo um judiciário de grande credibilidade. Eu conheço grandes juízes em comarcas, em Santa Catarina e também em Florianópolis, no Tribunal de Justiça, gente vocacionada com credibilidade, exemplo de moral e de honestidade. E é para essa gente também que a gente quer fazer a reforma, para que o judiciário possa ser a nossa grande bússola de confiança e de credibilidade. Porque hoje existe uma insegurança jurídica. Mesmo quem quer cumprir a lei no Brasil, às vezes fica perdido, porque daqui a pouco ele acha que está fazendo certo, alguém já diz, não, agora não é mais assim, é desse outro jeito. Então nós precisamos recuperar. É uma necessidade para o desenvolvimento do nosso país, para o futuro do nosso país, uma reforma no judiciário brasileiro, tornando ele mais ágil, tornando ele mais previsível, o que está errado, está errado, e o que está certo, e sem interferências políticas e sem articulações, como a gente observa quase que diariamente pela televisão. Eu vou com esse pensamento lá para Brasília, João Sérgio.
0: Deputado, para encerrar, o MDB fez só um deputado federal também. Os próprios MDBistas já falam que o partido está fadado a sofrer um grande revés em Santa Catarina, até mesmo MDBistas que se elegeram deixar a sigla. O PP tinha aí o senador Hesperidião Amin, a reeleição sem sucesso. Como é que o senhor vê a situação do progressista do PP em Santa Catarina?
1: Olha, João, o senador Amin foi uma perda muito grande, não foi para o senador, foi para Santa Catarina. Nós perdemos uma liderança honesta, competente, trabalhador, de resultado, de muitos mandatos, uma referência política. E eu tive com ele na última semana. Ele está tudo muito tranquilo, continua sempre preocupado com o futuro do país, das pessoas, e ele vai seguir, no Partido Progressista, nos ajudando aí em reorganizar o partido.

0: Preparar o partido para os próximos embates. O Partido Progressista, João Sérgio, é um partido que tem uma vida orgânica muito diferente de outros partidos. Se você for aí na Petrolândia, nós temos diretório, se você for a Bom Retiro, nós temos um time. A cada cidade que você entrar, você vai encontrar um grande time progressista. Nós temos mais de 53 prefeitos, temos agora 2 deputados estaduais experientes, preparados, nós temos agora 1 deputado federal. E nós vamos dar sequência, né, levar essa mensagem de um partido confiável, que boa parte das cidades tem obras e projetos realizados por lideranças do Partido Progressista, não só no Alto Vale, mas em todo o estado de Santa Catarina. E nós vamos buscar ampliar o nosso partido. Vamos corrigir o que aconteceu nessa última eleição, algumas coisas que precisam, outras que foram acertadas. Né? Mas o partido ele tem um grande patrimônio, que as suas administrações, tanto do passado como atuais, em todas as cidades que você vai em Santa Catarina, você encontra prefeitos e ex-prefeitos com muito respeito na sociedade. Esse é um patrimônio do Partido Progressista, a sua base eleitoral. E é em nome dessa base que nós vamos trabalhar a reorganização do partido, buscar ele focar na sua base, preparar para 2028 em todas as cidades catarinenses, porque o grande patrimônio do partido é a honestidade, a competência e a preocupação, né, em melhorar a vida das pessoas. Isso sempre foi o lema do Partido Progressista e isso não está desatualizado, isso está atualizado, né? Administrações honestas, competentes em todos os municípios. Então eu vejo que nós temos um grande futuro pela frente, porque eu vejo que o cidadão brasileiro, ele quer isso, quer alguém ligado à direita, mas que tenha também capacidade gerencial e administrativa, que tenha uma base orgânica igual o nosso partido tem. Então eu tenho uma expectativa boa no futuro do partido, quero ajudar a reconstruir essa nossa base e também lideranças regionais pelo estado afora, para que o partido volte a ocupar o espaço que ele sempre ocupou na política catarinense.
1: Muito bem, muito obrigado ao deputado federal eleito pelo progressista José Milton Schaefer, que conversou ao vivo com a gente por telefone. Deputado, um grande abraço. Quando estiver pela região, por gentileza, nos visite.
0: Nos próximos dias estaremos aí, João. Quero só agradecer a oportunidade sua da Rádio Sintonia, né? Esse projeto da nossa candidatura a deputado federal começou com uma sugestão e ideias lá, né, do fundador da Rádio Sintonia, o nosso saudoso Gervásio Maciel, que vinha me incentivando já há algum tempo para aceitar esse desafio. E ele foi uma das pessoas que me encorajou a dar esse passo. Então, quero, em nome dele, né, agradecer a toda a Rádio Sintonia, que sempre foi uma emissora que sempre fez boa comunicação e sempre nos abriu os espaços para que a gente pudesse prestar conta dos nossos mandatos. Quero dizer que o Alto Vale do Itajaí, ele tem, a partir de primeiro de fevereiro, mais um deputado federal. E o nome desse deputado é Zé Milton Schaefer. Vocês podem contar comigo, com meu compromisso. É a maneira que eu tenho de agradecer o apoio, né, que a gente recebeu nessas eleições em toda a região. Meu muito obrigado, um ótimo dia e uma excelente semana a todos.
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3: Amanhã o João volta. Estamos encerrando aqui o Bom Dia Sintonia. Já na sequência, o Manhã da 94 com o nosso companheiro aí, o Adriano Coelho, que já está chegando também aqui na sintonia.
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2: Alô, terça-feira.
0: Adriano Coelho.
2: Chegando no rádio. Isso, terça-feira, 13 de outubro de 2026. Manhã de alegria, felicidade, boa música, de informação aqui no rádio. Vamos juntos? Está no ar o Manhã da 94. Bom dia para todo o nosso povo do rádio. Bom trabalho, boa terça-feira. A equipe que vai estar a postos aqui na rua João Steffens, né? Onde está o nosso estúdio principal e também os nossos correspondentes por toda a região. Boa semana de trabalho! E bom dia para você, ouvinte. Você ligado ou ligado aqui no interior, na cidade, nos bairros, no trabalho, no descanso. Para quem tá nos dando uma carona no carro, tá no aplicativo, na internet, nos ouvindo na Alexa, em qualquer lugar deste mundão. Onde quer que você esteja, tá conectado com a gente, tá ligado aqui? O nosso desejo é pra você.
3: Bom dia, sintonia.
2: Bom dia.
3: Bom dia.
2: Vamos juntos fazer uma boa terça-feira, fazer um bom dia. Daqui a pouquinho te atualizando quanto à previsão do tempo pra hoje, os destaques, o que é notícia, né? Nos setores de segurança com o João Sérgio, nos portais de notícias com a gente aqui no estúdio, tudo pra você que tá ligado. O alô pro aniversariante, o bom dia pra quem tá ouvindo, pode rolar no rádio? Pode sim, é só mandar um alô, 91920947. Manhã da 94 começa o som de Traia Véia, Nova York.

Muito bem, bom dia pra você em sintonia com a gente, 8:06. Ronaldo Coutinho nos atualiza que o tempo hoje deve permanecer com calor, né? Clima confortável entre 14 e 16 cedo, à tarde batendo lá em 24, 25 graus. Não tá livre de chuva, viu? Mas vai ter um bons períodos de tempo seco hoje. Quarta-feira durante a madrugada ou mais pra noite a chuva vai aparecer. Mas durante o dia pode passar sem chuva. Com temperatura também batendo amanhã em 25 a 28 graus, um pouquinho mais quente que hoje. Será o dia mais

0: mais quente da semana, inclusive na quarta. Quinta-feira, a chance de chuva na madrugada, amanhecer ou final do dia, com períodos de melhor e tempo seco. A tarde continua ficando quente também. Na sexta-feira também tem chance de chuva na madrugada ao amanhecer, com melhora durante o dia, com retorno da chuva no final do dia para início da noite. Segundo a previsão, segundo Ronaldo Coutinho, que nos atualiza, né, com as informações sempre do tempo aqui no rádio. Deixa eu dar uma espiadinha na temperatura neste momento, também no termômetro. Aqui da Rua João Stephens 260, estamos com 17 graus. Agora 17 graus.
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0: 8 horas 7 minutos.
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0: Muito bem, com a gente também, Luau Modas, e a Lúcia tá chegando. Tem recadão Luau pra gente? Bom dia, bom dia.
4: Bom dia, bom dia. E aqui na Luau Modas, semana começando nessa terça, e nós já estamos aqui

0: Obrigado, bem, falou ao.
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1: 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Daqui a pouquinho, atualizando os destaques dos portais de notícias.

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0: 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Daiana, bom dia, boa terça.
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2: 8:23, vamos aos destaques dos portais de notícias.
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2: O portal de notícias da Sintonia FM, Copa Cebolão 2027, terá até 320 jogos e novo modelo de organização e prestação de contas. É manchete lá no sintonia.fm.br. Na NSC, Tropa do Flávio, Exército do Lula. Como funcionam os canais de WhatsApp que viraram peça-chave do segundo turno? Diz a manchete da NSC. No Globo.com, veja os próximos passos se o Senado aprova o fim da escala 6x1 nesta quarta-feira. É manchete no Globo. No R7, TSE busca entendimento entre as campanhas de Flávio e Lula em meio à disputa judicial. São os principais destaques repercutindo na imprensa nesta manhã de terça-feira. Com o jeitão de segunda pós-feriado de Nossa Senhora Aparecida. 8:24 e meio. Daqui a pouquinho a gente também atualiza aqui as manchetes policiais.

0: Ando da Bertelli, 8:30 da manhã.
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0: Vamos saber o que será a notícia na manhã de terça-feira de Fatos Policiais, João Sérgio. Às 9 horas, o que você vai nos informar hoje? Bom dia.
2: Muito bom dia para você, meu querido Adriano Coelho. Uma ótima semana para todos nós. Olha, a briga entre vizinhos termina com idoso ferido a pauladas. Suspeitos de envolvimento em duplo homicídio em Alfredo Wagner se apresentam à polícia e são liberados. É informação que vem para o supermercado Wagner do Evandro. 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
2: Homem é esfaqueado ao flagrar tentativa de furto de veículo em Ituporanga. O suspeito foi preso. Polícia Militar recupera a bicicleta elétrica furtada no centro da nossa cidade. É hora de ouvir a Lúcia, direto da Luau Kids. Lúcia.
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1: Meu querido Adriano, 9 horas da manhã, fatos policiais com todas as informações desse, digamos, início de semana.
2: Com certeza. É, em virtude do feriado, parece que é segunda hoje, mas já é terça, né?
1: É terça.
2: Já deu uma encurtada pra sexta.
1: Que bom.
2: Hoje já pode? Não. Tô. 8h32, João volta daqui a pouquinho às 9. Traz tudo em detalhes aqui.

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1: 8:39.
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2: 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Jone Materiais de Construção. 92, João Sérgio, Fatos Policiais ao vivo, tá contigo.
1: Muito bem, meu querido Adriano Coelho.

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0: 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Frigorífico Perimbó, é hora de ouvir a Keila.

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1: 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E um homem de 33 anos foi conduzido à delegacia após agredir um vizinho de 72 com um pedaço de madeira na tarde de ontem em Rio do Sul. A guarda municipal foi acionada por volta de 16h para atender a ocorrência de agressão física envolvendo dois homens. De acordo com os relatos colhidos pelos agentes, a discussão teria começado sem motivo aparente. O suspeito, que segundo as informações seria usuário de drogas e teria consumido bebida alcoólica, agrediu o idoso com um pedaço de madeira. Após identificar os envolvidos e apurar as informações iniciais, a guarda municipal encaminhou o homem de 33 anos à delegacia para os procedimentos legais. Não foram divulgadas informações sobre o estado de saúde.

0: saúde do idoso. Incêndio atingiu uma residência de dois pavimentos na tarde desta segunda-feira na rua Prefeito Armelindo Rosa, no bairro Fruteira, em Laurentino. A ocorrência foi registrada por volta de 4:30 da tarde, mobilizou equipes do Corpo de Bombeiros Militar de Rio do Sul. Quando os bombeiros chegaram ao local, moradores tentavam controlar as chamas com mangueiras de jardim. Pela parte externa da residência, o incêndio estava em fase de diminuição e foi confirmado que não havia vítimas no interior do imóvel. As equipes entraram na residência, apagaram os focos restantes e realizaram o rescaldo para evitar que o fogo recomeçasse. Foram utilizados aí aproximadamente 500 litros de água durante o atendimento. Segundo os bombeiros, a residência era construída em alvenaria, possuía dois pavimentos e uma área total de aproximadamente 100 metros quadrados. O fogo atingiu cerca de 15 metros quadrados do andar inferior, principalmente na cozinha e na sala. O pavimento superior foi totalmente preservado, assim que o restante da edificação, que não foi atingido pelas chamas. Após o combate ao incêndio, os bombeiros isolaram o local para a realização da perícia, que deverá auxiliar na identificação aí da causa deste incêndio nesta residência. 9:09. 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
0: 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O Dionísio está aí, vem que tem 70 horas de horas.

0: Esportes. Alô, meu querido Dionísio, bom dia.
1: Bom dia, bom dia, bom dia, João Sérgio. 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
0: Agora são 9h com 13 minutos. Dois homens suspeitos no envolvimento de um duplo homicídio ocorrido na noite de sábado na localidade de São Vendolino, interior de Alfredo Wagner, se apresentaram espontaneamente à Polícia Civil na Delegacia de Polícia de Lages. Conforme nota divulgada pelo advogado Ivo Schmitz Neto, responsável pela defesa, Marcionei e Alex compareceram à delegacia e se colocaram à disposição das autoridades para prestar esclarecimentos sobre o caso. Segundo a defesa, após os procedimentos legais, os dois foram liberados sem prisão em flagrante. O crime aconteceu por volta de 9 da noite de sábado, quando a Polícia Militar foi acionada para atender uma ocorrência de duplo homicídio. No local, os policiais encontraram dois homens mortos de 26 e 51 anos de idade. Uma das vítimas apresentava 6 ferimentos provocados por arma branca, enquanto a outra foi atingida por um disparo de arma de fogo na cabeça. Durante o atendimento, foram encontradas uma espingarda calibre 22 e uma faca, recolhidas pela polícia científica para a perícia. De acordo com informações preliminares da Polícia Militar, as mortes teriam ocorrido em virtude de um desentendimento à tarde durante uma cavalgada. Quero ressaltar aqui de que o desentendimento que culminou com a morte, os fatos não foram durante a cavalgada, mas sim já à noite, após a cavalgada, em frente a uma residência de uma das vítimas. O caso segue sob investigação da Polícia Civil, que deverá esclarecer as circunstâncias da participação e participação dos envolvidos. Em nota, a defesa informou que os investigados permanecem à disposição das autoridades. Ressaltou aí o princípio da presunção de inocência, segundo o advogado dos dois, né, que conversou comigo ontem a respeito deste fato e encaminhou esta nota aí, o advogado Ivo Schmitz Neto, que representa os dois suspeitos. E um homem foi atingido por 2 facadas ao flagrar uma tentativa de furto de veículo na noite desta segunda-feira, na localidade de Rio Novo, em Ituporanga. A ocorrência foi registrada por volta de 21h45 e é tratada pela Polícia Civil como tentativa de latrocínio. De acordo com a Polícia Militar, o suspeito tentava furtar um veículo de uma empresa quando foi surpreendido pelo morador. Ao verificar o que estava acontecendo, a vítima foi atacada com uma faca, sofrendo ferimentos no lado esquerdo do abdômen e na mão esquerda. O Corpo de Bombeiros Militar foi acionado e encaminhou o homem ao Hospital Bom Jesus em Ituporanga, onde ele precisou passar por cirurgia de urgência. Não foram divulgadas novas informações sobre o seu estado de saúde. Após o ataque, o suspeito fugiu a pé em direção à rodovia. A Polícia Militar realizou buscas na região, mas não conseguiu localizá-lo. Minutos depois, integrantes da Rede Rural de Segurança informaram que um homem com as características semelhantes às do suspeito estava pedindo carona nas proximidades do local do crime. Os policiais daí retornaram à região e localizaram o homem. Conforme a Polícia Militar, ele apresentou comportamento agressivo e resistiu à abordagem, sendo necessário o uso de uma arma de choque para contê-lo. O suspeito foi reconhecido por testemunhas e preso em flagrante. Segundo a polícia, ele possui antecedentes criminais. A ocorrência também mobilizou equipes da Delegacia de Investigação Criminal, ADIC.

0: e da Agência de Inteligência da Polícia Militar de Tuporanga. O homem foi encaminhado à Central de Plantão Policial em Rio do Sul para os procedimentos legais. O caso será agora investigado pela Polícia Civil. E a Polícia Militar recuperou na noite desta segunda-feira uma bicicleta elétrica de cor roxa que havia sido furtada no sábado no centro de Tuporanga. De acordo com informações policiais, a bicicleta foi encontrada abandonada em um canto de uma rua de um bairro próximo à região central da cidade. Após localizar veículos, policiais entraram em contato com o proprietário, que compareceu ao local para recuperar a bicicleta. Não foram divulgadas informações sobre a autoria do furto e as circunstâncias em que a bicicleta foi abandonada, segundo a Polícia Militar aqui de Tuporanga, que atendeu a ocorrência. São 9h18, meu querido Adriano. Estes foram aí os fatos que chamaram a atenção, né, nestas últimas horas. E claro, se algo de novo vir a ocorrer durante esta manhã, a gente intervém aqui no seu programa para manter o ouvinte do Manhã da 94 bem informado.
1: Tá combinado então. Obrigado, João Sérgio. Hoje é terça-feira, viu, gente? Atualizou pra gente com um jeitão de segunda, mas hoje é terça, ouvimos fatos policiais.
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4: Bom dia, meus irmãos e minhas irmãs em Cristo. A liturgia desta terça-feira, um fariseu ficou admirado pelo fato de Jesus não ter lavado as mãos antes da refeição. Lavar as mãos antes das refeições é uma regra básica de higiene, mas essa regra, naquela época, tinha sido transformada em um preceito religioso. Todavia, Jesus Cristo aponta para outro.

0: para a higiene necessária, a pureza de coração. Não basta apenas cuidar da exterioridade. Na atual sociedade, há uma preocupação, às vezes excessiva, com a exterioridade corporal, enquanto a interioridade é dominada por sentimentos que aos poucos ofuscam a beleza do existir e mancham a santidade humana. Há corpos sadios e almas doentes, há corações vazios de Deus e de esperança. São Paulo afirma que é para a liberdade que Cristo nos libertou, mas ainda há muitas pessoas preocupadas apenas com a exterioridade, sem liberdade para cuidar do interior. Então fica isto para nós refletirmos neste dia de hoje e peçamos pela intercessão de Nossa Senhora Aparecida e de São Sebastião, nosso padroeiro, as bênçãos de Deus, Ele que é Pai, Filho e Espírito Santo. Amém.
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3: Bom dia, 9:33.

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0: Tá de volta. 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Agora tá na hora de repórter da economia pintar no pedaço. 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
3: Bom dia pra você em sintonia com a gente, faltando 5 minutos para as 10 horas da manhã. Alô, Thalita lá de Taió, mandando um alusão pro maridão, o Jonathan. Ele tá em Rio do Sul, diz que eu tô com muita saudade, esperando por ele. Abraço, valeu, da Thalita então, pro Jonathan, tudo de bom. Terezinha Krause mandando para o Jean, que tá de aniversário, o nosso Jean aqui da rádio. Saúde, felicidades pro Jeanzinho. Isolde Bogo também pro Jean, que hoje tá de aniversário. Alô, Jean, ó, é pra você, tá de folga, né? O aniversariante folga aqui, que é beleza. Faltam 4 minutos para as 10 horas da manhã, daqui a pouquinho informativo das 10, já tem mais repórter da economia com aquelas dicas especiais, visita ao comércio. Os alôs no rádio também. Bora com Paula Fernandes.

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1: A Defesa Civil de Aurora está adotando medidas preventivas diante da previsão de novas chuvas para o Alto Vale, especialmente entre os dias 13 e 16 de outubro. O município está organizando abrigos, voluntários e estruturas públicas para possíveis situações de emergência. A preocupação é com o solo encharcado, deslizamentos de barrancos e problemas nas estradas. Os locais definidos para abrigar famílias são o Centro Multiuso e a Igreja Evangélica. A Defesa Civil orienta moradores de áreas de risco a se prepararem com antecedência e acompanharem os comunicados oficiais. Os volumes de chuva ainda podem sofrer alterações.
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1: 10:03.
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2: Bom dia pra você, 10 e 8. Tá o Agaço Anjos.

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1: É hora de Ronaldo Coutinho atualizar a previsão do tempo pra gente, os destaques do tempo e temperatura, perspectiva para este dia e para esta semana. Coutinho, bom dia.
5: Bom dia. É, o tempo segue no geral com condições de chuva e períodos de melhora nessa terça-feira. A temperatura permanece agradável, né? Nem muito quente, nem muito frio. Um clima assim confortável. Deve ter ficado aí entre 14 e 16 graus, não passa muito dos 24, 25, boa vontade. Não está livre da chuva, mas tem períodos de tempo seco. Talvez aquelas atividades de longa duração seja mais arriscado. Na quarta, na madrugada, amanhecer ou mais à noite, a chuva. Durante o dia é capaz de passar sem chuva e pode passar dos 25, 28 graus, o dia mais quente da semana. No decorrer da quinta, há alguma chance de chuva, seja na madrugada, amanhecer ou final do dia à noite, com ou sem trovada, com período de tempo seco. Ainda continua assim quentinho à tarde, mas não muito. Na sexta-feira também, tem chance de chuva na madrugada, amanhecer, melhora, dá uma abafada e volta a ter chuva no final do dia ou à noite. É uma frente fria que vai estar chegando entre quinta-noite ou sexta-noite. No sábado, o tempo fica mais para bom, por causa do vento descendo a serra, a chance de chuva é pequena e fica mais frio à noite. E domingo fica mais frio na região, pode até amanhecer abaixo dos 7, 8 graus de temperatura com nevoeiro. A chance de chuva no fim de semana é pequena. Não é 100% livre, mas tem boa chance de não ter. Da Climatera, Ronaldo Coutinho.
1: Obrigado, Ronaldo. Estamos com 20 graus de temperatura neste momento. 10:17.
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1: Mandar um bom dia para a Gisele Marian de Imbuia, para os agricultores, né? Diz ela, todos trabalhando, medindo esforço para o sustento da família e da casa, né? Para o pessoal da cidade também, trabalhando, ouvindo rádio. Bom dia, Gisele Marian, mandando pro filho Isaías, o namorado. O João Marcos também. Alô pro cunhado Márcio lá da Embuia, ouvindo rádio. Sonil Raça da Bela Vista.

pergunta pra Débora Padinha de Bela Vista, é isso? Abraço. Os filhos das Três Barras, filhos do Bugro das Três Barras, mandando música para todos que estavam na festa do Cerro Negro no sábado. Ah, segundo eles, um cachorrinho de porte médio marrom acabou sumindo do ponto de castração. Se alguém tem informação do cachorrinho, 988045383. Assim vem o recado aqui no rádio. Tá bom. Na sintonia 10 e 18.

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1: Seu Teló já tem avisos, recados, anúncios e classificados desta terça-feira. Bom dia!

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1: Bora lá então, às 10h31, aviso recados direto do site sintonia.fm.br. Pessoas que procuram serviço. Procuro área de terra para arrendamento de 50 a 300 hectares para pecuária, com parte para pastagem e região de Alfredo Wagner, Bom Retiro, viu? Pessoa tá procurando área para arrendar. De 50 a 300 hectares. Casal sem filhos busca emprego na área de fumo ou cebola que ofereça moradia. Procura serviço de diarista. Procura serviço de faxineira meio período. Procura serviço de faxineira. Procura serviço em sítio ou casa para roçar ou limpeza. Procura serviço de diarista. São pessoas procurando trabalho. Nas oportunidades de emprego, vaga para a pessoa que seja responsável para cuidar de uma menina nas quartas-feiras. Dos achados e perdidos, foi perdida a placa de um Celta MFG9E14 de Cedrinho até Rio do Janga, em Petrolândia. Foi perdida uma carteira preta com documentos em nome de Alex do Nascimento, no centro de Ituporanga. Os filhos do Bugro, das Três Barras, estavam na festa do Seu Negro no sábado e sumiu um cachorrinho de porte médio, marrom. Seguiu eles, né? Até a casa do... Então, estão atrás desse bichinho, viu? Pede-se doação de roupas de bebê para menina, berço e carrinho. Pede-se doação de uma bicicleta. Compro uma ordenha com preço acessível. Pode ser pequena. Doa-se roupas de criança para menino e menina tamanho 2. Aviso recados de hoje, tudo que eu anunciei tá lá no site sintonia.fm.br, no menu classificado, você pode acessar, buscar as informações. Todos os contatos dos recados estão lá também, sintonia.fm.

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1: 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Bom dia! Alô, irmã Traude, lá de Imbuia. Tudo de bom? A Gisele tá mandando alusão aqui, o Márcio. A Traude, tudo de bom? Bom dia da Gisele Marian. Cláudia Santos, do bairro Santo Antônio. Bom dia pra amiga Bruna Martins, da Bela Vista. Bom dia, Bruna. Bom dia, Nilson Sebold. Pro amigo Valdir, a esposa lá do Cerro Negro, acompanhando a gente. Tudo de bom? Na sintonia 5 pras 11.

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1: O município de Imbuia realiza no dia 13 de novembro a 7ª edição do Festival da Primavera. O evento começa às 7h30 da noite no Centro Cultural Vereador Manuel Bernardino de Andrade, com apresentações dos alunos do programa complementar Professor José Schlickmann. A programação contará com atividades culturais que mostram o aprendizado das crianças e adolescentes nas oficinas realizadas ao longo do ano, incluindo música e dança. O festival é promovido em parceria com a Secretaria Municipal de Educação e a Prefeitura de Imbuia.
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2: Para mandar um bom dia, alôzão especial aqui, é Kleber Quiniz, do Rio Bandeira, presidente Nereu, alôzão pros familiares, pessoal do sítio Colina, Cláudio, Roseli, Mai, Quiniz, abraço para eles, obrigado Kleber pela companhia, pela mensagem, inclusive. 11:05.
3: Conta 10 segundos no relógio aí.

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3: Valeu. Abraço pro Gil. São 11:13. Josué tá voltando. 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
1: 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Daqui a pouquinho tem as manchetes do Jornal da Sintonia de hoje, com apoio do Super Mini Preço. 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
1: 11:27.
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1: Muito bem, 11:29, vem aí as manchetes do Jornal da Sintonia de hoje. Deixa eu só trazer recado aqui, que quem ganhou o nosso almoço do Santa Gastronomia foi a Indianara Fabiane Crais do Cerro Negro, ou Crais do Cerro Negro, é a ganhadora. Indianara, o seu nome vai estar aqui na recepção da rádio à disposição para você, na recepção do Santa Gastronomia, para você almoçar por conta da sintonia. Ainda pode visitar a Cruz Panorâmica no próximo domingo. Indianara Fabiane Crais, Cerro Negro e Tuporanga. Bom dia, fazendo almoço, acompanhando o rádio. Melhor rádio do sul do mundo, valeu. Só não tem o nome de quem mandou a mensagem aqui, que veio pelo Whats, né? E as meninas mandaram só a mensagem, não mandaram o nome de quem mandou essa mensagem. Mas vai o bom dia. Bom dia! Irene mandando para o amigo Jean Carlos, nosso Jean da rádio, que hoje está de aniversário. O Jeanzinho do jornalismo, mas não é hoje ele nas manchetes, não. Hoje é aberta, porque ele tá de folga. Quem faz aniversário fica de folga. Que beleza!
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1: Pontualmente 11:30, Berta. Bom dia.
3: Bom dia, Adriano. Ouvintes.
1: Opa, o
3: essa semana é a semana dos aniversariantes ali no jornalismo.
1: Sério?
3: Hoje é o Jean e sexta-feira temos a Jaciara.
1: Olha isso, você não.
3: Não, eu só em março, né?
1: Ah, então não vai ganhar parabéns.
3: É, obrigada.
1: Não vai ganhar.
3: Não, não, mas eu
1: retira,
3: agradeço.
1: Retira, retira, retira, obrigado.
3: Tá bom, eu retiro.
1: Sem brigar, tá bom.
3: Até... Até boa, peço boa. Desculpa, então. Por não ter nascido em outubro.
1: Faz parte. O que você vai trazer de notícia daqui a pouquinho às 12 horas, nesta terça, com jeitão de segunda?
3: Pois então, a gente traz informações de Alfredo Wagner, que instala uma nova balança para pesagem de gado no Parque de Exposições. A CDL de Tuporanga prepara um show de prêmios de Natal com R$80 mil em premiações. Repavimentação do elevado José Tomé será retomada nesta terça-feira. História da Estrada de Ferro Santa Catarina será tema de palestras em Ituporanga. Vitório Schaefer retorna à Câmara após mais de 6 meses afastado, vereador lá de Alfredo Wagner, que havia sofrido um acidente. A Chica defende união política para ampliar representatividade do Alto Vale na Alesc. E prefeito de Petrolândia visita o Rio Grande do Sul, empresa que vai fabricar britador móvel que será adquirido pelo município. Essas e outras serão destaque a partir do meio-dia dessa aqui na programação.
1: Combinado. Até já, minha querida.
3: Até já.
1: Valeu, Berta, o jornalismo da Sintonia Atuante. Daqui a pouquinho nos informa tudo, tudo no rádio. Faltam 28 para horário eleitoral.
4: Aqui.

Bom dia pra Rádio Sintonia, a Paulinha de Tuporanga que tá mandando abraço pra gente. Bom dia, Paulinha, obrigado pela companhia. 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
1: 22 pro meio-dia. As pulseiras para Bob Michael sábado no CT vão para Jéssica Holtz de Imbuia e Adriane de Melo de Ituporanga. Cada uma ganha uma pulseira para curtir sabadão o CT com Bob Michael. 22 pro meio-dia, loja do celular com a gente, a Juliette tem recado.
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2: Programação da paróquia São Sebastião de Vidal Ramos. 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

0: Zeca, bora viver! Obrigado a todos pelo carinho, companhia e audiência. Felicidade a você, felicidade e harmonia entre pensar, dizer e fazer. Pense, diga, faça coisas boas. Seja feliz e tenha uma ótima terça-feira. Tô indo, deixando Murilo Ruf, Fred e Gustavo pra fechar o programa de hoje. Até amanhã!
1: Adriano Coelho.

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3: Boa tarde, meio-dia, 10 minutos, 21 graus em Ituporanga.
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3: A edição de hoje é uma produção do Departamento de Jornalismo da Rádio Sintonia. Nos trabalhos técnicos, Eronildo de Oliveira, e a apresentação é de Berta Thyssen. Feira, 13 de outubro de 2026, e você confere agora as manchetes do Jornal da Sintonia. Novas regras para atendimento ao consumidor entram em vigor em 20 dias. Defesa Civil realiza mais de 2.800 ações preventivas contra impactos do El Niño em Santa Catarina. Alfredo Wagner instala nova balança para pesagem de gado no Parque de Exposições. CDL de Ituporanga prepara show de prêmios de Natal com R$80 mil em premiações. Repavimentação do elevado José Tomé será retomada nesta terça-feira. História da Estrada de Ferro Santa Catarina será tema de palestras em Ituporanga. Vitório Schaefer retorna à Câmara de Alfredo Wagner após mais de 6 meses afastado. Chica defende união política para ampliar representatividade do Alto Vale na Alesc. E prefeito de Petrolândia visita no Rio Grande do Sul empresa que vai fabricar britador móvel que será adquirido pelo município. Você ainda acompanha informações do esporte, cotação agrícola, previsão do tempo e será destaque no Ronda Policial. Homem é esfaqueado ao flagrar tentativa de furto de veículo em Ituporanga e o suspeito é preso. E suspeitos de envolvimento em duplo homicídio em Alfredo Wagner se apresentam à polícia e são liberados. Essas e outras notícias você confere a partir de agora. 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
3: Meio-dia 13.
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3: Os serviços de atendimento ao consumidor, conhecidos como SAC, terão novas regras em todo o Brasil. As informações são da Agência Brasil de Comunicação. As mudanças entram em vigor em 20 dias e atingem empresas de setores regulados pelo governo federal e serviços financeiros digitais supervisionados pelo Banco Central. Entre as principais mudanças está a obrigatoriedade de atendimento humano, gratuito e disponível das 8 da manhã às 8 da noite, todos os dias da semana. Já os canais eletrônicos deverão funcionar 24 horas por dia. Outra novidade é o limite de 5 menus ou etapas de atendimento para evitar que o consumidor fique passando por várias opções sem conseguir resolver o problema. Se a ligação cair, a empresa terá até 5 minutos para retornar o contato, aproveitando as informações.

0: informações que o cliente já forneceu. O tempo de espera pelo atendimento telefônico também terá limites. Até 20 segundos para pelo menos 80% das chamadas e até 5 minutos para as demais. As empresas terão prazo máximo de 7 dias corridos para responder reclamações não urgentes. Em casos de cobranças indevidas ou serviço não solicitado, deverão tomar providências imediatas para suspender a cobrança com conclusão em até 48 horas. O cancelamento de contrato e serviços também deverá ser facilitado, com opção disponível em qualquer etapa do atendimento e emissão de comprovante eletrônico. As novas regras buscam reduzir a espera, facilitar o contato com as empresas e garantir mais agilidade na solução das reclamações dos consumidores.
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0: O dólar comercial fechou a manhã de hoje em alta. Está cotado agora em R$5,01. Já o euro está cotado para compra e venda em R$5,61. Meio-dia, 15 minutos.
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0: Ameaça de bloqueio e urgência estão entre os sinais de alerta para golpes virtuais aqui em Santa Catarina. A Polícia Civil orienta a não agir por impulso, confirmar informações e preservar provas em caso de fraude. Carol Denardi.
2: Um telefonema dizendo que a conta bancária está em risco. Uma mensagem de um suposto filho que mudou de número. Ou até um vídeo com o rosto e a voz de uma pessoa conhecida pedindo dinheiro. As histórias mudam, mas os golpes costumam seguir uma estratégia: fazer a vítima agir rapidamente, sem tempo para conferir se a informação é verdadeira. O perito oficial e superintendente regional da Polícia Científica em Joinville, Iori Nunes Lopes, pontua alguns dos principais golpes.
3: Tem algumas características que são comuns à maioria dos golpes. Que é, primeiro é criar um senso de urgência. Então o golpista ele vai entrar em contato dizendo assim, olha, eu preciso que você faça isso agora, eu preciso que você pague esse boleto agora. E a questão de uma ameaça de bloqueio. Olha, se você não transferir agora, a sua conta vai ser bloqueada. Tem o famoso golpe da pessoa que tá se passando por um parente, né? Oi mãe, mudei meu número de celular, anota aí meu número novo. Olha, eu preciso pagar essa conta aqui hoje, preciso pagar esse boleto hoje, porque se eu não pagar, eu vou ter minha conta bloqueada, eu vou perder não sei o que e tal. Então, você tem a urgência e você tem uma ameaça de bloqueio.
2: A orientação é não tomar nenhuma atitude precipitada.
3: Viu que tem alguma coisa estranha? Pare, avalie a situação, não tome nenhuma atitude precipitada, nenhuma atitude imediata. Pensa bem se aquilo que está sendo solicitado de você faz sentido. E tente confirmar por outros meios. Ah, é uma pessoa se passando pelo seu filho. Tenta ligar em outro número para falar com ele, né? Num número conhecido. Tenta confirmar de uma outra forma.
2: Com o avanço da inteligência artificial, essa confirmação fica ainda mais importante.
3: E falando em credibilidade também, a utilização de inteligência artificial para criar aquilo que a gente chama de deepfakes. Então, o golpista, ele cria a voz da pessoa, ele cria a face da pessoa, ele pode criar um vídeo como se fosse a própria pessoa falando para você.
2: E se o golpe já aconteceu, a orientação é agir rapidamente, mas sem apagar as provas. Como explica o perito Iori Lopes?
3: Então, se uma pessoa, ela percebe que foi vítima ou está sendo vítima de um estelionato cometido por meio eletrônico, tem algum golpista tentando enganá-la para que ela transfira dinheiro, o primeiro passo é interromper completamente o contato com o golpista. Não responda mais nada. Segundo passo, preservar as evidências. Não apague mensagens, não apague e-mail, se tiver algum arquivo de áudio, algum comprovante daquilo que foi feito. Guarda tudo.
2: A vítima pode registrar o boletim de ocorrência pela delegacia virtual da Polícia Civil de Santa Catarina, sem precisar ir até uma unidade policial. De Florianópolis, da Rede de Notícias AKERT, Carol Denardi.
0: A Defesa Civil de Santa Catarina está realizando a Operação Primavera, com ações de prevenção aos possíveis impactos do fenômeno El Niño no estado. Segundo o levantamento da Secretaria, 95% dos municípios catarinenses participam da mobilização, que já contabiliza mais de 2.800 ações preventivas. Entre os trabalhos estão 519 limpezas de córregos, 443 limpezas de sistemas

Problemas de drenagem, 305 obras de drenagem e 280 cortes e podas de árvores. O objetivo é reduzir os riscos de alagamentos, inundações e deslizamentos diante da previsão de aumento das chuvas associado ao El Niño. Segundo o gerente de operações da Defesa Civil Estadual, Coronel Aldrin de Souza, as prefeituras estão priorizando as áreas de maior risco enquanto o Estado coordena e acompanha os trabalhos. Nesta terça-feira, também celebrado o Dia Internacional para a Redução do Risco de Desastres. O meteorologista da Defesa Civil, Caio Guerra, orienta a população a acompanhar os alertas oficiais, principalmente quem mora próximo a rios ou em áreas de encosta. Para receber os alertas da Defesa Civil diretamente no celular, basta enviar uma mensagem de texto com o seu CEP da residência para o número 40199. O serviço é gratuito e permite acompanhar os avisos de condições meteorológicas que possam oferecer riscos à população. Nós vamos ao intervalo. Já será destaque aqui no Jornal da Sintonia. Alfredo Wagner instala nova balança para pesagem de gado no Parque de Exposições. CDL de Ituporanga prepara show de prêmios de Natal com R$80 mil em premiações. E prefeito de Petrolândia visita no Rio Grande do Sul empresa que vai fabricar britador móvel que será adquirido pelo município.

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3: Meio-dia 21.
2: O destaque agora é Ituporanga e as cidades do Alto Vale.
3: A Prefeitura de Petrolândia segue trabalhando para ampliar a frota de máquinas utilizadas na manutenção das estradas do interior. Na semana que passou, o prefeito da cidade Sorriso esteve no Rio Grande do Sul para conhecer a empresa que venceu a licitação para fornecer um britador móvel ao município. Enquanto aguarda a chegada do novo maquinário, a Secretaria de Obras de Petrolândia está enfrentando dificuldades para fazer a manutenção das estradas devido às chuvas das últimas semanas. Mais informações no boletim informativo com Diogo Maciel.
4: O prefeito de Petrolândia, Rodrigo de Souza, do MDB, cumpriu a agenda na semana que passou no estado do Rio Grande do Sul. O prefeito Rodrigo visitou a empresa vencedora da licitação que fabricará o britador móvel, que será adquirido pela Prefeitura de Petrolândia.
5: Estivemos no Rio Grande do Sul, na empresa MacPesa, pouco mais de 700 quilômetros do município de Petrolândia, para estar conhecendo a empresa que ganhou a licitação do britador aí que a gente está adquirindo para o município de Petrolândia. Então, conhecer o modelo que eles vão nos entregar, né, dentro da especificação da licitação. Podemos ver que é um produto de alta qualidade, com uma produção boa dentro da proporção que a gente almejava para dentro do município, né? Ele é um britador móvel, então ele é no formato carretão que a gente engata atrás da pá carregadeira e pode estar deslocando ele para qualquer local, ou também podemos carregar ele em cima do nosso prancha, né, em viagens um pouquinho mais longas, com facilidade também.
4: De acordo com o prefeito Rodrigo, a escolha do modelo que será adquirido ocorreu após algumas pesquisas e avaliações de britadores que mais se adequam à necessidade de Petrolândia. O prefeito também destaca que a compra do maquinário será possível por conta de uma união de recursos captados por vereadores do município.
5: A gente estudou muito tempo, né, sobre britadores, vemos vários modelos e também pesquisas, né, até por conta da gente ter o recurso, né, dentro de uma limitação financeira, né. Quero agradecer aqui em especial a nossa bancada do MDB, né, que na época conseguiram e conquistaram recurso com o nosso deputado Jerry Comper, ao qual destinou R$250 mil para cada vereador. São 5 vereadores somando R$1.250.000. E eles entraram num consenso, então, de unir, né, esses recursos, em vez de picar R$250 mil para cada vereador e talvez não conseguir fazer uma

0: para comprar algo de grande proporção, foi optado então em unir esses recursos para estar adquirindo o britador e a pá carregadeira. Então a pá carregadeira a gente já tem encomendado também, né, via Sim Catarina, e o britador agora já está licitado, está tudo em ordem. A gente está aguardando, né, passar esse período eleitoral, né, passar depois do dia 25 de outubro ali, para que os convênios voltem a rodar dentro do estado, o estado possa fazer o pagamento. Assim que a gente tiver o convênio assinado, a gente passa a assinar a ordem de serviço com a empresa vencedora do certame de licitação e o britador vem para o município.
1: A expectativa da administração de Petrolândia é que, após passar do período burocrático, o novo britador chegue ao município ainda este ano.
0: Nosso britador, ele tem um prazo de 30 dias de entregas depois da assinatura da ordem de serviço, então a gente almeja ainda estar recebendo ele no esse ano ainda, né? A nossa expectativa é estar recebendo ele dentro do mês de novembro, que vai nos auxiliar bastante aí na manutenção das estradas gerais.
1: Com a chegada do britador móvel, prefeito Rodrigo de Souza também destaca o compromisso da administração municipal em seguir renovando a frota da prefeitura, com novos carros e máquinas, e também com o aumento de servidores municipais.
0: Muito importante firmar, né, que a gente está adquirindo equipamentos. Nesse um ano e 8 meses de gestão, basicamente, a gente já trouxe 17 novos equipamentos, entre carros, frota de máquinas e outros equipamentos para o município. E ainda tem uma projeção de chegar mais alguns ainda esse ano. Então, aumentamos a nossa frota, aumentamos também o número de funcionários para conseguir ter essa agilidade na hora de resolver as coisas. Então, assim que o tempo nos permitir, a gente vai estar retomando com força total os nossos trabalhos e com certeza aí vai trazer mais benefícios aí para a população de Petrolândia.
1: O prefeito Rodrigo de Souza também comenta a dificuldade que a prefeitura está tendo em fazer a manutenção das estradas do interior por conta das chuvas das últimas semanas.
0: As manutenções têm ficado difíceis, né? Principalmente os acessos. A pedreira, nossas pedreiras hoje estão cascalhadas, mas quando dá uma chuva forte que lava, as caçambas conseguem ainda transitar. Porém, quando fica uma chuva de garoa, que ela dá só uma capa, acaba ficando muito liso, né? Que as nossas pedreiras são todas em áreas de morro. Então acaba ficando um pouco liso e arriscado também para as caçambas estar descendo, então dificulta o nosso trabalho. A gente tem um estoque de pedra no centro, né, para caso de emergência. Semana passada ainda a gente buscou um pouco mais nas pedreiras e reforçou esse estoque. Mas a gente sabe que se der alguma coisa, o estoque que a gente tem hoje é de 40 cargas aproximadamente, é uma passadinha e já foi, né? Então, estamos com bastante dificuldades para conseguir fazer a manutenção nas estradas, né? Agora, nas 2 últimas semanas, a gente basicamente conseguiu trabalhar 2 dias e acaba que a chuva danifica bastante, né? Estradas que a gente patrola nesses intervalos de 2 dias bons. Uma chuva pesada já acaba abrindo buraco novamente. Então, pedir um pouquinho de paciência para a população, que assim que o tempo nos permitir, a gente vai estar dando sequência aos trabalhos que a gente já vinha fazendo, né?
1: E atenção, agricultores de Petrolândia, estão abertas as inscrições para os interessados em participarem do SC Rural 2, Programa de Desenvolvimento Sustentável da Agricultura Familiar de Santa Catarina. Conforme o prefeito Rodrigo de Souza, os interessados devem procurar o escritório da EPAGRE de Petrolândia, que fica no prédio da prefeitura.
0: Passando para reforçar, né, que o programa SC Rural 2 está com edital aberto, né, até dia 24 de outubro desse ano. Então, é um programa criado, né, pelo governo do estado de Santa Catarina, a qual apoia as iniciativas voltadas ao desenvolvimento sustentável das atividades rurais, né, e também de pesquisa. Então, ali tem várias coisas que se enquadram dentro do edital. Quem tiver interesse, procure a EPAGRE do nosso município, ali no prédio da prefeitura, aonde os técnicos vão estar os auxiliando a elaboração desse projeto, consequentemente também tentar aí a contemplação desse projeto para investimento na propriedade. Então, muito importante, quem tem interesse em participar do programa, as inscrições vão até dia 24 de outubro. Pode chegar ali na EPAGRE com os nossos técnicos que vão ser bem recepcionados.
2: A prefeitura de Alfredo Wagner instalou uma nova balança para pesagem de animais no parque de exposições. O equipamento poderá ser utilizado pelos moradores do município em operações de compra e venda de gado. A estrutura substitui uma balança que estava no local há cerca de 40 anos. O investimento foi feito com recursos próprios da prefeitura e a balança antiga também continua em uso após ser transferida para outra comunidade do município. Os detalhes agora com Jonas Alves.
3: Com informações de Alfredo Wagner, para a Sintonia, converso com o secretário de Agricultura e Meio Ambiente, Paulo César Rossi.

0: sobre uma nova balança que foi instalada no Parque de Exposições, aonde todos os munícipes de Alfredo Wagner vão poder utilizá-la. Paulo, mais um importante investimento da prefeitura, lembrando, aberta a todos que querem pesar o seu gado lá no parque também, é importante para o agricultor, né? Boa tarde.
1: Boa tarde, Jonas, e aos ouvintes da Rádio Sintonia. Isso aí mesmo, Jonas. Então, a gente fez um pedido aí pro prefeito, né? Então, o prefeito acatou o nosso pedido para a gente adquirir, fazer a substituição, na verdade, da balança, né? Que tinha no Parque de Exposições, uma balança já instalada já há 40 anos, né? A balança ainda que estava funcionando em perfeitas condições, balança mecânica. A gente, o prefeito, então, acatou o nosso pedido, então a gente, com recurso próprio, adquirimos uma balança mecânica e eletrônica, né? Então, um custo aí, o valor aí é aproximado R$25.000.
0: Lembrando, investimentos próprios da prefeitura.
1: Isso mesmo, Jonas, recurso próprio da prefeitura. Então a gente adquiriu essa balança, então já está instalada, né, no Parque de Exposições, disponível para a população, quem precisar usar para pesagem de animais lá, né, tanto compra ou venda. Então, como já era anterior, vai continuar a mesma coisa. Fica aberto lá, quem quiser chegar lá e pesar, pode chegar lá e.
0: E um sistema diferente, né, Paulo? Porque vai poder utilizar no modo mecânico, né? Como de praxe, e também tem o monitor, né? Eletrônica, que dá um pouco mais de precisão também, né?
1: Com certeza. Além disso, principalmente assim para facilitar nos dias onde que acontece os leilões, né? Que é muito mais animais, né? Num dia aí. Então, assim, é mais agilidade, mais rápido para pesagem.
0: Já aproveitando também, todos podem utilizar, mas todo cuidado também é pouco. Então, cada um cuidar também um pouquinho para aguentar mais 40 anos, né, Paulo?
1: Com certeza, isso aí é um patrimônio público, né? Nosso, é de todo mundo, então assim, cada um que fazer o uso, né? Que possa também cuidar, manter o cuidado, né? Para que dure, vamos dizer assim, 40 anos ou mais, igual a anterior que tinha aqui, né?
0: A anterior tava funcionando normalmente também, foi colocado em outra comunidade também, que talvez não tenha tanta demanda, mas funciona igual também, né, Paulo?
1: Isso mesmo, foi transferido para a comunidade, né? Porque assim, a demanda, claro.
0: A comunidade mesmo?
1: Barro Preto, a comunidade de Barro Preto, então está instalada lá no, vamos dizer assim, próximo do salão da igreja da comunidade. Então lá a comunidade, assim, como você falou, né? Não é, assim, o uso vai ser menor que a do parque, né? Mas que está funcionando e vai servir útil para aquela comunidade.
2: O comércio de Ituporanga já começa a se preparar para a campanha de Natal. A diretoria da CDL anunciou com exclusividade para a Sintonia FM que o show de prêmios de 2026 terá R$80.000 em premiações. E neste ano haverá uma novidade. Uma equipe deverá atuar nas lojas participantes para ajudar os consumidores no cadastro dos cupons no aplicativo. Confira com João Sérgio.
3: Minha querida presidente, vice Josi, vamos falar de show de prêmios. E passou agora a eleição, a gente já começa a falar de Natal.
4: Uhum.
3: E eu tenho certeza absoluta que vocês prepararam um show de prêmios espetacular junto com os lojistas. Já tem uma data para ser lançado o show de prêmios, botar no mercado? Como é que vocês organizaram isso?
5: Então, a gente está finalizando os custos dos cupons, né? Já definimos todos os prêmios, serão R$80.000, né, em prêmios. Querido, a gente só está realmente esperando esses custos dos cupons que vem da federação para que a gente possa iniciar as vendas. Então, você lojista que está interessado em dar essa premiação para o seu cliente, a partir da semana que vem, eu acredito que a gente já esteja encerrando essa parte dos valores para que a gente possa começar já a oferecer aos associados essa campanha do Natal, que está maravilhosa. Acredito que vai ajudar muito. Sempre a gente tem um sucesso muito grande nessa campanha. Somos uma CDL com 300 e pouquinhos associados, né? Chegamos quase em 600.000 cupons no Natal passado, então foi um retorno assim bem expressivo, apesar de ser nesse novo formato, de ser uma CDL que poucas cidades trabalham com esse nosso cupom, né? Já no digital. Então a gente teve um retorno muito positivo. A gente sabe que tudo que é novidade, as pessoas ficam um pouco inseguras, né? Tem essa adaptação, mas foi muito bom. A gente já teve um segundo ano.
3: Eu acredito que o primeiro ano o pessoal meio que se atrapalhou um pouco.
5: Isso.
3: E o próprio sistema.
5: O sistema falhou um pouco,
3: né? Como a gente costuma dizer. Isso. Agora no segundo ano, nossa,
5: já foi muito melhor.
3: Foi,
5: e agora há uma cobrança nossa à federação sobre o aplicativo, porque a gente já faz isso para facilitar. Então a gente gostaria que não tivéssemos problemas, mas a gente sabe que não é tão simples assim, mas já foram feitos novos ajustes do sistema, realmente do aplicativo, para que a gente não tenha problemas. E a gente sempre vai estar à disposição, vamos ter uma equipe diferente.

0: convidada esse ano para estar nas lojas que vão aderir à campanha, para que possa explicar para os clientes, porque eu sei que às vezes a equipe da loja ela não tem tempo, não consegue dar atenção para o cliente, porque nem todo mundo tem essa facilidade de baixar o aplicativo, cadastrar o cupom. Então o diferencial desse ano que nós vamos contratar serão mais pessoas para dar esse suporte, para que não precise tanto de um suporte só via telefone, que eu sei que todos nós temos o tempo corrido, não conseguimos dar atenção que o nosso cliente merece. Então a CDL vai ajudar o lojista sendo com mais esse apoio de pessoas para cadastrar os cupons.
1: O Elis, e vale inclusive ressaltar aqui, João, abrindo um adendo, que essa sugestão veio inclusive dos nossos lojistas, né? Em um dos cafés com lojistas, ter mais apoio. Então, mais uma sugestão que a diretoria acatou, e aí reforça a sua fala, né? A importância de estar participando da CDL, importante de ser associado, de participar das campanhas, desse movimento que é muito bonito, que faz a nossa cidade ser cada vez mais conhecida.
2: Fala assim 80 mil, presidente. E de que forma que vai ser distribuído esse 80? É, quem ganha 80 tudo em dinheiro? Como é que funciona?
0: Nós vamos ter ar-condicionado. Vamos ter duas scooter,
1: isso,
0: iPhone, né, um celular,
1: vale compras,
0: né, de 5, 10 e 20.
3: E uma ferrovia que ajudou a transformar a economia e o desenvolvimento do Alto Vale será tema de uma série de palestras em Ituporanga. O projeto marca os 55 anos da desativação da Estrada de Ferro Santa Catarina e busca apresentar essa história para as novas gerações. Também está previsto um encontro com idosos no dia 30 para reunir lembranças de quem utilizou a Maria Fumaça. A reportagem é de Gia Carlos.
4: Uma história que ajudou a transformar o Alto Vale será tema de uma série de palestras aqui em Ituporanga. O projeto marca os 55 anos da desativação da Estrada de Ferro de Santa Catarina e busca apresentar às novas gerações a importância que a ferrovia teve para o desenvolvimento econômico e social da região. O historiador Jonas Felácio Júnior será o responsável pelas atividades.
5: A Estrada de Ferro de Santa Catarina foi muito importante para o desenvolvimento de todo o Alto Vale do Itajaí. E ela funcionou de 1909 até 1971. E aqui na região do Alto Vale foram praticamente 4 décadas que ela esteve em funcionamento. Mas hoje, como faz 55 anos que ela foi desativada, muitos jovens já nem sabem que existiu uma estrada de ferro, não acompanharam essa história.
4: Segundo Jonas, a ferrovia teve papel importante no transporte da produção agrícola e de madeira produzida na região. Além de facilitar o escoamento das mercadorias até o litoral, a Maria Fumaça também ajudou no deslocamento de famílias que chegaram ao Alto Vale.
5: Talvez a região do Alto Vale não fosse tão desenvolvida como é hoje se não tivesse existido essa ferrovia. Então essa estrada de ferro ela foi fundamental para escoar a produção agrícola. Então o colono, conforme ia desenvolvendo a sua produção agrícola, o excedente conseguia vender, então essa ferrovia ajudava, ela ia até Itajaí, o caminho, né, de ferro, e possibilitava escoar a produção agrícola. O ciclo da madeira também foi muito importante aqui na região. A madeira do Alto Vale de Lei foi vendida para os Estados Unidos, Alemanha, países fortes assim que compravam essa madeira, e nós chegamos a ter mais de 140 serrarias funcionando aqui naquela época, né? Década de 1930, 1940. Então toda essa geração de riquezas contribuiu muito para o fortalecimento da economia e também facilitou a vinda de mais imigrantes e seus descendentes, porque é mais fácil fazer uma mudança com a Maria Fumaça, ao invés de fazer com carroça, como era antes, né?
4: As palestras terão fotografias, registros históricos. A ferrovia começou a funcionar em Blumenau em 1909 e, conforme avançou para o interior, passou a atender municípios do Alto Vale.
5: Lá, iniciando lá em 1909, por Blumenau, que desde o início da fundação da colônia Blumenau, em 1850, ele buscava, o Dr. Blumenau, uma forma de levar a colonização para o interior. Aí se tentou pelo rio, não foi possível por causa da correnteza. Então, após muitas negociações, se conseguiu investimento, capital que veio da Alemanha, né? Capital financeiro. Isso possibilitou essa construção da ferrovia, que foi inaugurada em 1909, mas ela vai chegar só em 1929 em Londres, devido às dificuldades da obra, né? Da tecnologia, que não era a mesma que temos hoje, né? Ela chega 20 anos depois em Rio do Sul, ela chega em 1936 à Estação Central. E quando ela chega em Rio do Sul, então começa a envolver mais o Alto Vale, os municípios

0: próximos.
1: Mas o projeto não pretende contar essa história apenas por meio de documentos. Uma das atividades será destinada especialmente aos idosos.
2: Aproveitar o espaço para agradecer, né, as equipes de direção, né, equipe pedagógica das escolas Monte Alverne e também Aleixo de la Justina. Vamos estar realizando, então, no dia 14, na escola Aleixo de la Justina, no dia 15 e 16, na escola Monte Alverne. E vai acontecer também um momento no dia 30 de outubro, uma sexta tarde, junto com os idosos. Então está sendo feito o agendamento e organizando, a Ângela está me ajudando nesse encaminhamento, mas vai ser na parte da tarde. E a ideia é que esse momento seja aberto para a comunidade também, para possibilitar que os idosos possam contar também as suas vivências sobre a Estrada de Ferro. Muita gente se deslocava para visitar um parente, usou a Maria Fumaça para viajar e ir num casamento. Muita gente que ia para o exército na época que servia no Rio de Janeiro, parte desse caminho era feita com essa viagem também. Então são muitas recordações, as pessoas que iam buscar produtos no litoral para vender no interior. Então ela marcou uma geração, né?
1: O projeto também pretende estimular a preservação das memórias relacionadas à ferrovia. A iniciativa foi viabilizada por meio de recursos da Política Nacional Aldir Blanc e busca impedir que uma parte importante da história do Alto Vale desapareça com o passar das gerações.
2: A gente também enaltece também a importância da Política Nacional Aldir Blanc, que viabiliza a realização de projetos, de atividades. E é muito importante que as pessoas que tenham ideias se inscrevam no ano que vem. Participem, compartilhem o seu conhecimento, compartilhem a sua pesquisa com a sociedade. Acredito que quanto mais conhecimento, quanto mais informação da nossa história a gente compartilhe com a sociedade, mais a sociedade vai compreender que nós temos uma história muito bonita aqui na região e que precisa ser valorizada e repassada para as gerações seguintes, para que não se apague.
1: Para a Sintonia, Jean Carlos.
3: O vereador Vitório Schaefer voltou a participar presencialmente de uma sessão da Câmara de Alfredo Wagner após o período de recuperação de um acidente. Durante entrevista aqui para a Rádio Sintonia, ele relatou parte da internação, falou sobre o retorno ao trabalho no Legislativo. Na mesma sessão, o parlamentar apresentou o pedido de manutenção em uma ponte no Barro Branco, na divisa, com Bom Retiro. Confira as informações com Jonas Alves.
4: Momento legislativo da Câmara de Vereadores do município de Alfredo Wagner. O vereador Vitório Schaefer voltou a participar presencialmente de uma sessão da Câmara de Vereadores de Alfredo Wagner, após mais de 6 meses afastado por causa de um acidente.
5: Me deixa feliz eu poder voltar aqui na Câmara Legislativa para falar e ajudar o nosso povo do município. E também do meu acidente, eu sofri, parece que foi dia 2 de abril, quinta-feira santa, não me lembro, não vi quem me atropelou, eu estava fora da BR, e também me levaram direto aqui para o hospital, do hospital com o helicóptero da SAMU, direto para o regional, e lá fiquei 87 dias na UTI, sedado. Não foi fácil. Muitas vezes os médicos falavam, oh, ele não vai vencer essa noite, né? Mas Deus sabe o que faz, né? Eu recebi muitas orações do pessoal do município, fora do município, também de outros estados. O pessoal depois ligaram e falaram que oraram por mim, né? Isso é muito importante. Eu voltei, quero voltar com muita força para trazer recursos para Alfredo Wagner.
4: Vitório relatou que permaneceu 87 dias na UTI e 101 dias internado no Hospital Regional de São José.
5: Existe milagre, pode vocês ter a certeza que milagre existe. Eu fiquei ali 87 dias, contudo 101 dias no Regional. Nada foi fácil, né? E todo mundo torcendo para dar certo.
4: No retorno ao Legislativo, o vereador pediu manutenção em uma ponte do Barro Branco na divisa entre Alfredo Wagner e Bom Retiro.
5: Sim, eu fiz o pedido lá da ponte do Barro Branco que faz divisa com Bom Retiro, e tá entupido a ponte lá com um toco de talvez de eucalipto e lenha, rameiro, né? Então tem de ir lá fazer uma limpeza.

0: gente se combinar o nosso e a prefeita de Bom Retiro para fazer a limpeza, talvez trocar umas planchas, algumas vigas. Pessoal daqui me ligaram, pessoal de Tupuranga me ligou que ocupa a ponte. Então eu peço para a Secretaria de Obra daqui de Bom Retiro tomar suas providências.
1: A gente conversou com Vitório Schaeffer, vereador do município de Alfredo Wagner. Com mais um momento legislativo aqui da capital das nascentes para a Sintonia, Jonas Alves.
2: As obras de repavimentação do elevado José Tomé em Rio do Sul foram retomadas hoje após os trabalhos previstos para segunda-feira não terem sido concluídos. O trânsito funciona no sistema Sigpare, da 1:30 da tarde até o meio, né, da tarde. Durante a execução dos serviços, poderá haver interdição total da alça de acesso da BR-470 em direção ao centro em alguns momentos, para a aplicação da nova camada asfáltica. Em caso de chuva, os trabalhos serão transferidos para outra data. A orientação aos motoristas é redobrar a atenção ao trafegar pelo trecho e, sempre que possível, utilizar rotas alternativas para evitar transtornos durante a execução das obras. Solange Schlichting, a Chica, é a primeira deputada mulher eleita na região do Alto Vale. Com mais de 39 mil votos, ela alcançou uma cadeira na Alesc em 2026. Em conversa ao Café com João, Chica faz um panorama sobre a representatividade do Alto Vale e também defendeu o PL, seu partido. Acompanhe.
3: Porque na época, eu acho que foi do Gervásio, que teve as quatro, né? Tinha bastante representatividade do Alto Vale. Eu, sinceramente, achei que nós íamos estar em quatro, né, representantes do Alto Vale. É, infelizmente, não chegaram os demais, né? Fizeram grande batalha. Tem que parabenizar todos que se disponibilizaram, porque é uma batalha, né? Que é bem penosa. A gente que nunca participamos sempre de eleição de município, né? Principalmente a gente que vem de município pequeno. Então é muito penoso, porque o teu colégio eleitoral é pequeno, né? Então acaba tu tendo que ir um pouquinho mais de trabalho, né? Eu sempre digo que a gente, desde que tu sai candidato, tem que trabalhar, tem que buscar o que tu realmente quer, né? E eu vejo assim que a gente conseguiu realmente conquistar. E eu não digo que fazer história, né? Mas assim, pela história do Alto Vale não ter tido uma mulher, né? Mas pelo fato de que a gente agora voltou a ter mais representantes, a gente aí tem três, né? Poderíamos ter quatro até, pelo tanto de votos, a gente poderia ter cinco, né? E eu vejo que, felizmente, a gente conseguiu aí a região do Vale Oeste, que é onde a gente está, é que concentra, são cidades menores, né? De votos, de menos votos. A gente teve a felicidade de ser bem votado naquelas cidades próximas à minha, né? A minha cidade natal, que é Taió, né? Foram mais de 4.100 votos, né? E também ali Vitimar Sum, Rio do Campo, né? Salete, que foi 71% dos votos, né? Então a gente sabe que a gente foi votado ali muito bem, e o Oscar vem de um trabalho feito, né? Vem com mandato, vem com toda essa estrutura. Ele foi coordenador do PL aí na região, né? Teve alguns prefeitos que estavam com ele, a grande maioria do PL. Então assim, a gente veio de uma região de poucos votantes, mas muito intensos, né? Muito assim, querendo ajudar, porque eles estão precisando. Nossa região precisa, não é? Eu não digo só o Vale Oeste, é a região do Alto Vale precisa de representante, precisa de defesa, né? E é isso que a gente quer fazer, a gente tá fazendo. E eu tenho certeza que vamos fazer história para frente ainda.
4: Nós temos um momento muito bom do Alto Vale do Itajaí. Os três deputados eleitos são três deputados com afinidade com o governador do estado de Santa Catarina e com os dois senadores catarinenses, principalmente você e o Oscar, com a Carol e com o Carlos, os dois senadores que são do partido de vocês. Isso vai facilitar colocar em prática as tuas ideias, os teus projetos, os teus compromissos de campanha, Chica?
3: Com certeza, absoluta certeza. Nós tivemos uma reunião, um seminário do PL, né? Antes mesmo da eleição, bem antes disso, na pré-campanha já. E lá o nosso governador pediu assim, ó, esse é o nosso time. A nossa coligação estava toda lá e ele disse, ó, quero que vocês sigam isso aqui, esse é o nosso time, né? Presidente, governador, todo o time ali de senadores, né? Que era a Carol e o Carlos. E vocês que estão aqui, que são deputados estaduais e, né, pré-candidatos a estaduais, a federal. Então é esse time aqui, eu não quero que saia disso. E eu segui a cartilha, o que o meu governador pediu, o que é nosso presidente do partido pediu.

viu? A gente fez. Eu não saí do meu material de campanha, não saí da linha em nenhum momento, pedi voto para outro senadores, se não fosse para Carol e pro Carlos, para outro governador que não fosse o nosso governador Jorginho, para outro presidente que não fosse da nossa

0: a minha proximidade com o Carlos, com a Carol, eu tenho o telefone deles, eu tenho certeza que eles não vão deixar de dar atenção. A Carol sempre foi muito atenciosa, ela é minha amiga, eu fui na casa dela, a gente conversa, depois da eleição ela já parabenizou. O Carlos também é uma pessoa que quem conhece um pouco dele vai saber que ele tem uma sensibilidade, ele é defensor do pai dele, ele é muito família, ele é uma pessoa que eu tenho certeza que vai fazer a diferença. Então quem defendeu esse time tem que ir lá pedir para esse time também ajudar, que agora nós somos, o governador vem fazendo extraordinário mandato, né? Vai fazer um segundo melhor ainda, tenho certeza disso, eu já vi alguns anúncios dele de que quanto percentual, mais de 20% ele já vai investir a mais na saúde, né? Então assim, tanta coisa que vai acontecer de melhor com essa reeleição do nosso governador, que foi histórica também, né? Então assim, eu vou estar lá junto.
1: Meio-dia e 51.
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1: Moitas Proaça enfrenta a Faxinal dos Guedes neste sábado pela Liga Catarinense de Futsal. Eronildo de Oliveira é quem traz as informações. Boa tarde, Herô.
3: Boa tarde, ouvintes do Jornal da Sintonia. Desta terça-feira, vamos falar de futebol. Tivemos ontem pelo Campeonato Brasileiro da Série B, lá em Criciúma. Criciúma 1, América Mineiro 0. Tivemos também pelo Brasileirão da Série A, 30ª rodada, sendo fechada ontem na segunda-feira, feriado, lá em Curitiba, no Couto Pereira. O Curitiba empatou com o Botafogo em 1-1. Tivemos ainda lá em Chapecó, Chapecoense 1, Atlético Paranaense 4. E lá em Bragança, Red Bull Bragantino 4, 2 para a equipe do Cruzeiro. Jogos de ontem do Brasileirão da Série principal, a Série A, jogos agora somente no sábado e também no domingo. Teremos ainda pela Sul-Americana hoje a semifinal, jogo de ida lá na Argentina, Boca Juniors e Vasco da Gama, lembrando que o jogo da volta semana que vem será no Maracanã. O Vasco venceu, ganhou na justiça a causa, então na próxima semana, terça-feira que vem, teremos o jogo de volta no Maracanã, com certeza casa cheia para semifinal, jogo da volta da Sul-Americana. Ainda também hoje pela Liga dos Campeões, teremos pela segunda rodada, o Viking da Noruega recebe o Bayern de Munique. Lá na Espanha, o Villarreal da Espanha enfrentará a equipe do Napoli também às 16h. Galatasaray na Turquia estará enfrentando a equipe do Barcelona. E lá em Madrid, o Atlético de Madrid estará enfrentando a equipe do Manchester United na segunda rodada da Liga da Europa, Liga dos Campeões 2026. Também vamos falar que teremos a Liga Nacional de Futsal, quartas de final, jogos de ida. Tivemos a equipe do Atlântico de Erechim vencendo de virada por 3-1 a equipe do Carlos Barbosa, equipe aí do nosso amigo de New Germa, Nova Alemanha, Buia, e o Lucão. Carlos Barbosa 1, Atlântico 3. Tivemos ainda Jaraguá 3, Praia Clube também 3, e o Joinville venceu o Campo Mourão por 4-1 nos jogos de ida das quartas de final da Liga Nacional de Futsal. Também teremos aí nesse final de semana os jogos das quartas de final lá em Associação São Bernardino enfrentando São Carlos, sábado dia 17. Curitibanos recebe a equipe de Tangará nas quartas de final, jogos de ida. Xaxim enfrenta a União Galvonense e a equipe de Faxinal dos Guedes recebe o Moitas DME, Proaço DME, a equipe do Moitas jogará então lá em Faxinal dos Guedes no próximo sábado. Pela Liga Rio-Sulense de Futebol 2026, sexta edição, a Série B, semifinais, jogos de volta no domingo que vem, dia 18, teremos lá em Trombudo Central, às 15h, Maringá enfrentando a equipe do Maranhense, e teremos também lá em Vitor Meireles às 15h, no estádio do Aimoré e Atlético DME de Ituporanga aí as semifinais dos jogos de volta, lembrando que Atlético DME Ituporanga e Maranhense jogam pelo empate, já que venceram a primeira partida da semifinal. Para o Jornal da Sintonia, Euronildo de Oliveira.
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1: Destaque:

0: suspeitos de envolvimento em duplo homicídio em Alfredo Wagner se apresentam à polícia e são liberados. João Sérgio é quem traz essas informações completas. Boa tarde.
1: Boa tarde, estou chegando no Jornal da Sintonia com informações de segurança pública e os fatos que marcaram as últimas horas. Um homem de 33 anos foi conduzido à delegacia após agredir um vizinho de 72 com um pedaço de madeira na tarde de ontem em Rio do Sul. A guarda municipal foi acionada por volta das 16h para atender a ocorrência de agressão física envolvendo os dois homens. De acordo com os relatos colhidos pelos agentes, a discussão teria começado sem motivo aparente. O suspeito, que segundo as informações seria usuário de drogas e teria consumido bebida alcoólica, agrediu o idoso com um pedaço de madeira. Após identificar os envolvidos e apurar as informações, a guarda municipal encaminhou o homem de 33 anos à delegacia para os procedimentos legais. E um incêndio atingiu uma residência de dois pavimentos na tarde desta segunda-feira na rua Prefeito Armelindo Rosa, no bairro Fruteira, em Laurentino. A ocorrência foi registrada por volta das 16h30 e mobilizou equipes do Corpo de Bombeiros de Rio do Sul, que utilizou cerca de 500 litros de água durante o atendimento. A residência de 100 metros quadrados teve cerca de 15 metros atingida pelo incêndio na cozinha e na sala. Ninguém se feriu. Dois homens suspeitos de envolvimento em um duplo homicídio ocorrido na noite de sábado em Alfredo Wagner, na localidade de São Vendelino, no interior daquele município, se apresentaram espontaneamente à Polícia Civil na Delegacia de Polícia de Lages. Conforme nota encaminhada pelo advogado Ivo Schmitz Neto, responsável pela defesa de Marcionei e Alex, compareceram na delegacia e se colocaram à disposição das autoridades para prestar esclarecimentos sobre o caso. Segundo a defesa, após os procedimentos policiais, os dois foram liberados sem prisão em flagrante. O crime aconteceu por volta de 21h de sábado, quando a Polícia Militar foi acionada para atender ocorrência de duplo homicídio. No local, os policiais encontraram dois homens mortos, de 26 e 51. De acordo com o advogado, a nota da defesa informou que os investigados permanecem à disposição das autoridades e ressaltou o princípio da presunção de inocência. E um homem foi atingido por duas facadas ao flagrar uma tentativa de furto de veículo na noite desta segunda-feira na localidade de Rio Novo, em Ituporanga. A ocorrência foi por volta de 9h45 da noite e a polícia trata como tentativa de latrocínio. De acordo com a Polícia Militar, o suspeito tentava furtar um veículo de uma empresa quando foi surpreendido pelo morador. Ao verificar o que estava acontecendo, a vítima foi atacada com uma faca, sofrendo ferimentos no lado esquerdo do abdômen e na mão esquerda. O Corpo de Bombeiros Militar foi acionado e encaminhou o homem ao Hospital Bom Jesus, onde ele precisou passar por cirurgia de urgência. Não foram divulgadas novas informações sobre seu estado de saúde. Após o ataque, o suspeito fugiu a pé em direção à rodovia. A Polícia Militar realizou rondas naquele momento, mas sem sucesso em localizá-lo. Minutos depois, a Rede Rural de Segurança informou de que um homem com as características semelhantes às do suspeito estava pedindo carona nas proximidades do local do crime. Os policiais retornaram à região e localizaram um homem. Conforme a Polícia Militar, ele apresentou comportamento agressivo, resistiu à abordagem, sendo necessário o uso de uma arma de choque para contê-lo. Suspeito foi reconhecido por testemunhas e preso em flagrante. Segundo a polícia, ele possui antecedentes criminais. A ocorrência também mobilizou equipes da Delegacia de Investigação Criminal, a DIC, e da Agência de Inteligência da Polícia Militar de Ituporanga. O homem foi encaminhado à Central de Plantão Policial em Rio do Sul para os procedimentos legais. Agora a Polícia Civil irá investigar o caso. E a Polícia Militar recuperou ontem à noite

0: uma bicicleta elétrica de cor roxa que havia sido furtada no sábado no centro de Tuporanga. De acordo com as informações policiais, a bicicleta foi encontrada abandonada em um canto de uma rua de um bairro próximo à região central. Após a localização do veículo, os policiais entraram em contato com o proprietário, que compareceu ao local para recuperar a bicicleta. Não foram divulgadas informações sobre a autoria do furto ou as circunstâncias que a bicicleta foi abandonada. Com informações para o Jornal da Sintonia, João Sérgio.
1: As cotações pagas ao produtor rural.
2: As informações da cotação agrícola atualizadas hoje com base na pesquisa de mercado da Cravil e Epagricepa. O arroz irrigado em casca, saca com 50 quilos, R$72. Trigo tipo 1, saca com 60 quilos, R$62. Trigo para ração animal, saca com 60 quilos, R$51. O sorgo, a saca, R$54. Milho seco, a saca, de R$62 a R$64. Feijão preto, a saca, varia de R$180 a R$260. A soja em grão, a saca, varia de R$139 a R$143. O brócolis, variando de R$1 a R$3,50 um maço. Repolho verde médio, de R$2 a R$3 a unidade. Couve-flor grande, R$30 a dúzia. Tilápia para o abate, R$9 o quilo. O litro do leite varia de R$2,50 a R$2,78. O leitão de 22 quilos, R$9,78. Já o suíno vivo para produtores independentes varia de R$4,80 a R$5,45 o quilo. E para produtores integrados, R$4,65 quilo. Boi gordo, de R$370 a R$390 a arroba. E a vaca gorda, de R$349 a R$360 a arroba. Lembrando que todas as informações da cotação agrícola ficam disponíveis em sintonia.fm.br.
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2: 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Direto da Climaterra em São Joaquim, Ronaldo Coutinho e as informações da previsão do tempo. Boa tarde.
3: Boa tarde. É, o tempo segue aí com nebulosidade na região. Mínimas ficaram aí entre 12 e 14 graus e pode chegar uns 22, 24, entre nublado, aberturas de sol. Alguma chance de chuva tem entre a tarde ou a noite. Amanhã, alguma chance da madrugada amanhecer ou final do dia à noite, mais para noite. Parte do dia se aproveita. Também não baixa muito aí de 13, 16 graus e uns 22, 23 a 26 à tarde. Na quinta-feira, há uma pequena chance de chuva de manhã, maior chance à tarde e noite, com ou sem trovada. Fica sem muita mudança na temperatura. Na sexta também, chance maior de chuva à tarde e noite. Sábado, pouca chance de chuva e domingo também. Pode ser que passe sem chuva nesses dois dias e fica frio. No domingo pode ficar abaixo de 7, 8 graus. Da Climaterra, Ronaldo Coutinho.
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2: 1:03, termina aqui o Jornal da Sintonia. Na edição de hoje você ouviu: Alfredo Wagner instala nova balança para pesagem de gado no Parque de Exposições. CDL de Tuporanga prepara show de prêmios de Natal com R$80 mil em premiações. Repavimentação do elevado José Tomé retomada nesta terça-feira. História da Estrada de Ferro Santa Catarina será tema de palestras em Ituporanga. Vitório Schaefer retorna à Câmara de Alfredo Wagner após mais de 6 meses afastado. Chica defende união política para ampliar representatividade do Alto Vale na Alesc. E prefeito de Petrolândia visita no Rio Grande do Sul empresa que vai fabricar britador móvel que será adquirido pelo município. Todas as reportagens estão disponíveis em sintonia.fm.br e também no @sintonia.notícias nas redes sociais. Para você, uma boa tarde, muito obrigada pela audiência. Amanhã tem mais Jornal da Sintonia.
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1: Boa tarde, amigo ouvinte. Hoje, terça-feira, você é o nosso convidado para refletir no tema Refazer a Vida, com base no Salmo 138, versículo 2, que diz: pois tens mostrado que o teu nome e as tuas promessas estão acima de tudo. Amigo ouvinte, quem nunca teve que recomeçar? O refrão de Isaías, capítulo 56, versículo 7: pois a minha casa será chamada casa de oração para todos os povos. O Antigo Testamento da morte, todos nós, de uma ou outra maneira, já tivemos que recomeçar. Passar por provações, num primeiro momento, nos deixa muito abalados. Mas mais tarde percebemos que saímos delas fortalecidos. Situações semelhantes às nossas, o rei Davi também enfrentou. Algumas surgiram da maldade de seu coração. Em outras ocasiões, ele teve que enfrentar medos e dúvidas. O Salmo 138 é um salmo em que Davi agradece e louva a Deus por lhe livrar de situações e crises enfrentadas por ele. E ele escreveu: pois tens mostrado que o teu nome e as tuas promessas estão acima de tudo. Davi mostra a importância de manter uma postura de humildade e confiança diante de Deus, de deixar a arrogância e o famoso jeitinho de lado, porque Deus está atento e conhece a nossa vida. E o principal de tudo, Deus colocou um nome e o tem mostrado em nossa vida: Jesus. Junto com esse nome, temos as promessas de perdão, vida e salvação. Ainda mais quando o que tanto queríamos não dá certo ou as coisas não acontecem conforme o esperado. Então lembramos de Davi dizendo que Deus está acima de tudo. Podemos refazer a nossa vida. O Salvador Jesus, que morreu pelos nossos pecados, ressuscitou para refazer e recomeçar a nossa vida. Especialmente quando nos frustramos e nos sentimos desapontados e fracos, vamos agradecer por Deus estar atento a todos os detalhes de nossa vida e confiar no maravilhoso nome e nas promessas de Jesus. Amado Pai, queremos confiar em Jesus e nas tuas promessas, ainda mais quando precisamos refazer a nossa vida com a tua ajuda. Agradecemos-te pela tua presença constante e pedimos por humildade e fé. Em nome de Jesus, amém. Tenham todos uma boa tarde e fiquem com Deus.
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4: É isso mesmo, está no ar mais um Comando Sintonia, na programação especial da nossa 94.7 FM. Estamos chegando, gente querida, estamos chegando, gente do bem. E aí, como é que tá? Tá tudo beleza? Tá tudo bacana? Que bom estarmos juntos por aqui mais uma vez, né? A partir de agora tem a boa música, alegria, descontração, tem informação pra você. É só ficar ligadinho que está no ar mais um Comando Sintonia. É o nosso Comando Sintonia com muita música.

0: Gustavo Lima e Jorge Mateus, o inventor dos amores. Bora em sintonia. 1:13. Vem com tudo no seu rádio. A programação tá só começando por aqui, hein? Pra você que acompanhou o Jornal da Sintonia, te convido a estar com a gente por aqui. É, tem muita informação ao longo da programação, mas é claro, tem mais música pra você. É, tem aquela brincadeira gostosa. A sua participação tá valendo também a partir de agora. O nosso WhatsApp está liberado, que é o 479-9192-0947. 479-9192-0947. Eu quero a sua companhia, a sua parceria dessa tarde. Tá fazendo o quê? Tá trabalhando aí? Tá na lida na agricultura? Tá na lida aí? É também você na construção civil? Tá indo agora pro escritório, pro comércio? Muito obrigado pelo carinho da sua audiência. Muito obrigado por estar conosco na melhor programação. É, um boa tarde super especial pra quem tá mandando mensagem pra gente. A Gisele Mariano lá do Garrafão em Buia, né? É fã número 1 da melhor da nossa sintonia. Manda música com muito carinho pra família, sintonia, pros ouvintes também. Aquele abraço! Oi, amigo Josué! Beto e Alu, ligadinhos na sintonia direto de Salete. Valeu, Beto! Alô, Lu! Um abração especial pra vocês. E também a Thalita Silva de Taió. Um beijão aqui pro esposo Jonathan, que tá lá no presídio em Rio do Sul, dizendo que ama muito ele, né? A gente tá esperando ele. Tá certo, então. Valeu, um abraço pra todo o pessoal lá em Rio do Sul com a gente, acompanhando a programação. E a Thalita tá conosco também lá em Taió, né, Thalita? Seja sempre bem-vindo aqui à nossa programação especial da sintonia, tá bom? Trazendo Mariana Fagundes e Geninho.
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peão tatuado na nossa Sintonia FM. 1:16, eu, Josué Eger, te faço companhia durante essa semana por aqui na programação mais uma vez, né? Mas não tô sozinho não, uma equipe de mais de 30 profissionais prontinhos para auxiliar aí a levar a melhor programação de rádio para você. É Rádio Sintonia FM, 45 anos aqui em Tuporanga e toda a grande região, né? Quantas e quantas histórias já passamos juntinhos e vamos vivendo mais uma nessa tarde de terça-feira, hoje dia 13 de outubro, o dia após aí, dia das crianças, né? É dia após aí, o dia de Nossa Senhora Aparecida, a padroeira do Brasil. Muitos municípios ainda estão aí com ponto facultativo hoje, né? Repartições públicas não trabalhando. A exemplo aqui de Tuporanga, por exemplo, hoje eles juntaram o ponto facultativo aí do dia do funcionário público, lá do dia 28, né? Trouxeram para agora. Então hoje a prefeitura, digamos assim, lá aqui de Tuporanga não está atendendo, mas algumas já estão atendendo. Não teve aula hoje, muitos aí adiantaram o dia do professor também, né? Puxando aí do dia 15 para hoje, para poder aproveitar também o feriadão. 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Boa tarde especial aqui da Sintonia para a equipe lá da Me Leve Estopas, né? A Valquíria, a Milena e também a Lorena estão sempre aqui na melhor. Manda um oi para a família Kister de Nova Alemanha em Buia. Edoni, Silvia, Graziele e Rafaela estão ligadinhos conosco. Alô, Edoni, alô, Silvia, Graziele, Rafaela. Uma ótima tarde para vocês aí, direto de Imbuia. A família Kister lá em Nova Alemanha com a gente. Boa tarde em Sintonia. Vamos juntos com Bruno Marrone e o Vidro Fumê, 1:19.

0: Uma hora e 22 minutos.
1: Obrigado.
0: Tá aí, Bruno Marrone, o vidro fumê, né? Uma ótima tarde pra você, seja bem-vindo, seja bem-vinda, nossa programação especial, tá trabalhando, tá descansando, seja bem-vindo sempre a melhor programação, né? Independente do que você tá fazendo, tá com a sintonia, fica muito mais gostoso. Nesse dia 13, hoje, é Dia Nacional da Fisioterapia, do terapeuta ocupacional, também é lembrado aqui o Dia Mundial da Trombose, e pelo que eu tava vendo hoje de manhã também, é dia do peregrino, né? É, eu vi que o pessoal aqui do Caminhos do Louvor acabou postando hoje de manhã a respeito do dia do peregrino, então hoje é lembrado também o dia do peregrino. Beleza, hein? Que bacana a todos vocês aí que se encaixam nessas datas lembradas do dia de hoje. Sejam bem-vindos à programação, sintam-se parabenizados, então. Bora com mais sucesso, tá chegando Eduardo Costa. Faz de conta. 1:23. Vamos que vamos, na Sintonia FM.

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14: Bora na sintonia então, né? 1:29. Deixar um beijão especial pra Maria Valentina. Grande Maria Valentina, tá escutando o pai no carro? Que bom, que bom. Maria, beijão, tá bom? Te amo, gatinha. Maria Valentina e a Lara também estão aí na escuta da programação. Lara, também te amo, tá bom? 1:29. Bora, bora, bora na melhor programação do seu rádio. É tarde terça-feira com cara de segunda, né? E a gente vai juntinho por aqui, trazendo Humberto e Ronaldo, Mariana Fagundes.

Humberto e Ronaldo. E mais um cadinho de gente, né? Cantando essa música especial por aqui. Uma hora e 33 minutos, 1h33. Pra você que tá aí ligadinho com a gente, seja bem-vindo sempre, né? Alô, Johnny Clay Rude. Um abraço, Johnny. Obrigado aí também por estar sempre na nossa sintonia FM, tá bom? Obrigado, Johnny. Seja sempre bem-vindo por aqui, né? Deve estar na luta hoje, deve estar na lida. Aquela carinha de segunda-feira, né? Mas é terça já, é terça-feira. 1h33. Boa tarde aqui para Adriana Aparecido Firmiano, em Atalanta, né? Manda um alô pro esposo Ezequiel Cole e também para o filho Elton John Cole. Tá lá costurando, né? A Adriana tá lá costurando, ouvindo a sintonia, participando com a gente. Valeu, valeu. Muito boa tarde. Chitão e Chororó com Gian Giovanni, Foge de Mim.

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4: Na nossa Sintonia FM, faltando agora 20 minutos para as 14h. É a programação especial do nosso Comando Sintonia, né? Tarde de terça-feira, hoje dia 13 de outubro. É para você que tá chegando agora no rádio, seja bem-vindo, seja bem-vinda. Que tenhamos uma excelente tarde de terça-feira por aqui.
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4: Danilo e Davi, não mexe nas minhas gavetas. Bora, bora em sintonia.

0: 90, tá aí o sucesso especial na nossa sintonia FM. Quem tá chegando conosco às 13h43, o Arno Alain traz recado por aqui, Arno.
1: Boa tarde, José. Arno Alain aqui de Santão. Quero oferecer a música para toda a minha família, pros netos Otávio Joaquim, e para o Ciado Luciano Granelliano, para toda a gente sintonia. Um abraço,
0: sou de 2h30. Isso aí, valeu, abraço, campeão. Na sintonia também é hora de falar, sabe o quê? 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Deixa um abraço especial pro meu amigo santista, alô, Jason Schmeller. É, o Jason tava ontem à tarde na produção dos doces, né? Tava ele, a Alice Vitória, o Joaquim também, estavam lá na lida, né? Preparando os docinhos e fui agraciado aqui, presenteado com os docinhos. Valeu, Jason, um abraço, campeão. Uma ótima tarde de trabalho também pra ti. Obrigado aí pelo presente. Eu vi que rendeu o serviço ontem, rendeu o serviço.

né? Muito bom, muito obrigado, tá? Na nossa sintonia, faltando 15 minutos para as 2 da tarde. Tá mais na cara que barba, banda Champion.

Ou quando tu tá em Cafaria, nós já estamos voltando com o pirão, né? Mais ou menos por aí, 1h47. Boa tarde pro amigo Gilson Cal. Grande Gilson, Gilson das Vassouras. Tá ligadinho com a gente na programação da nossa Sintonia FM, né? Alô, Gilson, boa tarde, campeão. É, tá aí na lida, tá curtindo a programação da Sintonia também. Seja bem-vindo por aqui. Vamos juntos ao som de Fernando e Sorocaba. Maiara e Maraís. Alô, som!

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9: É a nossa Sintonia FM nessa tarde de terça-feira. Terçou, meu povo. Vamos juntos. Daqui a pouquinho tem notícias e informações por aqui. Informações do esporte daqui a pouquinho mais. Também vai ter ao longo dessa tarde versões Sintonia nessa terça. É bom demais estarmos juntos, né? Temos avisos e recados. Tem muita coisa bacana pra acontecer nessa tarde por aqui. E é claro que tem muita música boa. Churrasco e vaneira.

na vaneira das meninas carinhosas da nossa sintonia. Bora que eu tenho um recadão especial por aqui. O Marcelo Israel tá com a gente, tá oferecendo pra toda a equipe da PAI. Valeu, Marcelo Israel. Obrigado, campeão. Obrigado por estar conosco na nossa sintonia. Eu tenho um convite aqui, é do CPC Festeiros da Capela Santa Terezinha de Ribeirão Ati de Atalanta, convidando pra grandiosa festa, né? Dias 16, 17 e 18 de outubro. A programação é a seguinte, ó, sexta-feira, dia 16, começa lá a venda das delícias da padaria. Sábado, dia 17, às 18h45, tem o culto após gaitaço com encontro de gaiteiros. E junto vai ter aquele filé, pão, saladas, né? O pastel, bingo também. Isso tudo no sabadão, né? E domingo, dia 18, às 10 horas, tem a missa após delicioso almoço com completo serviço de bar e cozinha, o bingo e o leilão dos novilhos. Às 15h30, super tarde dançante, entrada franca, animação, Auri Show e a rapaziada. Que beleza, então traga a família, venha participar da festa de Ribeirão Matinho de Atalanta, de 16 a 18 de outubro. Venha participar dessa grande festa. O apoio por aqui na nossa sintonia é da Globo Celulares. 1h57. Já já tem informações por aqui. Agora tem Jeito Moleque.

0: Sintonia. 14h, é hora de notícias, de informações por aqui.
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2: A Prefeitura de Imbuia está com inscrições abertas para processo seletivo destinado à formação de cadastro de reserva em diversas áreas como educação, saúde e serviços gerais. Entre as funções estão professores, técnicos em enfermagem, motoristas e operadores de equipamentos. As inscrições podem ser feitas pela internet até o dia 6 de novembro às 3 horas da tarde. O edital completo está disponível no site da Prefeitura de Imbuia.
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0: É a nossa sintonia. Informações com a Jaciara por aqui. Logo mais às 15h tem mais notícias no seu rádio. 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Alô, Ademar Knoto, da Antas Gordas, Vidal Ramos, tá participando com a gente. Boa sorte, campeão! Felipe Rodrigo, pega o beco. Na nossa sintonia, 2h02.

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9: Bora em sintonia! 2:08, 2:08. Seja bem-vindo à programação, né? Você tem uma excelente tarde de terça-feira. Tá valendo ingresso pro show do Bob Michael no sábado aqui no CT. Boa tarde aqui, o Oscar Martinho Vicente do Santo do Cerro Negro de Poranga. Quer ir no Bob Michael? A Jaciara Schiffer Vicente também lá do Cerro Negro. Boa tarde pra Gisele Maia do Garrafão em Buia. Tá ligadaça na sintonia, né? Sendo que a sintonia nota mil mora no coração. Também tem alusão especial por aqui, quem participa do sorteio, a Dayana Maria Prim, do bairro Nossa Senhora de Fátima, e a Aline Seman de Arruda, de Dona Luísa Atalanta, tá na costura ouvindo a sintonia. Valeu, Aline! Obrigado por estar conosco na melhor! Trazendo Ana Castela, é que eu não te esqueci.

0: Eu não te esqueci, Ana Castela, na nossa Sintonia FM. Às 2:12, você continua participando conosco nessa tarde especial de terça-feira. Não esqueça, não é segunda-feira, já é terça-feira. Estamos recebendo visita por aqui na Sintonia, nossa CEO, Ana Maciel, conosco nessa tarde. Boa tarde, seja bem-vinda, ótima semana, Ana.
1: Boa tarde, alemão. Tudo bem
0: tudo
1: por
0: certo.
1: Aqui?
0: Tudo bem, tudo bem. Que trabalhamos bom. Bonitinho ontem, tá?
1: Foi feriado, trabalhamos bonito. Mas eu acompanhei, eu tava lá em Florianópolis, mas eu acompanhei.
0: Que bom, que bom.
1: Todo mundo contente, né?
0: Todo mundo feliz. Podendo trabalhar é bom, né? Ontem deu até um solzinho assim, meio tímido, mas já estamos aí alguns momentos sem chuva, que também é importante. Tá chovendo bastante, tá chovendo.
1: E hoje em dia não tá chovendo, o tempo já tá bom, né?
0: Isso, isso.
1: Tá agradável, já tá um pouco mais quente. É isso aí.
0: Que bons ventos atrasem por aqui hoje.
1: Então, Josué, eu fui convidada pela JCI, que é a nossa Câmara Internacional de
0: Jovens,
1: né? Agora eu me esqueci direitinho como é que se fala assim.
0: É que é inglês, eu não vou nem me usar aqui.
1: Isso,
0: no inglês.
1: Isso, eles fazem capacitações, né? De vez em quando, fazem aberto ao público. E eles me convidaram e eu, com muita honra, aceitei. E a gente vai hoje à noite, então, nos reunirmos ali na sede da ACI, né? Que é aqui na rua da Kazan, para falar de um tema muito legal, muito necessário hoje em dia, que é o autoconhecimento dentro do mundo corporativo. Então, como é importante tanto o líder se conhecer como conhecer a sua equipe. Muitas pessoas rendem melhor quando estão bem alocadas, quando a equipe sabe quais são as habilidades dela, aonde que ela pode contribuir mais. E num ambiente de equipe, que gera naturalmente relacionamento humano, às vezes existem alguns desentendimentos, ou a gente não entende bem a outra pessoa e por conta disso, às vezes o clima não fica bom. A gente acha que fulano é crica, mas às vezes o crica somos nós, né? Então o nome da palestra é Quem é Você no Jogo? Então, muito importante a gente se conhecer e a gente vai bater um papo bem gostoso, então, sobre essa questão de uma nova mentalidade de RH, né? Do setor de recursos humanos das empresas. E é sempre uma troca, né? Muito gostosa conversar com as pessoas que gostam de se capacitar, que gostam de ter contato com ideias novas. E junto a gente constrói e cada um aplica na empresa o que é possível. Eu tenho um prazer enorme em trabalhar com isso, em ajudar no que a gente pode. Eu conto a história da rádio, vou falar um pouco de vocês também.
0: Bom,
1: vou falar aqui do Alemão Teimoso. Vou falar do nosso Ranzinza, que é o Dica. Então, cada empresa, lógico, tem suas peculiaridades, né? Mas, no fundo, é tudo muito parecido. E a gente fala que é pro mundo corporativo, mas também se aplica na casa da gente, na família da gente. A gente tem essa dificuldade, Josué, de se colocar numa posição assim, acima, para ver o todo. A gente só vê da nossa altura. Quando a gente se projeta e vê todo mundo, o papel de cada um e por que tem determinadas coisas que não estão dando certo,

0: gente consegue traçar metas e a gente vive melhor, né? Quanto tempo eu levei aqui na rádio para entender que não adiantava falar de um jeito com um, que daí não tinha resultado, que eu tinha que falar de outro jeito com a pessoa, que a gente teve que trocar de funções também, né? As pessoas que tinham mais afinidade, mais habilidade, né, para trabalhar numa função do que em outra. A gente fez capacitação, tiveram capacitações que foram individuais, né? Então hoje em dia é importante conhecer a sua equipe. O líder, às vezes o líder acha que tá arrombando e não tá. Ele não tá conectando com as pessoas. E às vezes é um pequeno ajuste que precisa dar, sabe, Josué? Não é grande coisa, não é que o líder é ruim. Não, mas alguma coisa que às vezes ele não tá vendo. Então, eu queria convidar todo mundo. Acho que quando a gente tem um evento e bastante gente está presente, colaborando, quem está falando se sente também mais motivado. Então é bastante importante. A palestra é aberta ao público, é às 19h30. Então fica aberto aí o convite para todo mundo.
1: Muito bem, lá você vai entender um pouquinho porque que às vezes o José tá aqui no programa, porque que às vezes tá fora, né? Muitas vezes, Ana, deixa eu aqui quietinho no meu canto. Não. É mais, tu produz melhor, tu é mais bem aproveitado em tal situação. Muitas vezes a gente fica pensando, mas por que que sempre bota? Mas depois de tudo passar, frio, calculadamente pensando assim, tem a lógica, né?
0: Tem. E muitas vezes... gente vai falar especialmente hoje sobre as personalidades. Uhum. Então, os 5 traços de personalidades que depois que tu entende ele, você olha pra pessoa assim, não era que tu era chato, é só porque a tua cabeça funciona assim.
1: Isso.
0: E até tem toda uma explicação, Josué, que ela é bioquímica, que ela é da neurociência, né? Que tem a ver com a produção de dopamina e serotonina. Então, a personalidade, ela existem características que já vem contigo com o nascimento e outras que você vai moldando ali no início da tua vida, mas essas que vêm com o nascimento, não tem muito como mudar. E aí assim, mas por que que ele é uma pessoa que não para quieto, que fica pouco tempo numa atividade, já precisa ir para outra, tal? Ou, ele gosta de interagir com um monte de gente, é porque ele tem uma descarga de dopamina grande. Então, não é porque a pessoa quer ser assim do nada, né? Existe, lógico, uma parte que a gente consegue modular, mas nós somos o que somos por características biológicas e características sociais, né? Da família e do meio que a gente foi criado, né? Das condições que a gente teve. E quando a gente começa a entender o ser humano como fruto disso tudo, a gente para de ter, a gente pode até continuar não gostando ou achando ruim, mas a gente para de ter aquele olhar crítico, julgador. E só isso já alivia muito o convívio das pessoas. Então, esse tema eu acho fascinante, eu adoro falar sobre ele. Hoje tô com a vozinha um pouco ruim, mas mesmo assim, vamos lá conversar com o pessoal.
1: Muito bem, agora toma aquela aguinha, reserva a voz à noite, então, você quer aprofundar um pouco mais o conhecimento, a partir das 19h30 aqui na sede da CEI, né? Rua da Casan, você entra ali em direção à Grossola ali, entra à direita pelo lado da Casan, você vai chegar. Ou então lá pelo outro lado, antes do mercado do Jason, lá também entra à esquerda, são as duas formas de chegar lá na CEI. Ana, boa tarde,
0: gente.
1: Boa semana, tá?
0: Um abraço pra todos.
1: Valeu, Ana Maciel conversando com a gente nessa tarde em sintonia. Seguimos por aqui, você segue participando já. Eu trago aí mais alusão no rádio. Agora tá chegando Bruno e Barreto.

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5: É o nosso Comando Sintonia, tarde de terça-feira, hoje, dia 13 de outubro de 2026. Que bom estarmos juntos em sintonia, né? Boa tarde aqui pro Claudinei Ramos da Vila Nova, participando do sorteio aqui para o ingresso lá pro Bob Michael, né? Também um alusão aqui, o Teutônio Barcelos de Alfredo Wagner também tá com a gente. Valeu, Teutônio! Alvonei Brito da Barragem Sul também. Boa tarde aqui pro Felipe Marian do Rio Bonito, em Buia. Manda pra esposa, a Eliane Silva Marian. Tamo jogando salitre no fumo, ligadinhos na sintonia, participando também do sorteio. Valeu, campeão! Tão participando do sorteio. O Radinho velho tá ligado ali no som do trator, né? Mas bota somzão nisso. Valeu, um abraço, Felipe Marian. Todo o pessoal aí do Rio Bonito também sempre com a gente. Muito obrigado pelo carinho da audiência. Chegando o Guilherme Santiago nessa tarde de terça-feira. É aquela carinha de segunda, tempo meio carrancudo aí, meio fechado aqui na capital da cebola. E a gente segue juntinho na melhor programação do seu rádio. 45 anos, essa parceria que dá certo, né? É sintonia e você tem tudo a ver.

0: Guilherme Santiago na sintonia, 2:27. 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Trazendo Eronildo de Oliveira com informações do esporte na nossa sintonia FM. Ô, Eronildo, fala pra gente aí quais as boas novas do esporte, então. Ah, hoje tem jogos aí da Champions rolando agora. É, pra quem tá querendo aí sempre acompanhar novidades, fica ligado. O esporte regional, esporte aqui também de Ituporanga e toda a região, você acompanha com Eronildo de Oliveira a partir de agora nas informações do esporte. Tá contigo, Eron, boa tarde.
1: Boa tarde, Josué e ouvintes do Comando de Sintonia, uma ótima terça-feira para você. Vamos falar de futebol aqui no Comando de Sintonia. Ontem tivemos pela Série B, 33ª rodada, Criciúma 1, América Mineiro 0. Pela Série A, 30ª rodada concluída ontem, lá no Couto Pereira em Curitiba, Curitiba 1, Botafogo também 1. Tite continua sem vencer no comando do Botafogo ainda. Se bem que era o filho dele que comandava ontem a equipe do Fogão, time da Estrela Solitária. Lá na Arena Condá, Chapecoense caiu de 4. Chapecoense 1, Atlético Paranaense 4. E lá em Bragança, Red Bull Bragantino 4. Cruzeiro também caiu de 4. 2 para a equipe do Cruzeiro, fechando a 30ª rodada do Campeonato Brasileiro da série principal, a Série A. Hoje tem Liga dos Campeões, teremos lá na Noruega, Viking enfrentando o Bayern de Munique às 16h, Villarreal lá na Espanha enfrenta o Napoli às 16h também, na Turquia tem Galatasaray e Barcelona também às 16h, e em Madrid, Atlético Madrid.

0: e Manchester United. Pela Sul-Americana semifinal, depois de 15 anos aí sem disputar uma competição aí sul-americana, a equipe do Vasco da Gama irá enfrentar o Boca Juniors da Argentina hoje, 9:30 da noite. Boca Juniors e Vasco, a primeira partida da semifinal da Sul-Americana, com arbitragem do chileno Piero Maza, será o árbitro hoje então, que estará comandando a primeira partida da semifinal da Sul-Americana 2026. Daqui a pouco nós voltamos falando aí também da equipe do Moitas, que jogará nesse final de semana, e ainda também da Liga Rio-Sulense, o jogo de volta aí no próximo domingo. A equipe aqui de Ituporanga também, meu amigo Josué, até daqui a pouco.
1: Muito bem, valeu, Eronil, obrigado pelas informações aqui na nossa sintonia. Vamos juntos na programação para trazer a Lozão aqui, para Mari, tá ligadinha com a gente, valeu Mari, muito obrigado pelo carinho da audiência. Alô, Calinho, meu amigo, o Luiz Machado tem recadão pra gente também, Luiz Machado. Boa tarde.
2: Boa tarde, Josué, tudo bom? Luiz Machado, Baixado Grande, hoje quero oferecer a música pros flamenguistas, que estão escutando a sintonia, e pro pessoal da Proaço que estão trabalhando. Manda alô pro pessoal da Proaço.
1: Beleza, então, valeu. Um abraço pra todo o pessoal, então, que tá aí curtindo. Valeu. A Patrícia Gesser de Aurora também, né? Participa do sorteio aqui do ingresso do show do Bob Michael. É nesse fim de semana, né? O Bob Michael vai estar em Ituporanga e você pode ganhar ingresso. É só mandar mensagem pra cá. Agora tem Menos é Mais. Gillette no box.

menos é mais na sintonia, 2:35, 2:35. 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

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Boa tarde, especial por aqui também na nossa sintonia. É Naila Guca te manda aqui música. É pro pessoal que tá lá repicando fumo. Márcio, José, Vinícius, Valmor, Valdirene também, a Raíssa, o Cude e também a Heloísa. Um abraço especial então para todos vocês por aí curtindo a programação da nossa sintonia. Valeu, Naila, obrigado. Eu quero trazer informação aqui também, mas é uma informação triste, na verdade, né? Porque nós tivemos aí a notícia agora. No início da tarde, né? É do falecimento de um grande artista, rapaz. O que mais me chamou a atenção foi a idade que ele chega aí nos 60 anos, né? Pra mim, o Netinho era bem mais novo, rapaz. E o Netinho, um dos principais cantores de axé music do Brasil, morreu hoje aos 60 anos, né? Ele estava em Salvador, sofria com um câncer. E teve o quadro de falência renal e disfunção múltipla dos órgãos, né? Segundo a assessoria, nos últimos meses ele enfrentava aí um linfoma, esse câncer, né? E acabou, então, não resistindo aí, tendo a falência múltipla dos órgãos, né? Ele foi diagnosticado com câncer em março de 2025, após ser hospitalizado, né, lá na Bahia. E, enfim, não resistiu essa luta contra o câncer, né, que quantas e quantas vidas já foram ceifadas, né? Agora o Netinho, cantor de axé, acabou nos deixando, né? O Netinho, ele nasceu lá em Santo Antônio de Jesus, no Recôncavo Baiano, em 1966, né? Por isso ia chegando aí aos 60 anos de idade. Aos 14 anos, ele ganhou de presente aí um primeiro violão, né? Aos 16 anos, começou a cursar engenharia civil, mas foi na música que ele se encontrou, né? Em 88, ele estreou como cantor da banda Beijo no Carnaval de Salvador, aí estourou em todo o país com o sucesso Beijo na Boca, né? Em seguida, emplacou hits como a Estrela Primeira, Barracos e A Vida é uma Festa, né? O maior sucesso, com certeza, é essa que tá de fundinha aqui, né? Símbolo é da Axé Music, lançada em 1996, 3 anos após começar a carreira solo, o Netinho, né? O cantor se tornou ídolo nacional, inclusive ajudou a difundir o Axé Music pelo Brasil, né? De fato, né? Pra quem lembra aí, 96, depois dessa música aí, aos finais de semana a gente tinha aquela disputa sempre, né? O final de semana era no Gugu, no Faustão, né? Mas o Netinho explodiu aí nessa época e foi quando ele começou a difundir um pouco mais da música do Axé, da Axé Music, né? Música baiana, né? Então o Netinho, que inclusive em 2003 sofreu aí acidente vascular cerebral, né? Depois ele descobriu esse linfoma e acabou nos deixando hoje, então, Netinho, mas fica eternizado nesse hit. Hoje praticamente nenhuma festa de carnaval é festa se não tiver essa aqui tocando, né? Agitou quantas e quantas noites, quantos e quantos sábados por aí, quantas e quantas festas, né? Essa aí todo mundo canta junto. Netinho, eternizado com Mila, nos deixa no dia de hoje, mas vai, o homem fica a sua história e a gente ouve Mila com Netinho em sintonia.

eternizado, Netinho nos deixou hoje aos 60 anos de idade. Até por desejo do próprio Netinho, né? O velório e a cremação serão realizados de forma reservada e uma cerimônia restrita aos familiares e aos amigos próximos. Então, Netinho, entre outras músicas que trouxe esse hit da música baiana pro Brasil.

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Às 2h45, vamos que vamos, pra quem curte o Rádio Dance também curte o Bob Maico, não é? Não é assim, não é assim? 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Vem com tudo, na melhor programação do seu rádio, ótima tarde de terça-feira. Trazendo a banda 10 e os boletos do coração.

0: É os boletos do coração, banda 10 na nossa sintonia. Faltando agora 10 minutos para as 3 da tarde. Já já tem notícias, já já tem informações por aqui. 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
0: 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Faltando 10 minutos pras 3 da tarde, tá chegando César Menotti, Fabiano e a Ciumenta por aqui.

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9: Já já tem notícias por aqui. Chegando corpo e alma com traia véia e os três vícios.
10: Coração.

0: aí na nossa sintonia FM, Traia Véia com Corpo e Alma, trazendo informações por aqui já já, mas antes tem um recadão super especial. O abraço aqui na programação para quem tá mandando recado, boa tarde, oferecendo música para Ida Bertolino, o Moreno é que manda o recado, valeu Marcelo, um abraço campeão, Marcelo tá ligadinho com a gente, obrigado pelo carinho da audiência, obrigado por estar conosco por aqui, tá bom? Trazendo o Giancarlos do Repórter Sintonia, já já tem mais música por aqui.
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2: A Secretaria Municipal de Saúde de Chapadão do Lajeado promove nesta sexta-feira, dia 16 de outubro, um encontro em alusão ao Outubro Rosa, campanha de conscientização sobre a prevenção e o diagnóstico precoce do câncer de mama. A atividade será realizada a partir das 9 horas da manhã no multiuso, com orientações sobre prevenção e cuidados com a saúde da mulher.
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0: É o nosso comando por aqui. Ótima tarde de terça-feira pra você. Tá ligadinho, tá curtindo? Vamos que vamos, trazendo o Léo Bambinotti com Israel e Rodolfo. A Muvuca. Alô, Sérgio Batista. Grande Sérgio. Um abraço, campeão. Tá mandando pessoal ali. É do Paulinho, carros e motos aqui na frente do Posto Machadinho, né? Valeu, Sérgio, um abraço pra ti, Paraná. Também pessoal ali do Paulinho, carros e motos.

ar em sintonia, 3:02, 3:02. Ótima tarde pra você. 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Bora na sintonia, 3:03 pra trazer Luan Pereira. Não é Love.

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2: Na sintonia 3:06.
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2: É alegria na nossa Sintonia FM nessa tarde de terça-feira por aqui. Vamos que vamos. Simbora, meu povo, já já tem versões, já já tem por aqui também o Eronil de Oliveira trazendo informações no seu rádio. 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Na nossa sintonia, 3:09. 3:09, tem Clipe Romário. Pode ou não pode?

0: o Cleito e o Romário, não pode ou não quer? 3:12, vem com tudo, que é hora de falar pra você direto de Chega Mais, e a Jana tá chegando conosco pra trazer recadão especial nessa terça-feira. Alô, Jana, boa tarde pra você.
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0: Tá dado o recado, valeu, Jana, obrigado. Na nossa sintonia 3:12, sabe quem tá chegando por aqui? Charles Bogo com a edição de hoje de Versões Sintonia.
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3: Em 1997, a música sertaneja perdia um de seus grandes nomes, João Paulo.
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3: Em março daquele ano, João Paulo e Daniel gravariam o que seria o seu último álbum juntos, o oitavo da carreira da dupla, já que no dia 12 de setembro, João perderia a vida em um acidente de carro.
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3: O projeto emplacou vários sucessos, vendeu mais de 750 mil cópias e ganhou o disco de platina. Um desses sucessos foi uma regravação de No Mesmo Lugar.
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3: Grande canção. Quando João Paulo e Daniel regravaram No Mesmo Lugar, a versão original completava 11 anos. Uma composição de Darcy Rossi em parceria com Marciano, ela foi gravada pela primeira vez em 1986 pela dupla João Mineiro e Marciano.

2023, Daniel apresentou para o Brasil seu maior projeto musical, com 20 participações especiais, contendo 37 vozes, 37 artistas da nossa música. O DVD ao vivo relembrou apenas músicas da época da dupla e comemorou os 40 anos de carreira de Daniel. E lá estava ela, no mesmo lugar, cantada por ele e com uma super participação. Ninguém menos que a dupla sertaneja mais respeitada no mundo, Chitãozinho e Chororó.

bom demais, valeu Charles, e mais um Versões aqui na nossa sintonia, Charles Bogo sempre trazem nas tardes aquela preparação super especial, né? Valeu Charles, daqui a pouquinho também tem Eronil de Oliveira com informações do esporte por aqui, enquanto isso eu falo com você agricultor, quando o assunto é estufa de fumo, já sabe, né? 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Bora em sintonia, 3:19, tá chegando Fido Mijeca, já já tem informações do esporte por aqui.

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7: Vamos juntos na nossa sintonia, 3:23. 3:23, mais alguns minutinhos, hein? Tá fim de vera. Aí, ingresso pro Bob Michael, tem sorteio já tarde. Eu tenho 2 ingressos pro Bob Michael, o sorteio vai até as 3:30. Então tem mais alguns minutinhos pra você mandar mensagem, tá concorrendo hoje ainda. Ingresso pro Bob Michael. Já tem informações do esporte. Agora tá chegando o Leber Rafael. É o pintado de ouro.

pintado de ouro, Léo e Rafael. 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

0: 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Trazendo Eronildo de Oliveira com as informações do esporte. Nessa tarde de terça-feira, Eronildo, mais informações com você, campeão.
1: Josué, voltamos aqui no Comando de Sintonia. Nesta tarde de terça-feira, vamos falar agora da Liga Rio-Sulense de Futebol Série B, sexta edição, semifinais, jogos de volta. Domingo teremos lá em Trumundo Central, Maringá enfrentando o Maranhense. E lá na cidade de Vitor Meireles, às 15h, teremos a equipe do Aimoré enfrentando o Atlético Demier e Tuporanga nos jogos da volta da Liga Rio-Sulense Série B, sexta edição. Teremos também no sábado, às 15h da Liga Catarinense de Futsal, os jogos de ida. Teremos lá em São Bernardino, a Associação Bernardinense enfrentando a equipe de São Carlos, às 19h. Em Curitibanos, teremos Curitibanos, a MAP enfrentando o Tangará também às 19h. Em Xaxim, Xaxim estará enfrentando União Galvonense também às 19h30. E lá na cidade de Faxinal dos Guedes, a equipe do Moitas pro Aço, DMA Ituporanga, 19h. De sábado, dia 17, estará enfrentando então a equipe de Faxinal dos Guedes nos jogos de ida. Lembrando que no outro final de semana, dia 24, teremos os jogos de volta, inclusive a equipe de Ituporanga do Moitas pro Aço, DBA Ituporanga, jogando em casa no Ginásio de Esportes Henrique Rolets. Uma ótima terça-feira, Josué. Amanhã voltamos com mais informação de esporte aqui no Comando Sintonia. Grande abraço.
0: Valeu, valeu, Eronil. Obrigado pelas informações do esporte. 3h28. Deixa eu mandar um abraço aqui especial quem tá participando conosco. A Eliane Springer, do bairro Jardim América, concorrendo ao ingresso pro Bob Michael. Margarete Ribeiro, aqui do Poranga também. Abraço aqui pro Marcos Lima do Frei Jerônimo também. Tá participando. O José Flávio Gesser também concorrendo ao ingresso pro Bob Michael. Daqui a pouco eu trago quem foi contemplado ou quem foi contemplada. Sabor Cowboy por aqui na sintonia. Daqui a pouquinho tem avisos e recados.

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0: E vamos juntos na nossa Sintonia 3h34 para trazer por aqui os avisos e recados no seu rádio, com o apoio do Posto Machadinho, completo, moderno. 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
0: Trazendo então nossos avisos e recados, começar com quem tá procurando o serviço, né? Ó, casal sem filho.

0: E busca emprego aqui na área do fumo da cebola, que tem a moradia. Procura serviço de diarista, outra pessoa procurando serviço de faxineira para meio período. Procura o serviço de faxineira, procura o serviço em sítio ou casa para cuidar. Também procura aí serviço de diarista, também menor aprendiz, né, para uma menina. E homem procura serviço na lavoura ou então para trabalhar em obras. Oportunidades de emprego, contrata a pessoa responsável para cuidar de menina nas quartas-feiras. Contrata-se costureira para costurar em casa, máquina overlock, e contrata assistente PPCP, líder de produção, assistente de produção, tecelão e operador de máquina industrial. Nos achados e perdidos foi pedido uma placa de carro, um Celta MFG 9E14, é do Cedrinho até o Rio do Jango em Petrolândia. Foi pedido uma carteira com os documentos e cartões em nome de Alex do Nascimento no centro de Poranga. Foi encontrado um cachorrinho porte médio cor marrom, tá com pontos de castração ainda. E foi encontrado um pneu socorro da Pirelli, aro 15, em frente ao CRAS. Pede-se por doação roupas de bebê para menina, berço e também carrinho. Pede-se por doação bicicleta, pede-se por doação uma cama com colchão de solteiro. Também aqui doa-se roupa para menino e menina tamanho 2. Doa-se cachorro porte médio, muito dócil, tá? Teve mudança de endereço, por isso precisa fazer a doação desse animalzinho. E doa-se 4 filhotes de cachorro mistura de pastor alemão. Se você quer saber um pouco mais a respeito de alguns dos itens anunciados aqui, entre em contato conosco, né? No 3533-8310 ou manda um zap pra cá, 991920947. Essa foi a edição de hoje dos avisos e recados do nosso Comando Sintonia.
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2: Ô, anuncia aí que minha sogra sumiu.
0: É mesmo, é? O que podemos fazer daí? 3:38, já já eu trago quem foi contemplado com ingresso pro show do Bob Michael. Agora tem Banda Ecos. Faz de conta que eu sou ele. Bora, bora, em sintonia.

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13: Bora em sintonia, agora faltando 16 minutos para as 4 da tarde. Já tem o Estúdio S com ele, o aniversariante hoje, o Jean Carlos, né? O Jean tá de aniversário hoje, que beleza, só vou dar os parabéns, ele trouxe cuca, né? Mentira, mentira, o Jean tá de parabéns hoje, felicidades, Jean, muitos e muitos anos de vida. Vem com a gente, que tá na hora de trazer quem foi contemplado. Sorteio aqui de ingressos para o show do Bob Michael nesse sábado no CT de Ona. Parabéns aqui para Eliane Springer, do bairro Jardim América. E também, deixa eu ver quem foi o outro contemplado aqui. E ingresso também para Claudinei Ram, da Vila Nova, Claudinei Ram. E também os parabéns aqui para Eliane Springer, do bairro Jardim América. Foram os contemplados dos ingressos para o Bob Michael nesse sábado no CT de Onas. Country Beach e Rio Negro de Solimões apaixona muita gente.

tem um molho, né? Tem um molho. Rio Negro e Solimões com Country Beach na nossa sintonia. Um abraço pro amigo Alex Nascimento, tá informando aqui que já foi encontrada a carteira dele, né? Valeu, Alex, um abraço, campeão. Obrigado aí pelo carinho da audiência. 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Economia que você confia é no mini preço. 3 horas 49 minutos, tá chegando o Grupo Gurizada. Te devo.

Trabalhou ontem, folga hoje aniversário, então ele veio só trazer uma cookie e uma coca. Que pessoa boa, né? Daqui a pouco vai estar o Adriano Mai com o João Sérgio por aqui no Estúdio S da nossa Sintonia FM. Bora de Fátima Leão, Vinícius Leão e a saudade dela. Vamos junto em Sintonia FM.

Fátima Leão e Vinícius Leão na nossa Sintonia FM. Só faltou o Mai Leão ali junto, né? Às 3:54. 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Trazendo

0: 3h57. CDB na nossa sintonia.
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0: A briga feia, Bribi, Bribi, liguei. Na melhor programação do seu rádio, na sequência tem o Estúdio S por aqui. Hoje com o Adriano Mai e com o João Sérgio. Eu volto daqui a pouquinho com notícias, aqui no Giro de Notícias. E também trago informações de polícia hoje, no seu fim de tarde. É, na programação tem João Bosco e Gabriel, essa morena. Beijo no coração, se cuide, amanhã tem mais Comando Sintonia por aqui.

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1: A Prefeitura de Bom Retiro, por meio da Secretaria Municipal de Saúde, promove neste sábado, dia 17 de outubro, o Café Rosa, em alusão à campanha Outubro Rosa de Prevenção ao Câncer de Mama. O encontro será realizado a partir das 9 horas da manhã na Unidade Básica de Saúde Central. A programação inclui orientações sobre saúde e prevenção, rodas de conversa, acolhimento, música e café para os participantes. O evento é aberto à comunidade.
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3: Alô você! Boa tarde para todo mundo, começando ao vivo. 4:05, mais um programa Estúdio S aqui, direto do estúdio, jornalista Gervásio José Maciel. Até às 7 da noite. Eu, você, música, alegria, descontração, informação, prestação de serviço e hoje comigo aqui, na abertura, falou do Jeanzinho. Mas o Jeanzinho hoje está de aniversário e quem faz aniversário aqui no rádio descansa no dia do aniversário. Ele já passou por aqui, já trouxe a cuca, né, e o refrigerante, já cumpriu com o papel dele, agora ele volta a descansar. Mas, estreando comigo no Estúdio S, Adriano Maia, meu querido Adriano, boa tarde, tudo certo, tranquilo?
4: Graças a Deus, tudo certo, João Sérgio, boa tarde, ouvintes da Sintonia, Estúdio S. Começando a partir de agora então, parabéns pro nosso companheiro Jean Carlos. Pagou a cuca, pagou a coca.
3: Tá veinho. Mas tem 29 aninhos só, tá novinho.
4: Tá com idade folha, nova, né?
3: É.
4: Uma criança.
3: Verdade. Meu querido Adriano Maia, nós vamos ter a melhor de três. O giro de notícias com Josué, a previsão do tempo com Ronaldo Coutinho,

0: Deu BO com a Aberta Tiz, em conversa aberta, sempre com convidado. Enfim, até 7 da noite você sabe que você fica informado, você ri, se descontrai, curte boa música e, claro, participa com a gente. O Estúdio S desta terça-feira, dia 13, está no ar e nós começamos assim, ó.
1: Canarinho Prisioneiro, cantam na sintonia, modão chegando para abrir o programa de hoje. 4 e 8.

0: Agora, 16:10, Camarinho Prisioneiro. Foi a primeira onda de hoje para você aqui do Estúdio S. Por conta de Proaço. 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
1: É aqui na sintonia.

0: É Estúdio S até às 7 horas, com muita música e informação, sua participação e vários quadros, né, João?
1: É, já já tem a melhor de três para você, onde você escolhe a que você quer ouvir inteirinha e ainda ganha prêmios.
0: Ô, coisa boa, daqui a pouquinho então você participa e concorre a prêmios. Agora 4:12, João Sérgio. Vamos tu que manda no programa, meu filho.
1: Quer ir de música? Vamos de música, filho.
0: Que amor é esse? Eduardo Costa chega pra cantar mais uma moda.

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2: 4:16.
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4: 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Agora são 4:20, é hora de conhecer as três músicas de hoje na melhor de três.
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4: Zé Neto e Cristiano, Fama de Louco é um.

0: gente.
1: Qual você prefere?
2: A melhor de três pra você, Zé Neto e Cristiano, Fama de Louco é a um, Hugo e Guilherme, Mágica é a dois, Mato Grosso e Matias, 24 horas de Amor é a três, valendo aqui pra você duas pulseiras pro show do Bob Michael, que vai ser dia 17 lá no CT. E por falar em CT, vamos dar dois almoços do CT pra você também. Você escolhe o dia que quer almoçar no CT. É só mandar o seu WhatsApp pra cá, 99920-9047, e escolher uma das 13

0: participar do sorteio dos prêmios, meu querido Adriano Mai. Tem gente participando com a gente?
1: O pessoal começou a mandar mensagem por aqui já, João Sérgio. Alô, Arno Alain, tá sempre ligadinho, né? Nosso ouvinte aí, sempre participando, aquele abraço, mandou o áudio, João. Tem participação também por
0: pode
1: aqui.
0: Pode botar o áudio aí do Arno, não tem problema, não.
1: Arno Alain, vamos ver aqui o recadinho dele, vamos lá. Alô, Arno.
2: Boa tarde, João.
0: Boa tarde.
2: Alain aqui de Santa, João. Vou ficar com a terceira.
0: A terceira.
2: Beleza? Terceira, show de bola.
0: Tá bom.
2: Arno Alain aqui do Santa, participar do sorteio.
0: Tá bom, meu querido. Obrigado pela participação.
1: A Jaciara Schaefer Vicente tá no Cerro Negro. A melhor de três é a segunda, João Sérgio.
0: Uhum.
1: E tem recado, tem mais participação aqui da melhor de três.
3: Sou Manuela Machado de Presente Nereu.
0: Oi.
3: A melhor de três é número 3.
0: Aham.
3: Quero participar do sorteio.
0: Tá bom, meu anjo. Obrigado pela participação, tá, querida?
1: Josiane Vermolin Creus, Leoberto Leal, quero participar, mas não colocou opção, João.
0: Tem que votar em uma das três, tá bom? Tem que escolher a melhor de três. Eu repito aqui pra você, a primeira da melhor de três é o Zenete Cristiano, Fama de Louco. Essa música é muito bonita,
1: bonita,
0: né? Hugo Guilherme, Mágica, também muito bonita. E Mato Grosso Matias, 24 Horas de Amor também.
1: Um clássico, né?
0: É um clássico do sertanejo, é a terceira. Então, vota lá, 999209047.
1: A Olinda Maier Schwamba, que tá em Petrolândia, a melhor é a terceira. A Lozão aqui também, a terceira é a melhor, quem fala é a Maristela Schutzfuck, é a nossa ouvinte de Aurora. Atendendo participação aqui da melhor de três, João Sérgio, tem mais recado na programação. A Patrícia Eger Hengel tá em Nova Alemanha, em Buia, a melhor de três é a três. Alô, José Flávio Gessers, número 2. O Luiz Machado também mandou recadinho por aqui. Vamos ouvir o recado, João?
0: Vamos lá.
4: Boa tarde, Adriano Maia. Boa tarde, João Sérgio.
0: Boa tarde, Carlinhos.
4: Três é uma música aí, queria participar do sorteio aí.
0: Tá bom, Carlinhos.
4: Três aí.
0: Tá bom, Carlinhos. Obrigado pela participação, meu querido.
1: Valeu, aquele abraço. Tem mais um recado.
5: Boa tarde, sou o Marcos de Lima do Frei Jerônimo. A melhor de três é a três. Eu quero participar desse sorteio.
1: Deu boa, João? Daqui a pouco atendemos mais?
0: Atendemos mais gente, claro. Vamos de música?
1: Vamos lá, então. Tá chegando agora a Bruna Lipiani. Conhece o João Sérgio?
0: Não.
1: Nunca ouviu falar, né?
0: Não.
1: Vamos curtir, então. Mais moda na sintonia. Boa tarde pra você. Agora 4h25.

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2: Muito bem, agora são 16h29. 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
2: É isso aí, você continua votando na melhor de três desta tarde mais do que gostosa de terça-feira. Zenete Cristiano, Fama de Louco é a 1. Hugo e Guilherme, a Mágica é a 2. Mato Grosso Batias, 24 horas de amor é a 3. Valendo para você duas pulseiras para o show do Bob Michael, dia 17, agora, sábado que vem, R$ 40 o ingresso.

0: 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Também dois almoços do CT para qualquer dia da semana. Você que escolhe quando quer almoçar no CT. 99920947, Adriano. E o povo tá votando na melhor de três?
1: Estão votando. Vamos curtir mais aqui, ó. Mais uma participação.
2: Boa tarde, João.
0: Boa tarde.
2: Quem tá falando é o Daniel Fernandes, do bairro Santo Antônio.
0: E aí, Daniel?
2: Quero participar do sorteio. A melhor de três é a 3. Beleza?
0: Beleza.
2: Um abraço aí.
0: Um abraço, querido.
1: Dagmara Pau Figueiredo, melhor de três, é a 3. Música para o Adi França, de Figueiredo, acompanhando o programa também. Adriana Fermiano, melhor de três, é a 2, João Sérgio.
0: É isso aí. 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
1: Às 4h35, a melhor de três. É a 3, quem fala é André Gils, Jardim América, Tuporanga. Alusão para Josiane Vermelho Creus, Leoberto Leal, a melhor é a 2. Tem recado, aqui tem áudio.
4: Boa tarde, meu nome é Terezinha da Silva Maia de Petrolândia. Gostaria de participar da melhor de 3, a melhor de 3 é a 3.
0: Valeu, minha querida Terezinha, brigadão aí pela participação lá em Petrolândia.
1: A Patrícia Gesser está participando também do sorteio. A melhor de três é a número 3.
0: 3. Eu acho que está disparada, né?
1: Está vencendo. É mais conhecida, né?
0: Das Mato Grosso aí. Matias,
1: A Amélia Machado é a 3. Atendendo em Chapadão do Lajeado, a Simara Sebo de 3 também, João. O Giovan Lemko é a 3.
0: Todo mundo é 3.
1: Quero participar do sorteio da pulseira. Sou a Giovana da Silva, falo de Aurora. É a 3 também.
0: Também.
1: Quero participar do ingresso pro Bob Maicon. É dia 17 no CT. Eduardo Gross. Faltou só dar a opção aqui, né? Tem que colocar a opção, né, João? Senão não ganha, né?
0: Tem que votar. É a regra do jogo, né?
1: A regra é clara, né? A Lídia Popenga do bairro Salto Grande é a 3 também. O pessoal gosta de moda, né, João? Moda das antigas aí, de Mato Grosso e Matias. Elisete Eger Parma, Coqueiral, a melhor de 3 é a 2ª.
0: É isso aí, você continua votando e agora você curte música aqui no Estúdio S desta terça-feira.
1: É isso aí, João Sérgio, abre a janela e amanhã, sei lá, GTG na EC.

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0: 16h46. É o nosso Estúdio S para você, terça-feira, pra lá de legal, depois de um feriadão, ó. E tem muita gente descansando ainda, né? Pessoal aí de algumas prefeituras já emendaram, professores também. É, não em todos os municípios, né? Alguns optaram, né, por emendar, fazer um feriado um pouquinho maior para descansar um pouco mais ou se cansar um pouco mais, né? E você pode continuar mandando seu WhatsApp para cá, 99920-9047, e participar com a gente da melhor de três, meu querido Adriano Maia.
1: É isso aí, João Sérgio. Alô, Carlos Moraes.

0: Não?
1: Ah.
0: João, né?
1: João e Adriana. Olha só, a nossa ouvinte é a Eliane Faiber, de Vista Alegre. É a melhor de três. É a segunda, João Sérgio.
2: Tá bom.
1: Só se enganou aí no nome do doutor, né?
2: Mas, barbaridade, tio.
1: Tem a voz parecida, né?
2: Em nome do Pai, do Filho e do Espírito Santo também.
1: E com licença, patrão. A melhor de três, sem dúvida, é Mato Grosso e Matias. É a Paty Garcia, de Leoberto Leal. Adriana Garcia também tá em Leoberto Leal, João Sérgio. A melhor de três é a um. Alô, Sônia Inês Minsfeld, Barra Cobra Sul, Aurora. A melhor de três é a dois. Tá participando também do sorteio. Todo mundo que manda o nome completinho e a opção tá participando, né?
2: Tá participando. Dois almoços você tem, duas pulseiras pro Bob Maicon. O almoço você tem, você escolhe o dia que você quer ir. O Bob Maicon é agora sábado, dia 17. E às três de hoje, a um é Zenete Cristiano, Fama de Louco. Hugo e Guilherme, Mágica é a dois. E Mato Grosso e Matias, 24 horas de amor é a três. É a mais votada até o presente momento, né?
1: É verdade. O Luciano Roberto Câmers é do bairro Salto Grande. A melhor é a terceira. Tem mais participação? Participação pra caramba aqui, João. Aline Seman de Arruda. Dona Luísa Atalanta, a melhor é a terceira também. A Maria Salete Santana Gabiroba é a três. Ereni tá curtindo também o programa. Aquele abraço. Vamos ouvir o recado.
3: Boa tarde, Rádio Sintonia, que é o Ni Wagner de Rio Bonito. Quero homenagear o meu amigo Jean Carlos, que está completando mais uma vida em sua rosa dele hoje, né?
2: Uhum.
3: Desejo para ele muita felicidade. E eu quero participar do sorteio. O meu é o número 3.
2: Tá bom, obrigado, querida. Hoje o nosso querido Gianzinho está de aniversário, então parabéns pra ele, sucesso, felicidades, paz, amor, alegria, dinheiro, tudo de bom, né? E obrigado pela cuca e pela coca.
1: Alô, Shirley Schmidt Farias, melhor de três é a terceira, aquele abraço, participação, estamos aqui acompanhando também, tem recado no programa, o Pablo Henrique Steffens, mandou aqui participação, faltou a indicação aqui, né, da música, da sua preferência, né? Da melhor de três, João Sérgio. Alô, João, a terceira é a melhor, quero participar também, sou Adélcio Brugman, Chapadão, Nova Itália.
2: Um abraço pra ele, obrigado pelo carinho, pela companhia. Tá aí, pessoal, manda pra cá o WhatsApp, 999209047, participa com a gente. Já a gente continua mandando mais alôs por aqui. Porque agora o Adriano Mai vai
1: colocar os homens pra cantar aí, né? Jorge Matheus, tem amor, tem.

0: Aí, são 4 horas da tarde com 56 minutos, você ligadaço aqui na sintonia, nosso estúdio S desta terça-feira. 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
0: É isso aí. 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
1: É isso aí, minha querida Kathleen. E você continua mandando para cá o seu WhatsApp, escolhendo a melhor de três, valendo duas pulseiras pro show do Bob Michael, dia 17 no CT, R$40 a pulseira antecipada na Luau e no Deonas Esportes. Também dois almoços pro CT. Você escolhe o dia da semana que você quer almoçar muito bem lá no CT Deonas. Ele já está aqui comigo no estúdio, Josué Eger.
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1: 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Meu querido Josué Eger, boa tarde. O que que você sabe e vai contar para quem acompanha aqui o Estúdio S?
3: Muito boa tarde a você, João, o Mai, também a todos que estão conosco em sintonia mais uma vez, chegando com informações, então, nosso giro de notícias aqui pela região. Começa com a cidade de Atalanta, que realizou agora, nesse mês de outubro, já no começo do mês, uma parceria especial do Conselho Tutelar e da Escola Frederico Rola, o projeto Sua Vida Importa, né? Alusão ao dia 24 de setembro, que é o combate ao abuso e exploração sexual contra as crianças e adolescentes, né? A ação contou aí com palestra, o subtenente Volney esteve em Atalanta para trazer essa palestra especial e a distribuição também de gibis educativos para os alunos do primeiro ao nono ano, trabalhando de uma forma lúdica e educativa a proteção e os autocuidados. Então, ação especial lá do Conselho Tutelar, Prefeitura, Polícia Militar e Escola Frederico Rola em Atalanta. Trazer um convite especial para quem é da bateria das baquetas, vem aí, dia 15 de novembro, no Parque da Cebola, aqui em Ituporanga. É mais uma ação especial, que é a quinta Santa Feira da Música e o quinto encontro de bateristas. Então, vai ser no domingo, dia 15, a partir das 14h. Lá no Parque da Cebola, vai ter recepção já de manhã, né? E à tarde esse encontro de bateristas. E às 15h30, o show com Black Petals. Isso, Black Petals. É, vai ter sorteio de uma bateria eletrônica também lá, parceria aí da Tajima, a Nagano, também outros parceiros especiais, então, para essa ação. E vai ter lá o Jason Coelho também como instrutor, dessa vez no quinto encontro de bateristas aqui em Ituporanga, no feriado dia 15 do próximo mês. Também trazer destaque como informação por aqui em sintonia. A informação da cidade de Petrolândia, onde o prefeito, o Rodrigo Souza, teve no Rio Grande do Sul, na semana passada, visitando a Macpesa, que é a empresa vencedora da licitação, que vai ser responsável pela fabricação do britador móvel do município, né? Fazendo as contas aí, chegou-se à conclusão que é mais vantagem ter o britador no município para fazer a descompactação das pedras e ter aí o material à disposição. Então, o prefeito foi lá observar como que está sendo a construção desse equipamento, que vai ficar à disposição, então, para a prefeitura. E para fechar, destacar mais uma vez, nossa CEO, a Ana Maciel, vai estar hoje à noite aqui na sede da ACI, da Associação Empresarial aqui de Ituporanga, mas numa ação da JCI, né? Com a palestra, né? Quem é você no jogo, como conhecer perfis, pode transformar os resultados. Falar um pouquinho mais aí dos perfis, de como que também isso é aplicado aqui na sintonia, buscando aí o potencial máximo de cada um, principalmente nessa questão de como lidar os diferentes gênios, digamos assim, dentro de uma empresa. A Ana vai trazer essa palestra especial, essa conversa, esse bate-papo. Quem é você no jogo? Como conhecer os perfis? A partir das 19h30, ali na sede da ACI, inscrições abertas na hora também, né? Você pode ir lá mesmo, sem ter feito a inscrição, pode participar desse momento especial.

0: então, com a Ana Maciel, diretora executiva aqui da Rádio Sintonia, e também advogada, especialista em direito constitucional e administrativo, também trabalha com a psicologia organizacional e gestão de pessoas, neurociência e hipnose, e é estudante de psicanálise, então ela tem um currículo bem forte e pode trazer isso com muita propriedade também. Vai estar compartilhando algumas informações também, né? Como que é o dia a dia na rádio, obviamente que do Josué ela só vai falar coisa boa,
1: de
0: né?
1: De mim também. Agora do Adriano Maia.
0: Do Adriano Maia, vamos ver o que ela vai dizer, né? Mas vai ser interessante, ser interessante ela poder também trazer como que isso é trabalhado aqui dentro da emissora, porque aqui cada um é mais que o outro, né?
2: Cada um é cada um. Cada um tem um gênero diferente aqui dentro, né?
0: Então,
2: não é fácil lidar com
0: não,
2: tudo
0: não é
2: isso,
0: fácil.
2: Né?
0: E quem é que é o mais? Que tu acha que qual que é o que? Ela me falou antes, que é quem é o que mais incomoda?
2: É tu.
0: Será?
2: Uhum.
0: Ixi, rapaz, eu não teria tanta certeza assim.
2: É.
0: Ela me falou, mas como eu não gosto de intriga, como eu não gosto de intriga, Ana, vai ficar só entre nós dois essa conversa, tá bom?
2: Tá criando uma intriga já dentro da casa.
0: Ela me falou, Josué, tu não é tão fácil de lidar, mas tem uns. Eu digo, mas como assim, Ana? Quem? Então, eu vou te falar. E vou te falar, são duas pessoas, tá? Mas eu agora não posso dizer quem é.
2: O Dica.
1: Vou não pensar sei. Que é a confusão.
0: Não sei.
1: O Dica é um.
0: Eu não sei. Eu disse, José, tu não é fácil de lidar, mas tu ainda é um dos mais fáceis. Agora, esses dois aqui, eu olhei os nomes e não é possível, né? Disse, aham, esses dois.
2: Fofoqueiro. Desce o pitinini.
0: Não gosto de fofoca, não gosto de fofoca, por isso eu não vou dizer quem é que é. Eu volto daqui a pouco com o Delbió, né?
2: Delbió
0: aqui na sintonia. Valeu, João.
2: Valeu,
0: abraço.
2: Queridão. Valeu, um abraço pro Josué Eger. 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
3: É mesmo.
2: Dá tempo aí na casa lotérica fazer a festa. As fezes. Né, meu querido Adriano Maia?
0: É
2: 150
0: isso
2: milhões,
0: poxa.
2: Já dá pra nós tacar ali o pé no barde e sair por cima de lead. Ei, Jesus amado. E daí, filho, o que que vamos fazer agora que fica aí?
0: 5 horas e 5 minutos, João. Ah. Tem participação, tem música.
2: Vamos mandar um abraço pro povo aí.
0: Aquele abraço, Jackson Fuque. Aurora, a melhor de três, é a terceira também. Tá disparado aqui, né, João?
2: Uhum.
0: Antônio Marcos Brum, Bela Vista, melhor é a segunda. Quem tá acompanhando também participação aqui? Chapadão Santana, melhor de três é a três. Mandou recado, faltou nome. Não, Charles Alain. Aquele abraço pra você também. O Ademir Arndt, Rio Batalha. A melhor é a terceira, quero participar do sorteio. A Zuleika de Oliveira Eger, Alto Águas Negras, é a três também. Verônica da Silva tá em Bom Retiro, é a terceira. Atendendo a Cirlei de Dias, Barra Nova, é a terceira também aqui, João Sérgio?
2: Quem tá vendo é tu, eu não tô vendo o monitor.
0: Rapaz, tá disparada a terceira, hein?
2: E pessoal, vamos mandando aí pra nós lascar com o Adriano mais de uma vez. Vai dar pra cá, Zé Neto Cristiano, Fama de Louco é a 1, Hugo e Guilherme, Mágica é a 2 e Mato Grosso e Matias, 24 horas de amor é a 3, 24 horas de amor do Mato Grosso e Matias está sendo, pelo meu ver aí,
0: 80% né,
2: a mais votada até o presente momento, mas esse jogo pode virar, então manda seu WhatsApp pra cá, valendo duas pulseiras pro show do Bob Michael, dia 17 agora no CT, antecipados R$40 na Luau e no Deonas Esportes e também valendo dois almoços CT, você escolhe o dia que você quer ir lá almoçar, tá? Manda seu WhatsApp pra cá, 999209947, vamos dar um cansaço no Adriano Maia aí, pra ver se ele se aligera.
0: 5 e 7, João Sérgio. Música, Henrique Juliano.

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0: beleza, 5 horas da tarde com 16 minutos. 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Tem gente ligada com a gente, meu querido Adriano Mai.
1: 5 horas com 18 minutos, João. Tem sim, a Sandra Erati, bairro Nossa Senhora de Fátima. A melhor de três é a segunda canção. A Ivonete da Rosa Monro e o Saltinho Chapadão.

0: Lajeada, melhor de três é a três. Quero participar do sorteio, tá participando. Alô, Pablo Henrique Steffens, tá acompanhando a melhor de três, é a terceira. O Maicon José Schlickman, agronômica, participando também. É a número 3, João Sérgio.
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0: Alô, Anelores, o Nino Horstmann, Rio Batalha, melhor de três é a segunda, aquele abração. A Letícia Primfoss, a terceira, a Ana Paula Marques de Ituporanga, a melhor é a segunda, da melhor de três. O Fabrício Gabriel Souza Petrolândia, a melhor é a primeira também. Essa é voto pra primeira, né, João? Vários votos aí pra terceira com Mato Grosso e Matias. A Rita Bart tá em Alfredo Wagner, terceira também, tá disparada aí na frente, vai vencer com certeza, já venceu, né?
1: Não sei, vamos ver. O pessoal tá mandando mensagem ainda.
0: Mato Grosso e Matias estão contentes.
1: 24 horas de amor, né?
0: Aumenta o cachê dos caras, né?
1: Hã?
0: Eles ganhando, aumenta o cachê deles, né?
1: Claro que eles já ganham pouco, né?
0: É.
1: Aí vamos ajudar eles.
0: Vem demais.
1: Eu ouvi falar que estão quebrados. Quebrados é nós, né? Vamos lá, meu querido Adriano Maia, de música.
0: 5:20, Princesinha, Fiduma e Jeca chegam pra cantar aqui no Estúdio S, ao vivaço até às 7 da noite.

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0: ela na sintonia, João Sérgio, dona de mim, às 5:29.
1: Tá bom, meu querido Adriano Maia. Olha, hoje no Conversa Aberta, logo mais às 18:10, nós vamos bater um papo ao vivo com o deputado estadual Carlos Humberto do PL, reeleito deputado estadual, e ele esteve hoje em audiência com o secretário da Saúde do Estado, juntamente com a irmã Idelir, aqui do HBJ, e deve ter em breve novidades aí para o Hospital Bom Jesus. Então nós vamos fazer um bate-papo com ele, ele vai antecipar para a gente aqui sobre os pedidos, né, feito ao secretário de Estado da Saúde para o HBJ. E você pode continuar votando aqui na melhor de 3, a 1 é Zenete Cristiano.
0: Fama de louco.
1: A segunda é Hugo e Guilherme Mágica. E Mato Grosso e Matias é a terceira com 24 horas de amor, valendo 2 pulseiras pro show do Bob Maicon, dia 17, sábado, agora no CT. E também valendo 2 almoços lá pro CT. Você escolhe o dia que quer almoçar.
0: Tá certo. 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
1: Legal, olha, atenção você que é usuário da rodovia C-350, todos são sabedores que ali um pouquinho para frente da curva do FUC, sentido quem vai aqui centro para o Cerro Negro, o acostamento acabou cedendo, né? E a empresa está neste momento fazendo a manutenção daquele trecho ali e, segundo meu querido Josué Eger, que está indo a Chapadão do Lajeado, lá está o sistema pare e siga, né? Então, motoristas, fiquem atentos, vai sempre ficar um pouco mais parado, mas a empresa está fazendo a manutenção da C-350 naquele trecho ali, pouquinho para frente da curva do FUC.
0: É isso aí, você continua participando para concorrer aos prêmios, vote na sua, opção 1, Zenete Cristiano, Fama de Louco, Hugo Guilherme Mágica e 24 horas de amor é a moda de Mato Grosso e Matias, a melhor de 3 aí do Estúdio S desta terça-feira, 13 de outubro. Nosso WhatsApp 479-9192-0947. Vamos dar trabalho para Cleide, pro João e pro Adriano Mai, né?
1: Pra ti e pra Cleide. Pra vocês dois aí.
0: Ai, ai, ai.
1: Vamos de música.
0: Vamos de música. Até às 7 horas, Estúdio S, trazendo mais moda, balada louca, Munhoz e Mariano.

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0: Marcos Ribelucci, ô, oh, coisa boa. Sucesso, João.
1: É, sucesso. Oh. Eita, mundo velho. Olha, daqui a pouco nós vamos bater um papo ao vivo com o deputado Carlos Humberto, que está segurando aí algo importante, né? Vai passar aí, se não me falha a memória, para 25 leitos de UTI, o HBJ aqui em Tuporanga, tá? Algo importantíssimo. Só quem precisa de UTI, quem utiliza UTI, sabe a importância que nós temos cada vez mais leitos, né? Muitas vezes as pessoas passam mal, precisam de UTI, não tem vaga aqui, não tem vaga no Alto Vale, fica à mercê de vaga fora. Então, quanto mais, melhor. Daqui a pouco, previsão do tempo, daqui a pouco tem DUBO com Josué Eger aqui no nosso Estúdio S, Adriano Maia.
0: Estúdio S especial hoje, hein, João? Com o Adriano Maia na participação aqui, né?
1: Muito especial.
0: Tá bem pra caramba, né?
1: Muito bem. Começou muito bem.
0: Começou bem.
1: Estavam os dois querendo correr do estúdio.
0: É Estúdio S especial nesta terça-feira.
1: Jeanzinho de aniversário, meu queridão.
0: O Jean tá de aniversário, mas vem na rádio, né, cara?
1: Vem, que engraçado, fazer, né? Uma cuca, uma coca. Ele não é que nem tu que se escapa quando faz aniversário.
0: Eu achei que o Dica tinha pagado. Mas foi o Jean dessa vez, né?
1: O Dica não paga nada. Oh, tadinho do Dica.
0: Tem recado aqui, João Sérgio.
1: Vamos lá.
0: A Eliane Daman, bairro Gabiroba, a melhor de três é a terceira do Mato Grosso e Matias. Olá, Aldo Bart, Catuíra, é a segunda. Eugênia Zeitz, Rio Batalha, a terceira. Pamela Jasper em Buia, a terceira também aqui. Alô, Marlene Rosa Freitas, loteamento João Paulo Neto. A melhor é a terceira, João Sérgio.
1: Muito bem. E nós vamos de música.
0: Saudade pulou no peito. Quem canta?
1: Rio Negro e Solimões.
0: Tá certa a resposta.
1: Já, já, previsão do tempo.
0: Faltando 20 para as 6.

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4: 20 graus a temperatura.
3: Tá calor, né? Abafado, tá, né?
4: Mais ou menos.
3: Será que isso é para chuva?
4: Vamos saber com ele, né?
3: Vamos a Climaterra em São Joaquim com ele, Ronaldo Coutinho. Boa noite.
5: Boa noite. O tempo segue com alternância entre nublado, aberturas de sol nessa quarta, alguma chance de chuva na madrugada, amanhecer ou final do dia à noite. Parte do dia dá para aproveitar, mas sempre ficando de olho no céu. Mínimas aí na faixa de 13, 16 graus, um pouquinho mais, um pouquinho menos, e à tarde uns 24, 26 graus. Mantém algo parecido também na quinta e sexta. Não está livre de alguma chance de chuva de manhã, com tendência maior entre a tarde e a noite, pancadas. Pode ser uma trovada num canto e pouco ou nada no outro. E a temperatura sem muita mudança, fresco de manhã, calorzinho à tarde. No sábado e domingo dificilmente tem chuva, mas é variação de nuvens. Já pode ficar abaixo de 10, 11 graus no sábado e abaixo dos 7, 8 no domingo e provavelmente na segunda até mais frio. Vai fazer frio no fim de semana para a época do ano. À tarde, um pouquinho de aquecimento no sábado e mais fresco no domingo e segunda. Da Climaterra, Ronaldo Coutinho.
3: Em resumo, tenha sempre um dono de farmácia como seu amigo. É importante. Não é mãe. Ele não é frio.
4: Tá, tem que ser forte, né? Tem que ser bom, né?
3: Homem do céu. Haja.
4: Drasticamente a temperatura, né?
3: Haja limão pra fazer chá, né?
4: É verdade.
3: Chá com pinga e açúcar.
4: É isso aí. A previsão do tempo com ele, o Coutinho, que atualiza todos os dias, né? De manhã, meio-dia e no, na hora do Estúdio S.
3: Show, pra manter bola. Todo mundo bem informado.
4: A Marli Johansson, é isso, João Sérgio?
3: Johansson.
4: Rio Areias, a melhor de três, é a terceira. Vamos repetir.

0: plaquinha, tá valendo ainda, né?
1: Tá.
0: Tá valendo ainda. Zé Neto e Cristiano, Fama de Louco, a primeira opção. Hugo e Guilherme Mágica, segunda. E a terceira é Mato Grosso e Matias, 24 horas e amor, a melhor de três. Você participa e ainda concorre a prêmios?
1: Muito bem.
0: Oh, vai lá, João.
1: 24 horas de amor. Vamos de música, 24 horas.
0: É, vai lá.
1: Eu vou não.
0: Vai lá pra te ver.

0: melhor.
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Paulo Carlo viralizou. Participação Corpo e Alma. Faltando 4 minutos para as 18 horas, 4 para as 6, Estúdio S, ao vivo, ao vivaço pela sintonia até as 7 da noite. 7 horas tem Boa Noite Sintonia até meia-noite desta terça-feira, 13 de outubro. Temperatura marca 20 graus aqui no centro de Tuporanga. 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Faltando 3 para as 6. Eu de cá, você de lá.

Eduardo Costa, eu de cá, você de lá. É o sucesso aqui na Sintonia FM, Estúdio S, até às 7. Tá chegando daqui a pouquinho Josué Eger com Deu B.O. Agora 18 horas.

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3: Deu B.O. aqui no Estúdio S da Sintonia desta terça. Retornando com você, Josué Eger.
4: Muito bem, de volta aqui na programação do Estúdio S agora para trazer um resumo das principais informações que marcaram o fim de semana. Separei aqui 6 ocorrências em destaque. Primeiro, uma briga de vizinhos lá em Rio do Sul, onde um idoso de 72 anos ficou ferido após ser agredido com um pedaço de madeira. O vizinho de 33 anos quem o agrediu, né? O caso ocorreu aí por volta das 4 da tarde desse sábado, de acordo com relatos aí colhidos no local. A discussão começou sem um motivo aparente, né? O agressor, suspeito de estar aí sob efeito de álcool e droga, atacou a vítima e foi detido em seguida. Ele foi levado para delegacia. O estado de saúde do idoso não foi divulgado. Na tarde dessa segunda-feira, às 4:30 da tarde, tivemos um incêndio em uma casa de 2 pavimentos lá no bairro Fruteira, em Laurentino, né? Os moradores tentavam combater as chamas com mangueiras de jardim quando os bombeiros chegaram no local. O fogo atingiu cerca de 15 metros quadrados do andar inferior, afetando aí principalmente a cozinha e a sala. A equipe fez o combate às chamas utilizando cerca de 500 litros de água e também mais 100 litros de água aí para fazer o rescaldo do local, e cerca de 100 metros da estrutura foi preservada. Uma bicicleta elétrica foi recuperada aqui em Ituporanga, né? Ontem à noite, uma bicicleta elétrica de cor roxa havia sido furtada aqui no centro de Ituporanga. E o veículo foi localizado, né? Abandonado no canto de uma rua, num bairro próximo aqui à região central, segundo as informações da polícia. Após a confirmação da identificação do objeto, a polícia entrou em contato então com o proprietário, que foi lá e confirmou que era dele. A bicicleta então foi devolvida ao proprietário. E em Alfredo Wagner, a polícia trabalha com uma investigação, né? 2 homens suspeitos de um envolvimento em um duplo homicídio em Alfredo Wagner se apresentaram espontaneamente na delegacia lá em Lages. O crime foi na noite de sábado, em São Vendolino, após um desentendimento em uma cavalgada, né? As vítimas, 26 e 51 anos, foram encontradas aí mortas, né? Uma com 6 perfurações de arma branca e outra com um tiro na cabeça, né? Uma faca e uma espingarda calibre 22 foram apreendidas. Segundo a defesa dos investigados, ambos prestaram depoimento, foram liberados sem prisão em flagrante, né? O caso agora segue com análise da justiça e a Polícia Civil continua a investigação, então, dessa ocorrência lá em Alfredo.

0: onde o homem de 26 anos teria matado aí o de 51 e depois esses dois suspeitos teriam matado o homem de 26 anos. E também tivemos uma tentativa de latrocínio aqui em Ituporanga, na localidade de Rio Novo. Um homem, inclusive, foi esfaqueado ao flagrar a tentativa de um furto em um veículo na noite dessa segunda-feira, né? A vítima surpreendeu o agressor e acabou sendo atingida no abdômen e na mão. Foi socorrida ao Hospital Bom Jesus, onde passou por cirurgia, né? O suspeito que tentava levar esse veículo, ele fugiu a pé, mas foi localizado momentos depois e levado até a delegacia na central de polícia em Rio do Sul. E para fechar, um homem de 47 anos foi encontrado sem vida em um rio na localidade de Barrinha, em Alfredo Wagner. Essa ocorrência foi hoje. Devido ao local de difícil acesso, até o corpo de bombeiros foi acionado para fazer o resgate do corpo. A ocorrência mobilizou também a Polícia Militar, Polícia Civil e o Instituto Geral de Perícias. De acordo com as informações apuradas, a vítima era conhecida na comunidade, mas não natural ali do município. A Polícia Civil agora abriu um inquérito para apurar as causas da morte e trabalha com diferentes hipóteses, né? O investigado, a situação agora investiga se o homem caiu acidentalmente no rio após ter ingerido bebida alcoólica ou se houve aí participação de terceiros nesse ocorrido. Então segue o trabalho de investigação depois do corpo desse homem de 47 anos ser encontrado lá na Barrinha, em Alfredo Wagner. São as informações de polícia para o Estúdio S da Sintonia, Josué Eger.
1: Valeu, meu querido Josué, com informações de segurança pública no DBO desta terça-feira. Olha aqui, Alfredo Wagner, ultimamente, né? Infelizmente, só vem notícia ruim daquele município com relação a homicídios, pessoa encontrada morta, tráfico de drogas. Tá bem complicada a coisa por lá, ainda bem que, né, as forças de segurança estão agindo. Meu querido Adriano.
2: Agora 6:06, Estúdio S Sintonia, após as notícias aí, ó, com Josué, tem mais música chegando aqui no programa. Delegada Fernanda de Sorocaba com João Neto e Frederico.
3: Fernando Sorocaba. Tô vivendo a história da delegada que tá perseguindo minha vida, rapaz. Não tá fácil, não.
4: Delegado, essa gosta de investigar, né?
3: Investiga, mas a gente ama essas danadas, né? Fala sério. Vamos lá, canta aí, vai.
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8: Agora são 18h12. O Adriano vai tentar contato novamente aí com o deputado Carlos Humberto. Enquanto isso, eu falo aqui. 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Nós vamos ao recado do Grupo Câmer aqui no Conversa Aberta.
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1: Muito bem, agora são 18h13. Estamos neste momento em contato com o deputado reeleito de Santa Catarina, Carlos Humberto do PL. Ele que fez 55.486 votos, equivalente a 1,29% dos votos válidos. Ele foi o 15º deputado estadual mais votado de Santa Catarina e só aqui em Tuporanga, 1.605 votos. Deputado, boa noite, prazer poder conversar com o senhor. Claro que neste momento é momento de agradecer o eleitorado, né?
2: Opa, muito obrigado, amigos da Rádio Sintonia, todos vocês, sem sombra de dúvida. Uma votação expressiva em Tuporanga, 1.605 votos, segundo mais votado. A gente só tem a agradecer e a promessa de devolver a todo o apoio a todos que acreditaram no projeto do deputado Carlos Humberto, com muito trabalho, muito empenho, muito afinco, com a distribuição de recursos. E é dessa maneira que a gente retribuirá a confiança dedicada a nós.
1: O senhor já começou bem esse papel, hoje já esteve reunido com a direção do Hospital Bom Jesus de Tuporanga e o secretário Diogo Demarque da Saúde. O que foi o pleito? O que vocês acordaram nesse encontro, deputado?
2: O hospital pleiteia a construção da nova torre, com novos leitos de UTI, centro de imagem. Já é de domínio público, né? Toda essa estrutura que o Hospital Bom Jesus quer construir. E nós estamos auxiliando, como já estávamos no passado, que a gente consiga recursos. Eles têm recursos destinados pela bancada federal, nós vamos destinar recursos também, nós estamos conversando com o secretário Diogo, não existe nenhum compromisso ainda, mas eu tô muito esperançoso que nesse ano de 2027 se consiga uma equação aí, com a junção de todos, para que essas obras finalmente elas encontrem viabilidade financeira para iniciarem. Então é nisso que a gente tá auxiliando.
1: O senhor sempre teve um olhar especial aqui pela região no que se refere à saúde, até por se tratar sempre de um apelo do seu amigo Beto Sport, que está aqui no estúdio comigo também. E a saúde e a agricultura, né, deputado?
2: Olha, se eu não ajudar o Hospital Bom Jesus, eu perco um amigo e ganho um inimigo, que é o meu amigo Beto Guedert. Então, cumprindo as promessas que eu tenho com ele e com a comunidade, hoje, já na nossa segunda semana, já como deputado reeleito, uma das primeiras atividades que eu tenho feito é cumprir a minha promessa de auxiliar o Hospital Bom Jesus. No campo da agricultura, da mesma forma. O Beto ele tem uma conversa com todas as comunidades, enfim, ele faz um trabalho importante representando o deputado Carlos Humberto. Na legislatura passada a gente conseguiu devolver esse apoio enviando recursos para que o prefeito Geso compre implementos, ajude, auxilie, e a gente continuará nesse segundo mandato, até porque a gente já tem compromissos assumidos e esses compromissos serão honrados. O deputado Carlos Humberto honra seus compromissos.
1: Deputado, o Beto é um assessor que o senhor tem aqui para a região, que é um dos mais caros. Ele não tem salário, mas o que ele te cobra de dinheiro, né, Beto? Beto tá aqui, boa noite, Beto, prazer recebê-lo aqui.
3: Boa noite, João, boa noite, deputado. É uma alegria imensa de poder dizer à população de Tuporanga que você é uma pessoa de honrar compromissos, como eu também gosto de honrar. Sempre ajudo um deputado que ele não precisa investir um centavo na minha pessoa, mas o que ele prometer para a sociedade, para a comunidade, eu sou um carrapato que vou cobrar o resto da vida. E que nem tu falou, de fato é uma verdade. Se não honrar os compromissos comigo, eu corto relações com as pessoas, porque eu não posso, na idade que eu estou, eu não posso passar mais para o mentiroso, que a gente tem um nome a zelar e dar exemplo para os filhos.
1: Ó, deputado, tá no caminho certo, né?
2: João, já dei alguma entrevista pra ti, mas a melhor foi essa junto com o Beto. Mesmo à distância, me

0: enche de orgulho.
1: É, ele é um defensor teu aqui sem tamanha, vou dizer. Um cabo eleitoral que não precisa o candidato despender recurso financeiro para a campanha, mas em compensação, depois, como ele mesmo diz, é um carrapato no teu pé, né, deputado?
0: Que bom, que bom. Tem que ser dessa forma mesmo. O deputado que recebe voto tem que retribuir com trabalho. Essa é a maneira. E não é uma maneira devolvendo só para a liderança que conseguiu o voto para ti, devolvendo para a comunidade. Deveria ser sempre assim. Infelizmente não é, mas é assim que deveria ser.
1: Agora a gente vê para 2027, a partir de 2027, uma legislatura, digamos, mais tranquila, deputado. O senhor fez dobradinha aí no litoral com o Jair Bolsonaro Filho. Aqui para a região da Cebola, em alguns municípios, com o deputado Pezente, os dois foram eleitos, o Jair eleito e o Rafael Pezente reeleito deputado federal. Isso também te dá uma tranquilidade e com dois senadores do seu partido também em Brasília, quer dizer, força vai ter também lá na capital federal, né?
0: Três senadores, João, três.
1: É, tem ainda.
0: O PL.
1: É, o PL tem.
0: O PL tem três senadores.
1: Uhum.
0: Então, um
1: safe, né?
0: Claro, nós temos três, não é dois, é três. Então a força é grande. A força é grande. Não existe desculpa para não se conseguir recurso.
1: E a sua, digamos, o seu relacionamento com o Jorginho Melo é excelente. O senhor pensa em ser líder do governo ou quem sabe até presidente da Assembleia ou não?
0: O líder do governo eu já fui, João. Eu fiz a liderança durante 2 anos desse primeiro mandato do governador Jorginho.
1: Uhum.
0: O que eu espero é auxiliar o governo, é trabalhar auxiliando naquilo que o governador pedir e precisar. Eu acho que essa questão da liderança, nós somos em 16 deputados, ele tem que dar, tem que prestigiar outros membros da nossa bancada. Com relação à presidência da Assembleia, nós temos outros players que já se colocaram. É claro que todo deputado que está eleito, todo ele que tem mandato, e principalmente sendo do Partido Liberal, que é a maior bancada, todo e qualquer nome é cogitado. Agora, essa também é uma decisão que tem que passar pelo governador Jorginho. Não adianta o deputado correr para tentar fazer uma construção, porque hoje o governador Jorginho está empoderado, né? Fez uma eleição muito boa e todas essas questões elas têm que ser combinadas com o governador antes de qualquer coisa. Então não, o governador ainda não determinou nada, nós estamos esperando.
1: Deputado Carlos Humberto, só tenho a agradecer aqui a participação do amigo, tenho certeza absoluta que não faltará, né? Com trabalho aqui para a região produtora de cebola. Sempre pensando em saúde, pensando em agricultura, isso é muito bom, porque todos nós precisamos ter uma estrutura de saúde. A gente sabe a dificuldade que o cidadão passa muitas vezes para buscar uma especialidade, tem que embarcar num carro aqui de madrugada, ir para Florianópolis, para Joinville, para Blumenau, para Lages. E quanto mais especialidades, mais leitos, por exemplo, de UTI nós tivermos aqui em Tuporanga, é mais segurança para o nosso cidadão, né, Beto?
2: Exatamente. Eu só queria, João, também deixar aqui meus agradecimentos ao deputado Carlos, que foi muito bom pedir voto para ele. Eu não encontrei um eleitor que tivesse desabonado a pessoa do Carlos Humberto. E na segunda-feira ele me ligou, me agradecendo. A gente é grato por isso. E eu estou levando as mensagens que ele me pediu, que eu agradecesse às pessoas que contribuíram com ele e também as que não puderam. Provavelmente, aqueles que não puderam essa eleição poderão ajudar na próxima. Nós vamos fazer esse movimento de que, de fato, ele seja um deputado representante da microrregião da Cebola. Nós temos dois deputados do PL no Alto Vale, mas aqui em Tuporanga ele também tem voz e vez, que foi o mais votado do PL. Ele foi o segundo deputado mais votado, perdeu apenas para o GR do PMDB, que por sinal é amigo do deputado Carlos. Quando o GR era secretário da infraestrutura, várias vezes o deputado Carlos cobrando a ação, a atitude do GR para nós resolvermos esse

0: de asfalto aqui de Petrolândia até a 282, como também de Vidal Ramos a Botuverá. Então, nós sabemos que é um desejo, é um anseio, é uma luta do deputado Carlos pela experiência que ele está comandando a Via Mar, que vai resolver um problema muito sério para o nosso estado de Santa Catarina. Mas se acontecer esse fato aqui de nós emplacarmos com o asfalto aqui, nós vamos resolver muito problema, João, nessa 470. E aí, Carlos, então eu quero também te agradecer pela pessoa fantástica, pela pessoa leve que tu foi para nós pedir voto para ti.
1: Valeu, meu amigo Beto. Muito obrigado por tudo, obrigado pelo auxílio, a você, ao Chita. Em nome, eu vou me restringir a vocês dois para não cometer muitos pecados, né? De esquecer de nomes. Mas como foram vocês que começaram esse movimento por mim, em nome de vocês, a todos aqueles que acreditaram no nosso projeto, pode ter certeza que a gente vai estar junto, presente, para devolver na mesma proporção. Muito obrigado.
2: Olha, sendo o segundo mais votado, mostra que é um deputado leve e que os cabos eleitorais foram bons também, né, Carlos Humberto? Um abraço, meu querido.
1: Valeu, um forte abraço, obrigado.
2: Valeu, tá aí o deputado estadual Carlos Humberto do PL, o segundo mais votado em Ituporanga, deputado estadual reeleito, e que esteve hoje já reunido com a equipe do HBJ e, se Deus quiser, deve ter novidades aí, que é muito bacana, principalmente aumentar o número de leitos aqui. É só quem precisou de um leito, de uma UTI, sabe da importância de termos mais leitos de UTI aqui e, claro, ampliação do hospital para que tenha especialidade, porque é triste. O povo tem que saltar de madrugada para pegar carro aqui, às vezes fico o dia inteiro fora para fazer um examezinho só. É, muitas vezes a pessoa nem condições financeiras tem para tomar um café, para um almoço, para nada, e fica penando. Não é fácil. Tomara que a saúde de fato tenha essa atenção que o nosso povo tanto merece. Amanhã tem mais bate-papo aqui.
3: Na sintonia, agora são 6 horas e 26 minutos.

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0: Tira a tela, João Sérgio. Teodoro Sampaio, 6h36.
1: Deixa ela ser mentirosa.
0: É, né? Isso aí.
1: Se não falar mentira de nós, tá bom, né, Adriano? Vamos de música, já já tem a melhor de três pra você.
0: O resultado daqui a pouquinho, hein? Que legal, a melhor de três desta terça-feira. Tá chegando moda por aqui. Lauana Prado.

0: 8h42. E agora chegou aquele momento da gente ouvir aquela que o povo votou, votou. E olha, pelo que a gente acompanhou aqui, né, meu querido Adriano Maia? É, só ouvia o povo falando a terceira, a três.
1: Antigona, né, João?
0: É, a música antiga.
1: As outras duas ali são músicas mais novas, recentes, né? A primeira é bem bonita, né? Fama de Louco. A segunda, não tenho lembrança da canção, mas a terceira é um clássico, né? Clássico, dos anos 80. É. Mato Grosso e Matias, que ainda estão cantando, né?
0: Agora tá o velho com o novo, né?
1: É isso aí.
0: Se mantém aí no padrão Mato Grosso e Matias.
1: A mesma voz, o mesmo estilo, né?
0: Mesmo estilo. Vamos ouvir?
1: Vamos.
0: A mais votada.

0: Modão bonito do Mato Grosso e Matias, 24 horas de amor, foi a escolhida de hoje da melhor de três. Amanhã, quarta-feira, tem mais a melhor de três para você. E lembrando que amanhã, quarta-feira, é o dia de nós darmos aqui pizzas e refrigerantes.
1: Oh, coisa boa, hein?
0: É. Quarta é a quarta da pizza pra galera aí que gosta de uma pizza gostosa, saborosa, lá da Maria Gabriela. E amanhã vai estar aqui na pizzaria Maria Gabriela
1: o antigo. Lauro.
0: O Lauro antigo.
1: Ele é antigo?
0: É, ela é antigo. É. Bem mais antigo que eu.
1: É. Uhum. Ele vai vir de calça, né?
0: Ele vai vir de bermuda e chinelo de dedo. Ele só anda assim, né? Chapéu, bermuda e chinelo de dedo e camisa de gola. É bem antigo mesmo. É, mas faz um maior sucesso aí nas redes sociais.
1: O clima tá gostoso para uma pizza então amanhã, né?
0: Amanhã sim, quarta-feira.
1: Temperatura 20 graus nesse momento.
0: E amanhã quarta-feira 9, né, Adriano?
1: É isso aí. É. Ô, João, tivemos vários ganhadores.
0: Claro.
1: Divulgamos

0: então?
1: Vamos lá.
0: É sorteio de duas pulseiras pra assistir aí o show do Bob Maicon. É o show com a banda, João?
1: Show, banda, tudo certinho.
0: Poxa, no CT dia 17, sabadão aí, ó.
1: R$ 40 o ingresso antecipado, tá?
0: 40 no, pila dos, antecipado.
1: No Deonas Esportes e na Luau Modas.
0: É, o Paulo foi o sortudo, Paulo Henrique Steffens, ganhou aí a pulseira para assistir o show do Bob Maicon. E a Patrícia Gesser também foi a ganhadora, está aqui na Rádio Sintonia. Pega a pulseirinha, né? Dia 17, aproveita esse showzaço aí do Bob Maicon, cantando clássicos, né?
1: Clássicos dos anos 80.
0: E tivemos também o sorteio de dois almoços pro CT também. A Marli Johansson foi a sortuda. E a Josiane Vermolin Creus também ganhou almoço, também pode passar na rádio aí, né, para pegar autorização e escolher o dia que vai almoçar no CT, João.
1: É, daí eu pego o papelinho, o dia que vim para a praça, pode ir lá que tá garantido o almoço no CT. Meu querido Adriano Maia, vamos de música?
0: Vamos lá, Viva a Vida, Thales e Thiago.

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1: João Sérgio.
2: Eu não te quero mais. Gente, obrigado pelo carinho, pela companhia. É verdade. Obrigado, Adriano Maia, pela força. E hoje, amanhã, o querido Janzinho vai estar de volta e espero que não se canse, né, no dia do seu aniversário, para fazermos juntos mais um Estúdio S. Valeu, meu querido Adriano Maia. Da próxima, tu já sabe como é que a engrenagem anda.
3: Claro, se não demorar uns 5 anos para voltar, né?
2: Mas é assim, bem corridinho por aqui. Meu querido, obrigado, Adriano. Obrigado, valeu, a todos, valeu, pelo João carinho, Sérgio, pela audiência, pela companhia. Amanhã tem mais Estúdio S, 16h. Tchau, gente.
1: Valeu, daqui a pouco tem Carlos Moraes, Saideira, Página Virada, Chitãozinho e Chororó. Finalizando o Estúdio S, faltando 4 para as 7. Boa noite para você.

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Em nome do Pai, do Filho e do Espírito Santo, e com licença, patrão celestial. Vou chegando despacito enquanto sorvo o amargo de minhas confidências, porque ao descambar do sol preciso camperear por outras invernadas e repontar do céu a força e a coragem para o entrevero do dia que passa. Eu bem sei que qualquer guasca bem puxado e faca rebenque e esporas não se afirma dos arris da vida se não se estriba na proteção do céu. Ouve, patrão celestial, a oração que te faço ao findar de mais um dia. Tomara que todo mundo seja como irmão. Ajuda a perdoar as afrontas e não fazer aos outros o que eu não quero para mim. Perdoa-me, Senhor, porque rengueando pelas canhadas da fraqueza humana, de quando em vez, quase sem querer, eu me solto porteira afora. Eita, potrilho chucro, renegado e caborteiro, mas eu te garanto, meu Deus, quero ser bom e direito. Ajuda-me, Virgem Maria, primeira prenda do céu. Socorre-me, São Pedro, capataz da estância gaúcha. E para fim de conversa, vou te dizer, meu Deus, mas somente para ti, que a tua vontade leve a minha de cabresto, para todo sempre, até a querência do céu. Amém.

0: 19h04. 7h04. Alô, você muito. Boa noite, boa noite, boa noite, cidade, boa noite, interior, boa noite, região, amigos e amigas. É mais um programa Boa Noite Centuria chegando esta terça-feira, 13 de outubro de 2026. Agradecendo a sua companhia, a sua audiência, você meu amigo, você minha amiga, que tá aí ligadinho, ligadinha conosco, curtindo nosso Boa Noite e Sintonia nesta terça-feira, agradecendo então aí, né? Você esteve até agora aí com o Estúdio S hoje, no comando aí do João Sérgio e também do Adriano Mai, no aniversário do Genzinho, parabéns desde já pro Jean Carlos, que hoje tá colhendo mais uma espiga de milho na lavoura da vida, parabéns Jean, muita sorte, saúde e felicidade, muitos de vida. E nós estamos chegando para ficar na companhia de vocês aí até a meia-noite. A partir de agora é comigo,
1: Carlos Moraes.
0: Agradecendo aí a sua companhia, a sua audiência. Manda o seu recadinho 991920947. Pode me ligar também no 479-9741-7318. E nós vamos juntos aí nessa terça-feira com muita música, com muita alegria no nosso Boa Noite.

muito bem, minha gente. Vamos iniciando a parte musical do nosso Boa Noite Cinturinha de hoje. Trago pra vocês o Capitão Faustino com César Oliveira e Rogério Melo. Tava morto e não caiu.

e o Rincão do Cambará. Música que você ouviu aqui no nosso Boa Noite Sintonia desta terça-feira. Pra vocês aí curtindo a nossa programação, obrigado pela companhia, obrigado pela audiência. Nós vamos juntos aí até a meia-noite desta terça-feira, 13 de outubro de 2026.

Você pode mandar o seu recadinho, participar aqui do nosso programa 991920947. Pode ligar também no 47 997417318. Participe aqui do nosso Boa Noite Sintonia. Chitãozinho e Chororó cantam pra nós.

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Aí o JM e o Barquinho Azul, você ouviu aqui no nosso Boa Noite Sintonia. É desta terça-feira, 13 de outubro de 2021.

noite, meu amigo José Carlos Nunes, o meu amigo José Carlos Nunes, o pedreiro aí, tá ouvindo a nossa programação, pedindo música, oferecendo para todos os ouvintes. É, assim que posso, não perco um programa seu. E também mandando também para Preta, a Rainilda, da minha irmã. Então tá certo, valeu, então um abraço aí, nosso amigo José Carlos Nunes Pedreiro, não perde um programa aí, sempre que pode estar ligado no nosso programa, e mandando também aí para sua irmã, a nossa amiga Rainilda, que é nossa ouvinte também, aqui é nossa fã, sempre ligadinha na nossa programação aí, a Preta, um abraço para ela também, obrigado pela companhia. É, o Marcelo Israel tá aí curtindo nossa programação também, oferecendo música para toda a equipe da APAI, para todo mundo tá aí curtindo nosso programa. Valeu, um abraço e obrigado pela companhia, obrigado pela audiência aí. É, o nosso amigo Marcelo Israel. E nós vamos trazendo mais música aqui para vocês que estão ligadinhos, curtindo o nosso Boa Noite Sintonia, agradecendo aí a companhia e a audiência. Tá chegando.

Tordilho Negro, para vocês que estão aí ligadinhos ouvindo o nosso Boa Noite Centuria. Vamos ouvir aqui o Tordilho Negro, então, aqui na voz do saudoso Teixeirinha.

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Jorge Guedes e família interpretaram pra nós aí a música Taio Feio. É Rádio Sintonia 94.7 FM. É o nosso Boa Noite Sintonia, com muita música, muita alegria pra vocês que estão aí ligadinhos, ouvindo, curtindo o nosso programa. Cidade interior e toda a nossa querida região. Deixa eu falar pra você, doce, esse cheirinho bom no ar aí.

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0: 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Maravilha, gente, é Rádio Sintonia 94.7 FM. Vamos em frente aqui com o nosso Boa Noite Sintonia, atendendo mais participações, trazendo mais música aí pra vocês que estão curtindo o programa, tá certo? Meu amigo Manuel, tá ligado no nosso programa aí no Cedrinho, abraço, obrigado pela audiência. Sempre curtindo nossa programação, um grande abraço, Manuel, aí no Cedrinho. Fala, meu amigo Arno Alain, boa noite.
1: Boa noite, Carlos. Olha lá, aqui do Santo, Carlos. Quero oferecer a música aí para os meus netos, Otávio e Joaquim, e para todos os meus amigos, para o meu amigão Valori, Eliane Marta, da Chapadão, Santana, meus compadres.
0: Certo.
1: E oferecer também a música para eles.
0: Uhum.
1: E estão ouvindo o teu programa, batendo a solinha da volta lá do fogão.
0: Azul,
1: e tá toda aqui com sintonia. Participar do sorteio dos prêmios aí, beleza? Silvia.
0: Valeu, Arno, um abraço. Não temos sorteio hoje, mas obrigado pela companhia. Mais um áudio aqui da minha amiga Preta.
2: Boa noite, meu amigo Carlos Moraes.
0: Boa
2: a Renilda Nunes, a Preta.
0: Tudo bem, Preta?
2: Eu quero também oferecer uma música pro meu irmão José Carlos Nunes, pedreiro.
0: Certo.
2: E ele sabe que ele é o único irmão e mora no meu coração.
0: Certo.
2: E quero oferecer também para toda a minha família, a senhorinha Moraes, para você e a Cleusa.
0: Beleza.
2: E a música que eu peço pro meu irmão é A Luz do Meu Rancho. Seja uma boa noite.
0: Valeu, a boa noite, minha amiga Preta. Obrigado aí pela companhia, obrigado pela audiência. É, vamos ver quem mais aqui. Boa noite, Carlos Moraes. Aqui é o Roberto do Goiabalo, Tacílio Costa, pedindo música. Também A Luz do Meu Rancho aí, oferecendo para todos que estão vindo, especialmente para a mulher, a Rosiclé, e para vocês da rádio. Obrigado por ser atendido. Valeu, um abraço então aí. É, meu amigo Roberto aí no Goiabal.

0: senhorinha. Fala aí, boa noite, senhorinha.
1: Boa noite, Carlos Moraes, que é a senhorinha Vila Nova. Beijo muito pro Luiz, pra Rose, pra Marcileia, pro David, pra dona, pra minha amiga Dirma aqui do lado, para a Nilda Preta, pra dona Creuza. Acho que é a música boa do Porca Véia pra nós.
0: Valeu!
1: E na rádio, valeu!
0: E é o Porca Véia que já tá chegando pra cantar aqui no nosso Boa Noite Sintonia. Luz do meu rancho! Pra ti, meu amor, pra Cleuzinha, tá aí curtindo o programa. Beijo, te amo!

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atual, você ouviu aqui no nosso Boa Noite Sintonias, é Moraes, é Sintonia 94.7 FM. Boa noite, Sintonia, até a meia-noite na sua companhia, agradecendo a audiência, vocês que se ligam aqui no nosso programa.

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0: 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Maravilha, gente, a hora certinha pra vocês, estão aí curtindo a nossa programação, faltando agora 9 minutinhos pras 8 horas da noite. Você tá ouvindo a sintonia 94.7 FM. Boa noite, Alucinei Constante Alto 3 Barras também tá aí curtindo o nosso programa. Um abraço, Lucinei. Meu amigo Luiz Machado, boa noite.
1: Boa noite, Carlos Moraes, tudo bom?
0: Tudo certo, Luiz.
1: Machado, Braçado Grande. Eu já quero oferecer a música pros bombeiros, pra Polícia Militar de Ituporanga.
0: Certo.
1: E pro pessoal do bombeiro da Polícia Militar de Ituporanga, tá bom, Carlos Moraes?
0: Tá certo, Luiz. Obrigado pela sua companhia, obrigado pela audiência, meu querido Luiz Machado. Muito bem, meu amigo Jaime, tá aí sempre curtindo o nosso programa, boa tarde, Carlos Moraes, não sei porquê, mas Tordilho Negro é com o Teixeirinha, todas são bons, mas tá certo, o Teixeirinha na verdade é a original, né? O autor, ele que fez que compôs essa música e que gravou aí, né? Depois teve muitas gravações aí, né? Os Serranos, Walter Moraes, Os Monarcas, teve infinitas grupos que gravaram aí o Tordilho Negro, tem o Oswaldir e Carlos Magrão também, né? Mas a melhor aí eu também prefiro a original, que é com Teixeirinha, né? Eu sou tão acostumado com teu programa que quase não dá participar todas as noites, mas sempre tô ouvindo até altas horas. Um abraço, amigo, um abraço, meu amigo Jaime Pedro Hinkel, obrigado pela companhia, meu amigo. Vamos juntos aí até meia-noite com muita música, com muita alegria aí, tá certo? E vamos em frente com o nosso Boa Noite Sintonia, sempre trazendo música boa pra vocês, estão aí ligadinhos, curtindo o nosso programa, cidade interior, toda a nossa região aí, obrigado pela companhia, obrigado pela audiência. Quem canta próxima agora aqui na sequência do programa, no nosso Boa Noite Sintonia, vamos trazer uma sertaneja raiz aí para você que está aí curtindo a nossa programação com o Tonico e o Tinoco, né? Tonico e Tinoco cantam

Shiro Misioneiro e o Flávio Dalsin amassando bombril. A Lene Delcher também está aí curtindo nossa programação, mandando música para o genro, o Gilson Soares, que está de aniversário, também para toda a família, para os amigos, para todos que estão aí curtindo o programa. Abraço, Lene! Obrigado pela companhia, obrigado pela audiência. Lene, quero ouvir a festa do Morro Feio.

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Pedro Neves, ele cantou pra nós essa linda música, o João Saudade. 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Boa noite, Sintonia, levando muita música, alegria e descontração pra vocês que estão aí ligadinhos, curtindo nosso programa nesta terça-feira, 13 de outubro de 2026.

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Muito bem pra vocês aí, curtindo o nosso Boa Noite Cinturinha. Vamos em frente, que atrás vem gente, diz o ditado. Quem tá chegando, vamos atender aqui a participação também da dona Doroteia Prates, aí da Agrolândia, não perde um programa, tá sempre ouvindo nosso programa, mandando música pra todos os amigos, ouvintes. É, tá certo, um abraço, dona Doroteia. Seu Raul Forlan Pereira também tá aí curtindo nosso programa aí no Chapadão, agradeço a companhia, diz que vai até a meia-noite aí com nós hoje também. É, tá mandando música aí também para os patrões aí, né? Isso, tá agradecendo que pagaram o almoço hoje no restaurante e tal, né? Então tá bom. É a, o Jona e a Laiana, isto, então tá bom, Jona e a Laiana. Um abraço pra eles aí que também são ouvintes aqui do nosso programa, um abraço, seu Raul, obrigado pela companhia, obrigado pela audiência. Deixa eu ver quem mais aqui mandando recadinho. Boa noite, a Berenice Rodrigues tá pedindo música. Um abraço, Berenice, obrigado pela companhia, pela audiência. O Tadeu Coelho também tá ligado da cinturinha. Abraço, meu amigo Tadeu. Obrigado pela companhia aí. Chegando música para vocês ouvirem. É, quem canta agora é o Trio Parada Dura e o Barco de Papel.

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0: fora. Olha ali a hora, minha gente. Agora são 20 horas e 23 minutos. 20 com 23. A música Gaúcho Amigo, você ouviu aqui com Oswaldir e Carlos Magrão. Pra vocês aí curtindo nosso programa, obrigado pela companhia, obrigado pela audiência. Amanhã é quarta-feira. Amanhã tem Jornal Sintonia ao meio-dia. E a Berta tá trazendo para vocês aí as principais, os principais destaques do Jornal do Meio-Dia amanhã, Jornal Sintonia. Boa noite, Berta.
1: Boa noite para você e para os nossos ouvintes. Amanhã é quarta-feira. Depois desse feriadinho, a gente retorna com força total aqui para o nosso Jornal da Sintonia. Olha, a gente vai trazer informações amanhã. Cobrança da área azul em Rio do Sul será suspensa a partir desta sexta-feira. Capital catarinense da batata salsa, Angelina produz mais de 8 toneladas da hortaliça por ano. E antes de falar em impeachment, precisamos de uma reforma, é o que afirma Zé Milton Schaefer sobre o poder judiciário. Essas e outras a gente traz amanhã a partir do 12:50, logo após o horário eleitoral gratuito, ao vivo, aqui na Sintonia, para você.
0: Falou, Berta, olha ali a hora, minha gente, 20 horas e 25 minutos agora, 20 com 25. 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

Barreirito cantou pra nós e a música Dama do Vestido Longo, a Dama entre aspas, foi a música que você ouviu aqui com o Barreirito, o cantor das andorinhas. A hora certinha pra vocês estão curtindo aqui o nosso programa, agora são 20h36. 8h36 até as 9h, a primeira parte do nosso Boa Noite Sintonia. Minha amiga Isolde Bogo tá aí curtindo a nossa programação também, mandando música para todos os amigos e amigas, para toda a família, a minha família também, a família lá do Erlon Carlos, dizendo que tá com saudade da voz do Erlon, mas acho que, se não me engano, segunda-feira o Erlon tá de volta aí conosco, né? Nas suas tardes aqui na sintonia, tá bom? Então o pessoal vai poder matar a saudade do Erlon aí. Também mandando para a dona Santolina lá no na Embuia, né? Também para Cristiane e família aí no, nas Três Barras, e para todos que estão aí curtindo o nosso programa. Valeu, um abraço, Isolde, muito obrigado aí pela sua companhia, obrigado pela audiência aqui no nosso Boa Noite Sintonia.

0: minha gente, vamos trazendo mais música aí pra vocês, ligadinhos, curtindo o nosso programa, cidade interior e toda a nossa querida região. José Cláudio Machado.
1: Bueno, meus amigos, agora que vocês já conhecem.
0: Um chumbo molhado.
1: A minha sombra, a minha chegada, eu vos faço um convite para entrar dentro do meu galpão, onde eu vou cantar mais um pouco e contar um pouquinho mais da minha história. E espero que seja aprazível para vocês, que para mim tá sendo muito bom.
0: Poncho molhado, é linda demais essa música. José Cláudio Machado.

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ao Colo da Noite. A música que você ouviu aqui com o Chico Rei Paraná. Chico Rei Paraná cantar no Colo da Noite. É Rádio Sintonia 94.7 FM. E o nosso Boa Noite Sintonia, agradecendo aí a sua companhia, a sua audiência, você que tá aí curtindo o nosso programa, né? Cidade interior, toda a nossa querida região aí. Obrigado pela companhia, pela audiência, vamos juntos aí até às 9 na primeira parte do nosso Boa Noite Sintonia. É, quem mandou recadinho aqui, boa noite, o Rudi. O Rudi tá sempre ligado, ouvindo o programa. Bom trabalho, abraço, valeu, Rudi. Obrigado pela companhia, obrigado pela audiência, tudo de bom.

Muito bem, deixa eu mandar um alô aqui também, pessoal que tá aí curtindo o nosso Boa Noite Sintonia. Um abraço aí pra meu amigo, o Adenilson. É, o Adenilson sempre ouvindo nosso programa aí nas verduras aí. Um abraço pra ele, pro Ângelo, né? Isso mesmo, um abraço aí na fruteira beira da estrada aí no Cerro Negro. É, um abraço também para a Maria Anacleta dos Santos e o seu Lindolfo dos Santos. É, também o sempre ouvindo nosso programa aí, né? Um abraço aí, sempre curtindo a programação. Um abraço também pro Silvio Ney, né? O Cebola, aí na oficina aí, também curtindo o programa. Quem mais aqui que ouve o nosso Boa Noite Sintonia? Um abraço pra Nega e a Lurdinha, né? Que fazem cortina aí, também estão sempre ouvindo o nosso programa. Um abraço pra elas. Um abraço pro José Tadeu Ludwig, também tá na nossa sintonia. Um abraço, José, tudo de bom. Um abraço também para a Maria Ivone e o Lourenço Nincoteiro. Um abraço pro Nilson Franz, também a Zilda Franz, aí no Rio Novo. Um abraço pro Antônio José Tempner e a Ana, que são os presidentes aí do grupo Tempo de Viver. Um abraço e obrigado pela audiência. O meu amigo Alvísio, o Alvísio Huttmann,

e também a Terezinha, estão sempre curtindo nosso programa aí, né? Um abraço pro Cláudio e a Sandra também, o pessoal aí das Três Barras, sempre curtindo nosso programa, obrigado pela audiência. O Darcy Alves Ferreira e a Signeide Maria da Cunha, aí no Ribeirão das Pacas também, sempre ouvindo nosso programa. Um abraço, seu Érico, né? Seu Érico Ludwig nas Três Barras também tá aí curtindo o programa. Um abraço e obrigado pela companhia, obrigado pela audiência, sempre curtindo o nosso Boa Noite, Centuria. Chegando José Mendes. José Mendes pra cantar pra nós aqui a música. Como é o nome da música aqui? Brasileiro meu, não, aqui ó, essa aqui mesmo, né? Brasileiro meu irmão, é isso aí mesmo, José Mendes.

0: Muito bem, minha gente, nós vamos agradecendo a companhia de vocês que se ligaram conosco aqui na primeira parte do nosso Boa Noite Cinturão, mas não sai daí não. Depois da Voz do Brasil vai ter muita música boa pra vocês ainda até a meia-noite aqui no nosso Boa Noite Sintonia. Até daqui a pouco. 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
2: Em Brasília, 19 horas.
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3: Olá, boa noite.
2: Boa noite para você que nos acompanha em todo o país.
3: Terça-feira, 13 de outubro de 2026.
2: Vamos aos destaques do dia.
3: Direito do consumidor.
2: Medida provisória estabelece regras para identificar chamadas telefônicas e coibir fraudes e ligações indesejadas.
3: Decreto atualiza o funcionamento dos serviços de